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1: 21 horas e 5 minutos.

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3: 9:19.
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0: 21:37.
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2: 22 horas e 6 minutos.

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1: 10:27.

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1: 10:53.

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2: 23 horas e 7 minutos.

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1: 11:35.

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0: 23:53.
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aí, bom dia, bom dia. Hoje, segunda-feira, dia 15 de junho de 2026. 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Parceiros nossos, daqui a pouco eu trago as cadeiras cativas, porque a equipe já está formada aí com Francisco Souza, Jair Gomes e Reginaldo Araújo. Vamos para a primeirinha aí, Chico Souza. Jocival Viana e Valdir Teles, canta aqui no Sertão e Viola.

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2: Aê, olha a hora, hein? 6:12. Hoje quem está aí apagando as velinhas, né, de aniversário, é o Basto Poeta, meu amigo Basto Picareto, poeta aqui do bairro Monte Santo. Esposa Graça, né, lhe parabenizando, a família toda. E a gente também aqui, todos os cadeiras cativas, está parabenizando aí o nosso poeta, amigo Basto Picareto, né? Está de aniversário. Francis, pegue presente de aniversário aí pra gente trazer aqui para o poeta Basto Picareto, né? É poeta também e é nossa cadeira cativa aqui do programa. 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Presente de aniversário. Graça, esposa, mandando aí para o nosso poeta Basto Picareto, que faz idade nova. Bom dia.
3: Bom dia.

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4: Aí, olha a hora, hein? 6h23. Queremos agradecer aqui, né, a recepção do prefeito de Santa Luzia, Alto Sertão da Paraíba, né? Estivemos com o Festival de Poetas e Repentistas na última sexta-feira, dia... Dia 19, sexta-feira, estivemos, dia 12, exatamente, foi sexta-feira agora que estivemos lá no Alto Sertão da Paraíba, em Santa Luzia, né? E fomos muito bem recebidos lá pelo prefeito da cidade, né? Prefeito Henri Lira, né? A secretária também, Tereza Nóbrega, inclusive uma estrutura maravilhosa aí para o Festival de Poetas e Repentistas, muita gente participando e queremos aqui agradecer. Tivemos lá com o Nelson Eduardo, Raulino Silva, poeta Rogério Menezes, Bonetes Eduardo, poetas da cidade. Realmente foi uma festa maravilhosa, uma multidão esteve lá nos prestigiando, né? E a gente aqui agradece de verdade ao prefeito Henri Lira, né, que gosta da cultura. Inclusive lá foi decretado o Dia do Poeta, que é dia 12, né, inclusive lei na cidade, né, é umas pessoas que gostam da poesia, né, que não deixa a bandeira arriar. E a gente agradece todo o corpo da prefeitura que esteve lá nos dando apoio aí nesse festival maravilhoso lá de Santa Luzia, Alto Sertão da Paraíba. Uma estrutura aí brilhante, viu, Francisco? Palco, um palco grande, né? Com som grande. E nossos poetas realmente deram um show, né? E eu tive a alegria de estar lá, né, apresentando aí esse festival. Inclusive, no mesmo tempo, fui convidado, né, para apresentar o São João de Santa Luzia. Nos deixa muito honroso, né? As pessoas que gostam, né, da gente, que tem carinho, né, pela gente. Muito obrigado mesmo, prefeito, não conhecia, brilhante prefeito da cidade, Henri Lira, né, que nos convidou devido à distância, não deu, né, já que Santa Luzia vive aí mais de 10 dias de festa. Mas a gente agradeceu lá, muito obrigado mesmo, prefeito. E ele disse que escuta o programa da gente via internet, né? Inclusive pediu que a gente caminhasse o link do programa todos os dias para o grupo lá da prefeitura, o qual a gente mandou nesse momento para o pessoal nos curtir. Francisco, você viu as canções aí de Raulino de Silva? Mandei para você aí, vamos tocar um dos poemas, né? Nosso poeta, ele vai cantar aí Recaída. Essa a gente vai mandar para todos os ouvintes que estão espalhados aí no da rádio. Inclusive, quero abraçar aqui também, rapaz, o seu Severino, lá de Santa Luzia. Ele me falava que escuta o programa Sertão em Violas, né? Todos os dias, que tá com 89 anos, mas disse que não perde um programa, né? Que bom! A gente agradece aí a seu Severino, que Deus lhe abençoe também, né? Tinha gente lá de Parelhas, gente de Carnaúba, tinha gente lá de Lagoa Grande, né? Tinha gente também lá de Curras Novos, no festival. Gente ali de Santana, São José do Sabugi, né? Muita gente ali de Patos. A gente encontrou muita gente daquela, toda aquela região. Deixa eu dar um alô aqui para o meu parceiro, meu amigo Jander R.E. Macedo. Tá ouvindo aqui o programa, hein? Valeu, Jander. Um abraço para você. Bom dia. Muito obrigado pelo carinho de ouvir a nossa programação. Recaída, vamos trazer aí com Raulino Silva, cantando aqui no Sertão e Violas. Bom dia.

0: Obrigado.
1: Cadeiras cativas do programa Sertão e Violas, Zezão e Ademilza, Nautílio Pinheiro, Damiana de Luiz Costa, Neném de Anunciada na Chacra, Manuel das Balinhas e Copinho Lanches, Luiz de Bedega, o Dedinha do Fogão e da Panela, abraçando o povo da Timbaúba, Mauro e Peruca, em Quinturaré, Chique Elias e Maria Emiliano, Monte Santo, Luísa na Travessa Maria Cunha, Wesley Lanches, Dedé e Nervinha, bairro São José, Valdinho Diniz e Vitória, Monte Santo, Zé Preto na Coronel Manuel Lucas e Família, Maria do Hospital no Monte Santo, Lainha e Zé no bairro São José, Adonias do Homem Namorador, Adonias do Confeito, Jaime Valério e Dorinha, Neuzinha Oliveira no Monte Santo, Leandro e Mocinha no PS, Helenice e Luiz, tem galinha de capoeira da boa, hein? Ao lado da academia, galinha de capoeira tanto tratada como também já vai torrada, você é quem diz como é que vai querer. Renilson, filho do saudoso seu João Padre, Chiquinho e Nininha na Maurício Salles, cantor Silvio Braz no distrito de Santa Luzia, Edinaldo e Otaciana na Francisco Claudiano, Rita Medeiros em Serra dos Brandões, Dona Nega aqui no Monte Santo, Vandinho da Panela de Barros, Geusa na pousada Polo Picuí, Severino Baixinho no Limeira, Janeide Brito em Pedra Lavrada, Geraldinho dos Peixes em Nova Floresta. 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Benedito Cassiano, homem namorador no Monte Santo. Carlinho da Feira, no Cenecista. Antônia Rosa e seu Sebastião, no Monte Santo. Cida do CEOP. Ângela, em Nova Floresta. Deda, no Limeira. Chico Rosa e Rosália, sítio Cágado. Messias e Zefa. Canidé e Luzia, lá nos Floras, é o homem da pasta de alho. Anselmo Motos, tá ajeitando todo tipo de moto aqui no Monte Santo. Luana e Edberto, lá nos Floras. Tatão e Nanalva, em Frei Martinho. Anderson Lira, o homem do feijão verde. Joaquim e Nininha, em Frei Martinho. Narcisa e Chicó, no Limeira. Maria Adelina, mãe do saudoso seu Zé de Doca. Betânio, do açougue Boi Bom. Ricardina, no Monte Santo. Aldo e a Zilma, em Nova Palmeira. Francisco e Neide, também em Nova Palmeira. Roberto, o homem do carvão, na rua Antônio Domingos. Rafael, da Polícia Civil. Vitória, no bairro Limeira. Antônio Algaroba, no São José. Nena da Água, agora em Picuí. Zé do Logradouro. Doca Luiz, o bonitão, lá de Frei Martinho. Jurandir e Fátima, sítio Cirurgião. Geraldo das Meninas, no Limeira. Damiana, no São José. Nina Quirino, no centro de Picuí. Chico Nolasso e Guinha, sítio Conceição. Josimar Churrasqueiro, Monte Santo. Nena, irmão de Zé do Bode, lá no PS. Vanzinho na Marmoaria Ferreira. Esses são os cadeiras cativas do programa Sertão e Violas.
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1: Tá aí, olha a hora certa para você, 6 da manhã, mais 35 minutos. Ainda cadeira cativa, Marta Sueli na Praça João Pessoa. Poeta Basto Picareto, esposa Graça no Monte Santo. O aniversariante do dia, hein? Cival Caminhoneiro no Monte Santo. O Austin Flo, Deca Esmerina na Quixaba. Inácio Railma no Monte Santo. Nenê Marques na Vaza Verde Família. Frangão Sabor Pernambucano no Amigo Sansão. Nonô dos Teclados na Rua Ferreira de Macedo. Capeta no Chico de Adalto. Paulinho Pintor Automotivo São José. Luizinho e Leninha lá em Nova Palmeira. Zé Preto e Família na Rua Manuel Gregório. Nenê e Genildo lá no Sítio Coruja. Também é cadeira cativa aqui do programa. Hoje quem está também apagando as velinhas, né? É o meu amigo Mauro, rapaz. É. Parabéns, hoje vai pra Mauro Luiz, lá em Quinturaré. Inclusive a minha amiga Ângela, de Cocada, parabenizando ele aqui, mandando já avisar aí que hoje vai apagar as velinhas, hein? Valeu, Mauro, aquele abraço, peruca, toda essa turma legal aí. Que Deus possa lhe abençoar sempre também, né? Você é uma pessoa maravilhosa, nosso amigão aí, Mauro Luiz, né? Como poeta também, Chico, poeta Baixo Picareta também, nosso aniversariante do dia. Francisco, eu mandei uma última pra você aí, pra você tocar aqui no programa aí, o de Anderson Rodrigues, né? A gente trazer aqui no programa Sertão e Viola, inclusive o título é de 72, né? A autoria aí de Anderson Rodrigues, uma linda canção, quero mandar aqui para os aniversariantes. Vai para Jande Macedo também, tá de radinho ligado já com a gente, logo cedinho, já se preparando, né? Para daqui a pouco comandar aí o programa do município. Valeu, Jande. Tudo certinho aí, a canção? Vamos trazer aí, poeta Anderson Rodrigues, cantando aqui no Sertão e Violas.

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10: Aí, bom demais da conta, hein? Sertão e Violas aqui na Cenecista FM. Olha, dia 4, agora de julho, haverá aí o motocross, o 18º motocross do sítio Malhada Vermelha, residência de Nildo de Mara. No sábado tem festa com Netinho Lima, Zé Macedo e Forró Bom. Você não pode perder uma noitada aí totalmente 0800, não paga nada pra entrar, hein? 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Francisco, pega aí, obrigado meu Deus, de Paulo de Iguatu, para a gente trazer para os aniversariantes. Dizer que as festividades de Padroeiro, na comunidade de São Pedro de São Paulo, no bairro Pedro Salustino, tem aí já as datas, hein? Será dia 3, 4 e dia 5. Convidando todos, né? Esse ano vai ser mais uma vez lá no Centro Social Vida Ativa Maria Cleonice de Araújo, já que a capela está em reforma. Dia 3, abertura da festa, com missa às 7h30 da noite, solena aí dedicada à comunidade de São Pedro e São Paulo, ao apostolado também da oração, presidida aí pelo padre Claudeci Soares. Logo após a benção final haverá aí uma quermesse, sorteio de prêmios, mais de 100 prêmios será sorteado, e a animação fica por conta de Lima Barros, a potência do brega. No sábado, dia 4, às 7h30, louvor, pregação, adoração ao Santíssimo, com animação aí de Teto Fonseca e a renovação crismática de Picuí. Logo após haverá aí a benção final, a quermesse. E no domingo, encerramento, né? Dia 5 do 7. Será a procissão aí às 17h30, 5h30 da tarde, saindo da Capela São Pedro de São Paulo, pelas ruas do bairro. Às 18 horas, missa solene, presidida pelo padre Claudeci Soares. Logo após a benção, haverá aí quermesse e leilão. Animação de Geraldo Batista, Talívia Cunha e Benildo Sanfoneiro. Você não pode perder participar aí dessa festança, que vai ser uma beleza, hein? Bom demais da conta. Olha, queremos, rapaz, mandar os sentimentos, né, para toda a família do saudoso Américo, né? Américo, que estava passando pelo momento difícil na saúde e chegou a óbito no sábado à noite, né? E o sepultamento foi ontem, domingo, com a multidão, né? Muita gente, parentes, amigos, familiares, estiveram aí em todo o cortejo, né? Saindo da sua residência até o cemitério do Monte Santo. E a gente só tem a agradecer, né, a todos. Eu faço parte da família também. A gente aqui agradece a todos que estiveram por lá, participando com a gente. Que bom, né? Saber que a gente tem amigos, né? E as pessoas foram ontem para a despedida aí do goiano, como era conhecido, Américo, agricultor, gente da gente. Francisco, tem muito ouvinte aqui participando. Vamos dar um giro aqui com o ouvinte, antes que a gente traga obrigado, meu Deus. Traz os ouvintes participando aqui do Sertão e Violas. Alô, você, bom dia.

0: Das dois do sítio Nova Olinda.
1: Bom dia, Renato Araújo. Tô aqui na escuta do programa no sítio Volta. Andrei.
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0: isso. Bom dia, Rádio Senecista. Bom dia, Reginaldo. Passamos a gente segunda-feira pra pedir uma linda canção com Nessa Eduardo, Distante Também Se Ama, pra oferecer a minha esposa Deda, o amado de todo o meu coração, a todos os familiares e amigos dele aqui, as Arenas da Lavrada, todos que gostam de brega, se passagem a todos os meus familiares e amigos, todos que gostam de brega. A Empecuia, meu filho menininho, minha nora Cícia, Dona Maria Raiz, Rodrigo Pedro e minha esposa, e todos meus amigos e amigas, todos do meu coração. Um abração da sua amiga Dona Chiquinha, de hoje e de sempre. Um bom dia.
3: Bom dia, que é a canção aí, quando era arrependido, oferecer a todos os meus amigos, minhas amigas, minha cunhada Zefa, né? Nessa feira-feira, meu irmão, meus amigos lá de Picuí, minhas amigas, minha amiga Lula Marão.
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5: Bom dia, Reginaldo Araújo, aqui é o Medeiros de Serra dos Brandões. Quero pedir uma canção, Casa Amarela, para curtir e oferecer a todos os ouvintes aqui de Serra dos Brandões. Fica com Deus, uma feliz semana abençoada.
6: Reginaldo, aqui é Josinete, estou aqui na sintonia das canções, viu? Passa próxima para nós curtir, meu esposo Givanildo. Um bom dia para vocês. Abençoado.
7: Bom dia, meu amigo Reginaldo. Agradecer a Deus por mais uma segunda-feira abençoada, iluminada por Deus. Quero colocar uma canção para minhas três filhas, meus três genros, meus três netinhos, minhas duas netinhas, meus irmãos, minhas irmãs, meus sobrinhos, meus familiares e amigos. Todos vocês que fazem a emissora Senecista, que Deus abençoe. Lembrando meu amigo Jota Tavares da família. Bom dia, vamos ver esse trabalho dela.
8: Bom dia, Renato. Quero ouvir a canção, é só na cama. Para oferecer a todos que estão na escuta, é vocês todos na rádio.
9: Valeu, dá um abraço aqui também, meu amigo Dudu do Bar. Né? E a Dark, a sua esposa, tá ouvindo a gente, hein? Muito obrigado. É, Barbearia Rei da Navalha, lá em no sítio Tanquinhos. É o Romailson, né? Romalício. É como tá escrito aqui. Então, um abraço para vocês aí. Muito obrigado, hein? Pelo carinho de ouvir a gente. Meu amigo Pedro Paulo tá por aqui na linha. Diz aí, Pedro Paulo.
10: Bom dia, meu amigo Reginaldo. Quem tá falando é Pedro Paulo, rapaz, tudo em ordem.
9: Tudo.
10: É, depois, quando puder, colocar aí pra tocar um Almir Sater, tocando em frente. Valeu, grande abraço, meu amigo.
9: Valeu, meu parceiro, meu amigo aí, Pedro Paulo. Um abraço também pra Farinés, também tá na correria aí também, né? Muito obrigado aí pelo carinho, a Janeide Brito. Um abraço, muito obrigado. Obrigado, meu Deus. Vamos lá? Aqui no Sertão em Violas. Bom dia pra você que liga a gente, hein?

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1: Tá aí, bom demais, hein? Estamos chegando ao final de mais um programa. Mas amanhã estarei de volta, hein? Inclusive tocar aí a do meu amigo Paulo Pedro, né? Pedro Paulo, agora chegou. Amanhã é de Almir Sater, né? Tocando em frente, amanhã a gente traz pra você, ok? Fica com Deus, bom início de semana e até amanhã com mais um programa Sertão e Viola. Tchau, tchau.

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1: Não fala, prefeito. Ranieri destaca sobre a programação do São Pedro de Picuí, o circuito junino que vai iniciar nos próximos dias. Campanha do Junho Violeta começa no município de Picuí. Vamos receber Neuma Dantas, do Centro

0: referência em assistência social, CRAS, ao vivo aqui no estúdio, para falar sobre a programação e, é claro, a importância dessa campanha no enfrentamento à violência contra os idosos. Você pode nos acompanhar a partir de agora em multiplataformas. Estamos ao vivo, além aqui do rádio, também pelo canal 7 da Uniplay, na TV a cabo da InfoWay, diretamente na televisão da sua casa. Também estamos ao vivo pelas multiplataformas digitais no Facebook, Instagram, no Facebook da Prefeitura de Picuí, no Facebook da Criativa TV Brasil e Instagram também, também no canal do YouTube. E onde estamos gerando sinal neste momento para você. Hoje é dia 15 de junho de 2026. As notícias mais importantes do seu dia. 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
0: 7-2.

Uma ótima manhã para você que está nos acompanhando aqui na programação da sua emissora de rádio. Um abraço, bom dia. Sejam bem-vindos ao nosso Giro de Notícias que começa a partir de agora. E acompanho você até a próxima hora, tá bom? Bom dia para você que está aí nos acompanhando na zona rural do município de Picuí, nos distritos de Santa Luzia e Serra dos Brandões também. Para você que nos acompanha também nesse momento nas repartições públicas, os nossos servidores públicos municipais, um abraço, bom dia. Vocês estão desde cedo aí preparando o local, né, para receber os outros servidores. A população de Picuí, um abraço aos auxiliares de serviços gerais que estão desde cedo na labuta, são os primeiros funcionários públicos que chegam nas repartições todos os dias. Obrigado a vocês, bom trabalho a vocês pelo carinho, pela sua audiência, bom trabalho para vocês no dia de hoje. Para você, pai, mãe, que já deixou os filhos na escola ou nos transportes das escolas do Sistema Municipal de Ensino, bom dia, bem-vindos. Você que está tomando seu café da manhã nesse momento, um abraço, bem-vindo, obrigado pela sua companhia, obrigado por estar com a gente aqui no Jornal do Município. É sempre bom saber que você está aí do outro lado, acompanhando, ouvindo as notícias no rádio, assistindo pelas redes sociais ou até nos acompanhando através agora da TV da sua casa, também no ecossistema da Criativo TV Brasil, que aí inclui site, aplicativo e tudo mais. Muito obrigado a vocês pela companhia, é ótimo estar com vocês aqui em mais um programa. E vamos começar o nosso programa de hoje com a nossa agenda do dia. O que é que tem de atendimento hoje nas repartições públicas municipais?

0: Bom, vamos saber aqui os atendimentos das equipes de saúde da família para hoje, começando justamente com esses atendimentos das equipes de saúde da família, tá bom? Hoje na equipe 1, atendimento agora pela manhã, com o médico da equipe atende geral, o enfermeiro atende consultológico e o odontólogo atende geral. À tarde, o médico da equipe, na equipe 1, atende com pré-natal, o enfermeiro atende consultológico e o odontólogo atende os agendados. Já no bairro Limeira, hoje atendimento com toda a equipe pela manhã e pela tarde, tem atendimento geral, hoje na equipe 2. Já na equipe 3, comunidade de Lajedo Grande, tem puericultura hoje pela manhã e à tarde. A médica e a enfermeira vão atender com puericultura agora pela manhã e também à tarde. E o odontólogo vai atender geral, tá bom? Hoje lá em Lajedo Grande. Já na comunidade do bairro Senecista, atendimento agora pela manhã com a enfermeira e a odontóloga. Vão atender geral agora pela manhã. O médico da equipe hoje vai atender em Várzea Grande agora pela manhã, tá bom, doutor Sávio? Vai atender lá em Várzea Grande, faz parte aí da equipe 4. Já à tarde, o médico vai atender com saúde mental lá na unidade, 4, enquanto a enfermeira e a odontóloga atendem geral. Já na equipe 5, atendimento hoje pela manhã e pela tarde geral, todo mundo vai atender geral aí, médica, enfermeira e odontólogo. Um abraço aqui para a Janaína, que fazia uns dias que eu tinha visto, mas sempre que eu encontro Janaína é aquela festa, né? Janaína tem uma energia maravilhosa. Janaína, doutor Sebastião, né? Que chamada conhecida popularmente, né? Um cheiro grande, Janaína. Pessoa maravilhosa, gente da gente mesmo. Já na equipe 6, comunidade Caboré, atendimento agora pela manhã com a equipe Emulte. Agora pela manhã. A equipe Emulte hoje vai estar atendendo com... Deixa eu só informar direito, o pessoal mandou para mim hoje mais cedo. Deixa eu só trazer aqui um detalhe para vocês sobre o que é o atendimento hoje na equipe 6. Vai ter atendimento hoje da equipe Emulte de fisioterapia e psicologia, viu, gente? Você que está ouvindo aí a gente na equipe 6, tem atendimento de fisioterapia e psicologia hoje lá, agora pela manhã, tá bom? O pessoal tem um carinho imenso em poder trabalhar com vocês lá na equipe 6, comunidade Caboré, tá bom? Tá, atendimento hoje da equipe Emulte. Agora pela manhã. Já à tarde, tem atendimento com a médica, atende geral, e a enfermeira atende com citológico, na equipe 6, comunidade Caboré. Já em Serra dos Brandões hoje, atendimento agora pela manhã, com o médico e a enfermeira atendem geral. E à tarde, o médico atende geral, a enfermeira atende com planejamento familiar. Hoje não tem atendimento da odontóloga na equipe 6, na equipe 7, quer dizer. Na equipe 8, bairro Pedro Salustino, todo mundo vai atender geral agora pela manhã. E à tarde, o médico da equipe atende com saúde mental, a enfermeira atende geral pela tarde, tá bom? Olha só para você não se enrolar, o pessoal tem as informações aqui bem direitinho. Agora pela manhã, todo mundo vai atender geral na equipe 8. Já à tarde, apenas o médico vai atender com saúde mental e a enfermeira vai atender geral. A odontóloga não atende hoje à tarde, tá com educação permanente, tá bom? Já na equipe 9, no bairro Pedro, no bairro JK, atendimento agora pela manhã com a médica, atende geral. O odontólogo atende geral também. Hoje não tem atendimento de enfermagem na equipe 9. Pela manhã e pela tarde é a médica e o odontólogo que vão atender geral. Já no bairro São José, atendimento agora pela manhã com a enfermeira e a odontóloga atendem geral pela manhã e à tarde. A médica tá de férias e só volta no final do mês, só volta no dia 30, tá bom? A médica da equipe 10, no bairro São José. Vamos falar agora aqui para você sobre a questão das salas de imunização aqui do município de Picuí. Hoje, dia 15, tem sala de imunização do bairro Limeira, tem vacinação de rotina. No bairro, no centro de saúde, não tem atendimento hoje, o pessoal vai estar na zona rural. E no Pedro Salustino tem vacinação de rotina, tá bom? E nas áreas descentralizadas, hoje vai ter área descentralizada de atendimento de vacina na comunidade Lajedo Grande, na área da enfermeira Rayane, pela manhã e à tarde, tem vacinação de rotina. A Edileide vai estar vacinando lá, tá bom? Amanhã tem mais vacinação descentralizada, vão ser amanhã, acho que vão ser em três áreas diferentes. Amanhã a gente vai trazer detalhes para você aqui no Jornal do Município. Agora, sobre a questão da coleta de resíduos sólidos para hoje, nessa segunda-feira, tem coleta de lixo aqui no centro, além dos bairros JK, Monte Santo e Pedro Salustino. Centro, JK, Monte Santo e Pedro Salustino. Lembrando que a rota acontece sempre no horário da manhã, tá bom? E a gente sempre pede a você a colaboração. Agora, 7:10. Daqui a pouquinho, logo após o intervalo, eu volto com muito mais informações para você. Hoje continuamos um dos nossos giros de informações. Daqui a pouquinho, falando sobre o Fala Prefeito. O prefeito Ranieri Ferreira traz destaques especiais para você sobre o Circuito Junino, também sobre o São Pedro de Picuí. E, é claro, vários outros detalhes para você, ouvinte. E hoje também aqui no Jornal do Município vamos falar sobre o Junho Violeta, é a campanha municipal de enfrentamento à violência contra os idosos. A campanha começa hoje, se estende até a próxima sexta-feira. Vamos trazer detalhes com você, para você daqui a pouquinho, com a Neuma Dantas, que é coordenadora do CRAS. E daqui a pouquinho a gente traz mais detalhes para você, tá bom? São 7:11. Voltamos daqui a pouquinho com muito mais informações para você. Voltamos dentro de 4:50. Não sai daí, as notícias mais importantes do seu dia está no ar. Jornal do Município vai até às 8:00, levando notícias e informações da Prefeitura de Picuí. Lembrando que você acessa no site picuí.pb.gov.br e também através das plataformas digitais no Facebook e Instagram, no perfil @ Prefeitura de Picuí Oficial. Voltamos já já, sai daí não.
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0: Acerte seu relógio, agora 7:17 para você que está acompanhando a programação aqui da sua emissora de rádio. Um abraço, bom dia, bem-vindos a você que chegou agora, você que está desde cedo aqui na programação da rádio. Obrigado a você pela companhia, obrigado a você por estar com a gente aqui acompanhando as notícias da Prefeitura de Picuí. Um abraço para você que está desde cedo aqui na programação da sua rádio, você que chegou agora, você que está acompanhando também diretamente na televisão da sua casa, pelo canal 7 da Uniplay, para você que é assinante da InfoWay. Muito obrigado a você pela companhia, obrigado por estar com a gente aqui na programação do Jornal do Município, edição desta segunda-feira, dia 15 de junho de 2026. E continuamos, na verdade, nosso giro de notícias de hoje, para você que está acompanhando a gente aí pelas multiplataformas. Gente, o Jornal do Município destaca hoje, começando a semana, né, uma importante mobilização que acontece aqui no nosso município, a campanha Junho Violeta, que é um mês dedicado ao enfrentamento da pessoa, da violência contra a pessoa idosa. A programação começa hoje, se estende até o próximo dia 18, com ações educativas, rodas de conversa, palestras, intervenções sociais, panfletagem e atividades voltadas à conscientização da população sobre a importância do respeito, da proteção e da garantia dos direitos das pessoas idosas. Para falar com a gente sobre a campanha e a programação, né, preparada pela Prefeitura de Picuí, por meio da Secretaria de Assistência Social, estou recebendo aqui no estúdio Neuma Dantas, que é coordenadora do CRAS, ao vivo para conversar com a gente aqui no Jornal do Município. Neuma, prazer em receber aqui no jornal. Em mais um dia, você vem aqui novamente para conversar com a gente sobre essas campanhas que acontecem, né? Bom dia, bem-vinda.
1: Bom dia, Jande. Bom dia a todos que nos ouvem e nos assistem através da Criativo TV. Eu já estava com saudades, nunca mais eu tinha vindo, né? Nós tivemos a semana passada, assim, maio e junho é repleto de campanhas, né? Maio tivemos o Maio Laranja.
0: Sim.
1: Que foi o mês inteiro trabalhando nessa temática bem complexa, né, que infelizmente ainda existe, que é a exploração de crianças e adolescentes. Semana passada trabalhamos a campanha de enfrentamento ao trabalho infantil, que é outra temática extremamente complicada, né, de se trabalhar, delicado. A gente acha a mais complicada de se trabalhar. Trabalhamos semana passada nos projetos, serviços e outras atividades, e essa semana, hoje, estamos iniciando a campanha Junho Violeta, que é uma campanha assim, de extrema importância para toda a sociedade. É um alerta para que toda sociedade, Estado e famílias, né, toda a população veja a importância dessa campanha, que é de garantir. Essa campanha vem para sensibilizar, né, toda a comunidade, toda a população, para a gente garantir os direitos da pessoa idosa.
0: Exato.
1: Esse dia 15 de junho é um marco, ele é celebrado não só aqui no Brasil, mas também no mundo inteiro, né? Um dia nacional e internacional, que isso é assim, um grito, um alerta, um pedido de socorro, para, inclusive pela ONU, né? Esse dia também pela ONU, para que todos nós possamos olhar, ver com outros olhos, termos mais cuidado, para a gente garantir os direitos das pessoas idosas. Que, apesar, nós temos a lei, né, desde 2003, o Estatuto da Pessoa Idosa, que garante vários direitos à pessoa idosa, mas, infelizmente, no Brasil ainda precisa melhorar muito, avançar muito.
0: Tem muita coisa para avançar, com
1: certeza.
0: Tem
1: muita coisa, apesar das políticas, né, a gente hoje tem política da educação, da saúde, onde o idoso é prioridade. A gente vê vários avanços, mas a gente ainda vê também como os idosos ainda sofrem no nosso país, como ainda são discriminados, como não são valorizados. Eu estava vendo assim, na Turquia, os idosos são muito respeitados, como também na Coreia. As pessoas têm um respeito muito grande pelas pessoas idosas, né? E, infelizmente, no Brasil, nós ainda temos muito que melhorar. Apesar de vários avanços, já houve inúmeros avanços. Até porque o Brasil é um país que está envelhecendo, né?
0: É um país que envelhece muito, envelhece, e muito rápido, muito, inclusive.
1: Justamente por isso, devido ao aumento dos benefícios das políticas públicas voltadas para a pessoa idosa, graças a Deus nós estamos conseguindo viver mais. E então o Brasil, os municípios têm que estar preparados para acolher essas pessoas, né? Para cuidar das pessoas idosas.
0: Exatamente. Neuma, para a gente começar aqui a nossa conversa, Vou explicar para os ouvintes e para quem nos acompanha também através das multiplataformas, né, o que é que representa a campanha Junho Violeta, né, e por que ela é tão importante assim para a sociedade, que ela acontece todos os anos nesse período do ano, nesse mês de junho.
1: É, em junho, é o Junho Violeta, a gente trabalha o mês inteiro. E aqui em Picuí, graças a Deus, né, e a gestão, as gestões e a gestão também do prefeito Ranieri, através da Secretaria de Assistência Social, nós temos assim esses projetos maravilhosos e o serviço de convivência, que isso é uma forma da gente garantir e proteger nossos idosos. Né?
0: Exato.
1: Nós temos o Vida Ativa, do qual o Marquinho, meu colega de trabalho e amigo, é o coordenador, que coordena muito bem esse projeto. Nós temos mais de 250 pessoas idosas e a fila é enorme, o pessoal querendo ingressar nesse serviço, nesse projeto. Então, a gente tem idosos aqui, que tem várias atividades todos os dias, e toda terça-feira tem um encontrão, que o Marquinhos chama, dá cento e poucos idosos, 90.
0: Que maravilha, viu?
1: E toda terça-feira tem um assunto específico. E dentro dos nossos projetos, seja o Vida Ativa, seja o Caravana também, que vai até o domicílio dos idosos com a equipe interdisciplinar, né? O qual é coordenado pela minha colega e amiga Juniele. E também temos o serviço de convivência lá no CRAS de Limeira, né? Que agora eu saí, não estou mais no CRAS de Limeira, quem está agora à frente é Evinha. Nós sempre trabalhamos essas temáticas de alerta, de orientações para as pessoas idosas.
0: Uhum.
1: E aí também com as famílias, que a gente sempre trabalha a pessoa idosa e sua família. A gente não trabalha o idoso isolado. Então, a gente, além dessa campanha de junho, é onde a gente intensifica mais as ações. A gente leva mais para o público em si, para a sociedade, para as escolas, para todos os lugares. Mas dentro dos nossos próprios serviços e projetos e programas, a gente já vem sempre falando dessas questões da violência contra a pessoa idosa, para que os idosos conheçam seus direitos, né, e não caem em golpes. É, se ele for vítima de algum tipo de violência, alguma coisa, ele perceba que algum direito dele está sendo negligenciado ou violado. Os idosos que a gente trabalha, eles são mais protegidos. Então, isso é uma forma do município proteger a pessoa idosa.
0: Uhum.
1: Dentro dos programas e projetos e serviços que são atendidos diariamente, quase 400 pessoas idosas. Nós temos várias pessoas idosas, né, nos projetos e serviços e programas.
0: É, muita gente para se atender, né, e trabalhar também essa questão, né, das políticas públicas voltadas para os idosos, né. Agora, muitas vezes a violência contra a pessoa idosa, ela acontece de forma muito silenciosa, né, mas os tipos de violência, quais são esses principais que são identificados atualmente, né, e quais sinais familiares ou vizinhos, né, devem observar quanto à violência contra a pessoa idosa?
1: É, infelizmente, os idosos ainda são vítimas de vários tipos de violência. E também, infelizmente, às vezes acontece dentro do próprio lar, do próprio seio familiar. Geralmente, quem mais viola os direitos das pessoas idosas são pessoas mais próximas, né, dele. Então, temos vários tipos de violência, né? Nós temos a violência física, que é uma violência que é visível. Geralmente, alguém vê, né, um machucado, um empurrão, um tapa, uma agressão, e às vezes fica marca. Temos também a violência psicológica e emocional, que essa é a pior que tem. Porque assim, você vê o idoso,
0: terríveis.
1: Mas você não vê uma marca, não vê um arranhão, não vê uma queimadura, né?
0: É.
1: Você está na cabeça do idoso, fica por dentro, isso é o que mais maltrata a pessoa idosa. Temos também a violência financeira ou patrimonial, que acontece diariamente. Diariamente, essa violência. Muitas vezes as pessoas que estão mais perto da pessoa idosa pegam o cartão, faz empréstimo sem consentimento. Às vezes tem não só essas pessoas, outras pessoas que
0: também
1: chegam,
0: tem,
1: né, e conseguem enganar a pessoa idosa. Às vezes tem locais que retém o cartão da pessoa idosa, que já chegou até nós, que a gente... vamos encaminhar novamente, né, para que a justiça tome providência, porque nenhum serviço tem como estar à frente dessas denúncias. Temos também a violência institucional, que às vezes a pessoa idosa vai até um certo local, está precisando de um exemplo, uma consulta, alguma coisa, e não conseguem, por má vontade, né? Infelizmente, às vezes, isso acontece. Em qualquer instituição, num banco, que ele seja maltratado, que seu direito seja negado, isso é uma violência institucional. E hoje também a gente tem outra violência, que é o etarismo, que é o preconceito contra a pessoa idosa.
0: Exato.
1: O etarismo
0: é pouco debatido, o etarismo. É, já trouxemos essa pauta aqui no jornal.
1: Mas agora já está sendo um pouco mais falado, que é a discriminação pela idade da pessoa.
0: Só pelo fato da pessoa ser idosa.
1: É.
0: Já sofre discriminação daí.
1: A gente, assim, quando a pessoa vai dos 50, né, que eu sou uma mulher 50 mais. Muito, graças a Deus, senão se eu não tivesse aqui...
0: Nossa, envelheceu uma dádiva.
1: Eu teria morrido, né? Eu não quero morrer. Eu quero envelhecer com dignidade, com todos os meus direitos garantidos. É, existe esse preconceito também das pessoas, principalmente os mais jovens, que não entendem o valor, né, da pessoa idosa, o quão a pessoa idosa já contribuiu. Todas as pessoas idosas aqui do município de Picuí, eles ajudaram a construir Picuí, né? Ajudaram a construir.
0: Todos, exatamente.
1: Todos
0: da sua forma, houve a sua contribuição. E o jovem que fica cometendo etarismo por aí, cuidado, viu? Se você, um dia você pode envelhecer, que a gente não sabe também que essa geração de hoje em dia está toda maluca, mas se você chegar a envelhecer, você pode ser vítima, porque tem uma coisa bem interessante que a gente aprende com a idade, que é que o mundo não gira, ele capota e que a roda da vida ela é muito dinâmica, né?
1: É.
0: E aí uma situação que acontece, que você diz assim, geralmente são os jovens que cometem etarismo, né, com as pessoas mais idosas, e aí acontece isso, e aí vem a questão da lei do universo, a lei do retorno como um todo, aí de repente a mãe desse jovem sofre o etarismo, aí não vai gostar, pois é. Por isso que esse tipo de campanha, eu acredito, Neuma, sobre a questão justamente de alertar a geração de agora, mas preparar também a próxima geração de idosos, porque essas campanhas sendo completas, assim, dinâmicas, o tempo todo, na verdade, vai se colocando essa ideia nas próximas gerações, né? Eu vou entrar para o grupo de idosos daqui a 20 anos ainda, mas já tenho muita consciência sobre o que acontece, né? Do mesmo jeito que quem vai entrar para o grupo de idosos daqui a 30 anos, daqui a 10 anos, 5 anos, já fica consciente do que vai acontecer, os direitos garantidos, né? Então, por isso, são essas políticas públicas são importantes, né, Neuma? Esses debates, essas participações.
1: E voltando para a questão das violências, como é que uma pessoa, um vizinho, um familiar, a própria comunidade, pode identificar algum sinal que esse idoso está sofrendo algum tipo de violência?
0: Sim.
1: Né? O idoso começa a mudar. Ele geralmente... Principalmente quando é a violência psicológica.
0: Que ela fica terrível.
1: Vivencia uma situação de isolamento, fica mais isolado, sem querer sair, sem querer participar do que participava, sem querer fazer as coisas que sempre fazia. Às vezes não quer ir na feira, não quer ir fazer uma compra. Fica... Muda o comportamento. O idoso que está sofrendo algum tipo de violência, ele muda o comportamento. Fica um idoso, uma pessoa mais triste, mais reservada, né? E as pessoas têm que prestar atenção. Se às vezes também não vê alguma marca nesse idoso, porque tem vários tipos de violência. Às vezes o idoso também está doente, a pessoa que cuida não dá as medicações no horário certo, isso também é um tipo de negligência.
0: Tem.
1: Às vezes é um idoso que já é uma pessoa acamada e necessita de mais cuidado, né? A questão da higiene, do banho. Então, tem que todo mundo estar alerta para essas questões, né? Não só a família, como também toda a comunidade.
0: Exato.
1: Por isso que o objetivo dessa campanha é alertar. Né? Toda a comunidade, porque no estatuto diz que é dever da família, né, do Estado. E da sociedade civil, ou seja, da comunidade, zelar e garantir os direitos da pessoa idosa. E a gente tem que zelar por pessoas que já fizeram tanto por nós, né?
0: Exatamente.
1: Pela nossa cidade e por nós, nossa família, nossos idosos, né? A gente só está aqui graças, eu estou aqui graças a meu avô.
0: Exatamente.
1: Né? A gente fica olhando assim, a gente tem os antepassados. A ancestralidade, que é uma coisa muito importante, e a gente tem, por isso que a gente também, Marquinho vai com o pessoal da Vida Ativa até as escolas fazer panfletagem e conversar, né, com a galerinha,
0: com essa galerinha mais nova.
1: Vai para as escolas estadual e municipal, para que as crianças e adolescentes tenham consciência da importância da pessoa idosa, da valorização, né, da história dele, da nossa ancestralidade. É uma coisa muito importante que a gente tem que ver e tem que colocar para esses jovens de hoje, as crianças e adolescentes, saírem um pouco do celular.
0: Exato.
1: E prestar mais atenção nas coisas importantes.
0: Exatamente. Bom, Neuma, a programação desse ano, né, ela envolve vários equipamentos e serviços da rede de proteção como um todo, né? Está integrado aí nessa questão o Centro de Referência em Assistência Social, CRAS, também o Centro de Referência Especializado em Assistência Social, CREAS, Saúde, Educação, Segurança Pública e demais parceiros. Todo mundo junto por essa campanha.
1: É, todos juntos. Nós temos uma parceria, a gente está com uma parceria muito boa com a saúde, né, através da equipe EMUT, né, no qual agradeço a Carol e agora a Keila. Keila não, é Thália. Thália, que eu sempre confundo o nome de Keila com Thália. É, a educação também, a gente está com uma parceria muito boa com Vanilza, que é minha cunhada, né, que ela é coordenadora do EJA, porque o EJA agora é EJA e Educação de Jovens e Adultos e Idosos.
0: Ah,
1: acrescentou. Teve, okay. E agora, Vanilza explicou que eu nem sabia.
0: Que maravilha. É que faz jus também,
1: tem,
0: né?
1: Tem muitas pessoas idosas participando do EJA, né?
0: Que maravilha.
1: É, nós também teremos amanhã a presença de doutor... Hoje à tarde, a presença de doutor Décio, o delegado, vai dar uma palestra. Não, desculpe, não é hoje, é amanhã mesmo. Amanhã à tarde a gente vai ter esse encontrão. Acho que vai ter umas 100 pessoas idosas do Serviço Convence do Vida Ativa, e o nosso palestrante vai ser doutor Décio.
0: Vai ser aonde essa palestra?
1: Vai ser no auditório municipal. No auditório. É, a gente convida também toda a população, toda pessoa idosa, que mesmo se não fizer parte dos projetos, nem do Vida Ativa, nem do serviço, que ela possa ir até o auditório para... Doutor Décio vai falar de muitas coisas importantes, né? Principalmente também a questão dos golpes digitais.
0: Que é comum demais.
1: Que é muito corriqueiro.
0: Muito
1: idosos,
0: comum.
1: Sempre esses criminosos procuram as pessoas idosas, né, porque muitas não têm um certo grau de instrução, não sabem manejar da maneira correta um celular, né, e são pessoas assim que estão mais suscetíveis para cair nesses golpes.
0: Exato, exatamente.
1: Infelizmente, o doutor Décio vai estar com essa palestra. Nós temos parceria com a Pastoral da Pessoa Idosa, também vai participar, a Pousada, Luzia Dantas, através do Denilson. São vários entes que estão engajados nessa campanha.
0: Muito bem, então vai ser maravilhoso esse encontro amanhã com o doutor Décio. O recado está dado, aproveita, é o bordão do doutor Décio que faz aí, né, que mobiliza o pessoal, já virou marca registrada dele. E é importante a participação demais, né? Bom, nenhum dos temas abordados justamente dessa questão, justamente é a prevenção aos golpes digitais que você falou agora há pouco, que é importantíssimo. Os idosos estarem ligados nessa questão da tecnologia, porque hoje em dia a forma mais comum de se roubar um idoso é através do mundo digital. Não é físico. Físico é uma vez ou outra, é um caso isolado, mas o digital, ele é o que causa maior impacto em golpes e tudo mais, né? E aí, por que esse assunto tem preocupado tantos profissionais que atuam justamente na proteção desse público?
1: É justamente por isso, porque a gente vê no nosso dia a dia que uma das maiores vítimas está sendo as pessoas idosas. Justamente como eu falei, porque são pessoas que eles têm muita fé na humanidade. Assim, são pessoas, geralmente são pessoas boas, pessoas muito acolhedoras.
0: É.
1: E pelo fato de, às vezes, não entender muito bem da questão da tecnologia, os criminosos veem uma oportunidade de enganar essas pessoas, né? Nós temos um golpe muito comum, que eles ligam dizendo que tá com um familiar e pedindo dinheiro.
0: Né? Ainda é comum esse golpe.
1: É comum. Inclusive, minha mãe foi vítima disso. A sorte é que tem uma pessoa na casa da minha mãe e ajudou, porque a mãe chegou até a passar mal, porque disseram que era minha irmã, e minha irmã, por coincidência, tinha viajado nesse dia. Imagina.
0: Ai, rapaz. Principalmente essa questão de
1: E foi uma mulher que ligou. A minha mãe pensou que tinha sido minha irmã. Na hora do nervosismo, quando ela pedindo dinheiro, dizendo que sequestraram ela, aí minha mãe disse, é fulana. Aí ele disse, é.
0: Aí diz o nome.
1: Aí a minha irmã tinha viajado nesse dia. Aí mãe só... A sorte é que tem uma pessoa lá, mãe, e ajudou, né? E ligou e viu que ela não tinha sido. Que a pessoa não caia, que tente e chame alguém para ajudar se acontecer isso, né? E entre em contato com a pessoa que eles disseram que está... Não abrir links em celular, que eles mandam link, alguma coisa estranha no celular, ninguém abrir, porque às vezes nesse ele abre, neles entram, consegue acessar vários dados da pessoa idosa. A questão de ligar dizendo que foi o gerente do banco não liga para ninguém, gente. Ele não tem tempo, não é da competência, ele não liga. Não liga para ninguém, banco não liga. Sempre tem que ter cuidado nisso. Também não dá o cartão e não a senha. A gente fala em todos os nossos serviços, programas e projetos. Nunca dê a senha do seu cartão para ninguém. Até quando chegar ao banco, se for pedir para alguém, se não tiver alguém do banco responsável, tenha cuidado em quem você entrega a sua senha e seu cartão.
0: É, porque pronto, ali na caixa mesmo sempre tem alguém. Eu digo caixa porque é o banco mais movimentado que hoje. Sempre tem alguém lá do próprio banco instruído a dar essas orientações, ajudar, né, o pessoal. Mas realmente tem que ter cuidado, porque uma coisa é a agência do banco daqui, outra coisa é se você vai precisar ir para Campina e para Currais Novos, para outros lugares maiores, né? Porque a pessoa vai com a maior boa vontade, mas aí a outra pessoa não está com essa boa vontade toda, né? São lugares comuns que a gente encontra.
1: E assim, esses golpes, além do prejuízo financeiro, né? Porque geralmente às vezes faz empréstimos altíssimos e às vezes a pessoa idosa não consegue ressarcir essa questão do dinheiro. Além de trazer prejuízos financeiros, né? Que o idoso vai deixar de ter acesso aos alimentos, à medicação, outra coisa, algo que ele necessite, também traz um prejuízo emocional muito grande.
0: Gigante, exatamente.
1: A gente vê idosos, alguns se sentem culpados, porque acham assim, abriu um link, ou caiu na conversa de alguém, aí ele se sente culpado. Ah, eu sou culpado porque eu fiz isso, porque eu não chamei alguém. Ele se sente, isso mexe muito com o emocional, né? A gente já teve casos de idosos assim que chegou a ter um processo depressivo devido ao empréstimo que conseguiram fazer. Teve um idoso que fizeram 3 empréstimos.
0: Caramba.
1: Pra nele, e foi provado que não foi ninguém, não foi familiar, não foi ninguém perto, só que ele foram no INSS e conseguiram bloquear para ele não ter mais acesso a empréstimos. Porque hoje em dia a gente também entra em tudo, coloca o CPF em tudo, e hoje em dia com a mídia, com as redes sociais, a internet tem um lado muito bom, mas também tem um lado muito ruim, né?
0: Exatamente.
1: E todo mundo tem acesso a tudo da sua vida através da internet. E esses criminosos, eles são expertos, né, nesse assunto, e entram e conseguem fazer empréstimo e outras coisas. Então, todo cuidado nessa questão do cartão, de não entregar a ninguém, da senha, de não abrir nada estranho no seu celular, nenhum link. Às vezes, até uma figurinha assim que você abre, eles entram e conseguem acessar a sua conta, né, e a pessoa idosa vai ficar prejudicada. Por isso que essas ações preventivas que a gente faz é muito importante, né, Jande? Não só nessa campanha, mas a gente intensifica mais essa campanha, que é para... Essa campanha é um alerta, como eu já falei, para toda a sociedade ficar... cuidar da pessoa idosa, né? Se você vê algum idoso, ou até suspeita, porque no estatuto tem dizendo assim, que não é, na lei tem dizendo que não é, é obrigado a você ter 100% de certeza. Às vezes basta você é vizinho de alguém e ver alguma coisa. Se você suspeitar, você pode denunciar, que vai ser averiguado. E se não tiver a violência que você imaginou, graças a Deus, tudo bem, né? Mas o pior é você ficar com suspeita, e quando você não denuncia, você está contribuindo. Porque às vezes a pessoa diz, ah, não é problema meu, esse idoso não é nada meu, não é da minha família, né? Mas a gente não pode fazer isso. A gente tem que denunciar, né? E tem um canal de denúncia muito importante, que você não precisa se identificar, que é seguro. Ele pergunta o nome devido à questão do trote, mas você pode denunciar, que é o Disque 100. Você pode ligar do seu celular, de qualquer telefone, que é o Disque Direitos Humanos, e você vai dizer que ou tem certeza ou acha que o idoso está sendo vítima de algum tipo de violência. O Disque 100 envia para todos, para a delegacia, para a promotoria, para os conselhos, e isso vai ser averiguado, né? Numa denúncia dessa, você pode estar salvando uma vida.
0: Exatamente, né? Exatamente.
1: Salvando uma vida.
0: Bom, Neuma, para a gente encerrar aqui nosso bate-papo sobre a questão da campanha Junho Violeta, deixa um convite aqui para a população que está ouvindo a gente no rádio, na internet, acompanhando pela TV a cabo também, sobre a questão da campanha Junho Violeta, né? E também explique qual... Ela acabou de dizer assim, eu disse que sei, né? Que é como denunciar e tudo mais... casos de situações de que você esteja suspeitando de situações de violência contra a pessoa idosa. Mas deixa aqui esse recado especial para o pessoal ter consciência, e vai ter mobilização também nos mais diversos pontos também em relação a essa campanha importantíssima para os idosos, Neuma.
1: Nossa campanha será de hoje, né? Que hoje é o dia, o marco, 15 de junho, o dia que é lembrado no mundo inteiro esse alerta para proteção integral à pessoa idosa. Hoje pela manhã vai ter um vídeo de abertura, que é feito pelas próprias idosas, do Vida Ativa do Serviço de Convivência. E hoje à tarde a gente vai ter um seminário muito importante, que é o enfrentamento à violência à pessoa idosa, o papel da rede de proteção. Nós teremos uma palestra, a primeira com Rosa Maria, advogada da Prefeitura, e depois será um momento, na verdade é uma conversa com o Conselho Municipal da Pessoa Idosa, do qual eu sou presidente. Teremos o CRAS vai falar através do serviço, o Vida Ativa vai falar das ações, a saúde vai falar, a educação, a pousada da pessoa idosa, a pastoral da pessoa idosa também. A gente vai falar lá, ver a rede, o papel da rede, o que cada ente tem ofertado para a pessoa idosa. Porque está sendo criado um fluxo a nível do Estado.
0: Sim.
1: Eu faço parte da comissão, são 6 cidades. Picuí é uma das cidades que faz parte através do Conselho Municipal do Idoso, daqui de Picuí, que a gente tem que mudar o nome, não pode ser mais idoso, é pessoa idosa, mas a gente está ainda. A gente vai mandar para a Câmara para ver essa questão da mudança do nome.
0: Sim.
1: Mas eu ainda falo Conselho Municipal do Idoso porque ainda está na lei. Vai ser criado um fluxo a nível do Estado. Está sendo criado esse fluxo para quando chegar um idoso com algum direito violado, quando você vê ou denunciar, para onde encaminhar certo. Vai para onde? Vai para o Conselho? Vai para o CRES? Vai para o CRAS? Vai para o hospital? Vai ter um fluxo que vai ser padrão no Estado inteiro. Está sendo
0: que
1: feito
0: maravilha.
1: Através do Conselho Estadual da Pessoa Idosa aqui da Paraíba, através da nossa querida competentíssima Nilsonete. E a gente está vendo essa questão desse fluxo, nós já estamos finalizando. Então, hoje, aqui em Picuí também, a gente vai ver isso, enquanto esse fluxo não chega, o fluxo padrão, a gente vai ver o que é que está sendo ofertado, os direcionamentos que, quando uma pessoa idosa precisar de algum serviço, projeto ou serviço, como ele ser direcionado, ele e os seus familiares, para não estar um, vai para um canto, vai para outro.
0: É para ficar mais fácil. Né?
1: E Rosa Maria vai falar da questão, essa questão também, né, dos golpes digitais e de outras violências que, infelizmente, o idoso ainda é vítima.
0: Exatamente.
1: Então, a gente convida toda a população que fique alerta nas rádios, que amanhã, acho que a Janaína virá aqui falar também sobre a campanha, sobre essas questões do enfrentamento à violência à pessoa idosa. Marquinhos também vai falar quinta-feira. Então, a gente vai ter várias atividades. Vai ter dentro dos serviços, dentro dos projetos. A gente também trabalha com nossas crianças dentro do projeto, essa questão da campanha, para que a criança e o adolescente cresça sabendo valorizar e respeitar as nossas pessoas idosas.
0: Exato. Só aproveitando aqui esse gancho, que durante a semana inteira nós vamos tratar desse assunto, sobre a questão da campanha Junho Violeta, aqui no Jornal do Município. Estava prevista a pauta primeiro de ser somente um dia, mas eu conversei com o pessoal e disse, não, vamos falar sobre a semana inteira. A gente coloca uma pessoa para participar durante cada um num dia, que aí é bom que aborda o tema, passa a semana inteira junto com a campanha. E durante a semana inteira aqui no jornal nós vamos falar sobre essa questão do Junho Violeta aqui no município de Picuí, aqui no Jornal do Municipal e também pelas multiplataformas. Neuma, obrigado aí pela sua participação. A gente se encontra mais tarde no seminário lá no auditório.
1: Eu que agradeço. Né? E deixa um alerta para toda a população. Vamos cuidar de quem já cuidou tanto da gente, né? Vamos cuidar de quem já cuidou tanto de Picuí, cuidou tanto do Brasil, cuidou tanto das famílias. Então, vamos cuidar dessas pessoas idosas que merecem nosso respeito, nosso carinho e que todos os seus direitos sejam garantidos. E
0: exatamente.
1: Aqui em Picuí, a gente, graças a Deus e à gestão, nós garantimos. Não 100% porque é impossível, mas nós fazemos muito em relação à pessoa idosa, através dos projetos, serviços.
0: Demais, tem muita coisa,
1: muitas coisas, que Marquinho também quinta-feira vai falar. As meninas amanhã, eu acho que talvez seja Tato e o Janaína, que virá amanhã. E eu agradeço a oportunidade de estar aqui mais uma vez. Muito obrigada.
0: Obrigado, Neuma. Agora, 7:46, fica só um recado final aqui para você, a campanha Junho Violeta. Ela reforça que proteger, respeitar e valorizar as pessoas idosas é um dever de toda a sociedade, tá bom? E vamos agora ao Fala Prefeito Drops de hoje, para você que está acompanhando o Jornal do Município. Bom, no Drops de hoje, o prefeito Ranieri Ferreira destaca os preparativos para o tradicional São Pedro de Picuí e apresenta a programação do Circuito Junino 2026, que promete movimentar a cidade com cultura, música, valorização das tradições nordestinas e o fortalecimento da economia local. Durante a participação, Ranieri também celebra uma importante conquista para Picuí. O município recebeu o selo diamante em referência em atendimento, reconhecimento que coloca a Sala do Empreendedor entre as melhores do país no apoio aos pequenos negócios. O resultado é fruto do trabalho desenvolvido para incentivar o empreendedorismo, gerar oportunidades, fortalecer empresas locais e impulsionar o desenvolvimento econômico do município. São ações que reforçam o compromisso da gestão municipal com o crescimento de Picuí, valorizando suas tradições, apoiando quem empreende e criando novas oportunidades para a população. Você confere agora detalhes no Drops do Fala Prefeito, edição de hoje, para você que está acompanhando aqui o Jornal do Município nas multiplataformas.
2: Só agradecer a Deus por que a gente está conseguindo entregar essas atividades de maneira tão bem planejada e tão bem feitas, e agradando a população e deixando o sentimento de autoestima das pessoas e fazendo com que todo mundo entre no clima junino.
0: Exato.
2: Porque é tradição junina, é convivência, é alegria, forró, resgate cultural e benefício econômico e turístico para a cidade.
0: Exato.
2: Então quem chega em Picuí já vê logo, o negócio aqui está animado, o negócio aqui está bem feito.
0: Tá bem.
2: Eu vou fazer de tudo para vir. É assim que as pessoas pensam. Quando a gente deixa a cidade bonita, preparada, é a casa de todos e dá vontade do povo vir. Então, eu quero aqui mandar um abraço para duas pessoas muito especiais que estão coordenando a decoração junina de Picuí, juntamente a uma empresa que foi contratada para essa finalidade.
0: Sim.
2: Que é a nossa primeira dama, Ildervânia, que pouca gente sabe, talvez, que ela tem tantos dotes de decoração também.
0: Em
2: todas as horas vagas, desde que eu conheci o Devânia, ela se dividiu sempre ao trabalho profissional de professor em sala de aula com a produção de artesanatos.
0: Ah,
2: em papel, em madeira, sempre foi muito criativa. A sala de aula, na época que eu estudava lá, eu e o Devânia éramos alunos da mãe dela na sala.
0: Sim.
2: E ela chegava com aqueles cartazes só com lápis normal, não tinha recurso nenhum, né? Naquela época. Só tinha uma coleçãozinha de madeira pequena e ela fazia cartazes e pregava na parede da escola. Tantas e tantas vezes ela tampou xamboque na parede com cartazes decorativos. Foi. Esse testemunho é importante e hoje ela está, né, minha esposa, primeira dama, e coordenando esse trabalho juntamente com a nossa querida Adriana Alessandra, ex-primeira dama do município, que formou essa dupla com a Ildervânia, que é hoje atualmente coordenadora municipal de políticas públicas para as mulheres e diversidade humana. E estão coordenando esse trabalho que está tão bonito, tão bem feito. Muito obrigado mesmo a vocês e a toda a equipe, porque quem pensa, quem executa, quem está na lida, tem a mesma importância, né?
0: É verdade.
2: Quem limpa a rua e quem consulta, quem entrega uma consulta a um paciente, tem a mesma importância. Então, quem concebe, quem organiza, quem planeja e quem executa, ambos têm uma importância grande. Eu tenho muito cuidado de ser justo, para a gente ver que é por muitas mãos e é por uma gestão organizada que o trabalho verdadeiramente segue em frente e que tem tanta gente que faz acontecer. Então a decoração junina está muito bonita e a gente ainda está terminando, ainda tem muita coisa para o São João Literário. Vocês vão ver o quanto vai ficar bonita a Praça de Eventos, de maneira caracterizada adequadamente para a atividade. E para o São Pedro nós temos novidades, surpresas, que vocês ainda vão ficar vendo, painéis maravilhosos que vão retratar a história assim, não posso dizer mais, né?
0: Porque você vai surpresa deixar todo mundo agoniado desse jeito.
2: Exatamente.
0: O pessoal já está animado por causa das atrações, quando colocar o restante das coisas, decoração que chama muita atenção.
2: Chama muita atenção, é o clima, chama, é o clima.
0: Clima.
2: É, clima. Se não tivéssemos boas atrações, a decoração já era muito importante para chamar, né?
0: Exato.
2: Mas teremos boas atrações. E aqui nós vamos contemplar, inclusive no Circuito Junino, antes do São Pedro, os artistas da terra, através da política da lei nacional, da política de
0: Aldir Blanc.
2: Aldir Blanc, exatamente. A PNAB, que é uma política pública do governo Lula, que remunera os fazedores de cultura do município através de um edital público. Que eles concorrem e se apresentam, recebem um valor para aquilo, para aquela apresentação e prestam conta posteriormente. Então vai ser uma maravilha. Mas o São Pedro a gente anunciou essa semana, graças a Deus agradou, bombou nas redes sociais.
0: Muito.
2: É, já tá, eu tenho certeza que o quanto foi importante a gente antecipar esse anúncio e mostrar uma festa organizada e boa para o comércio local se organizar. Eu tenho certeza que o estoque de roupas, o estoque de calçados, o agendamento dos salões de beleza, estão tudo se organizando já, já é recurso.

0: e a cidade crescer, gerar emprego e renda, porque para além do que a prefeitura emprega, para além do que o Estado emprega, é o setor privado, é o comércio, é o setor de serviços que emprega, e é isso que a gente tem uma grande responsabilidade, de investir na infraestrutura urbana, de qualificar a mão de obra através do núcleo profissionalizante, que por sinal agora vamos abrir, vou dizer em primeira mão, minha gente, vamos abrir uma nova, estamos aí nas redes sociais divulgando novas matrículas para cursos na área de gastronomia, de beleza, e já fechei ontem uma parceria, nova parceria com o Senai, para o curso de costura industrial, Jandy.
1: Eita, que maravilha.
0: Vamos agora atingir essa nova lógica de geração de emprego e renda, de produção, se Deus quiser, a partir desse curso. Muitas novidades a médio prazo vão surgir para esse ano, inclusive, ainda, porque todos esses cursos estarão conectados com a possibilidade de fomentar a atividade no município de Picuí. É um planejamento que a gente vem fazendo há algum tempo já. E agora vai sair realmente do papel. O curso vai acontecer, já deu o comando para que seja efetuado os trâmites de documentos por parte da Secretaria Municipal de Assistência Social, juntamente com o núcleo profissionalizante, e a gente vai começar esse curso de costura industrial, abrir vagas aí para mais de 20 pessoas que já tenham uma certa habilidade com costura e que agora possam aprender, se qualificar para a costura em escala, né?
1: Em grande escala, modo industrial, né?
0: É isso aí, vai ser muito importante. Mas é isso, Jean. Então, eu fico muito feliz de você ter tocado no assunto da decoração, porque uma coisa puxou outra e realmente está muito bonito, né?
1: Exatamente.
0: O povo tudo animado para a Copa do Mundo também.
1: Juntou, né? Vai ser, é o Forró Copa que o pessoal está colocando.
0: Forró Copa, né? Vai começar. Eu não sou muito afeito, mas a Copa do Mundo. Porque não? A melhor Copa do Mundo que eu assisti na minha vida foi a primeira Copa que eu assisti na Serra Baixa, na sala de Luiz Cesário.
1: É isso,
0: 30 mano. Pessoas dentro da sala de Luiz Cesário.
1: A televisão, quantas polegadas tinha a televisão?
0: Aquelas TV rádio, vixe, que era televisão sim. E rádio, com 10 centímetros. A tela tinha 10 centímetros.
1: Minha nossa senhora.
0: Preto e branco, a bateria. Vixe, nossa. E olha, nós não perdíamos um lance. Foi a Copa mais emocionante que eu já tive. O Brasil campeão, foi tetra, não foi?
1: 94.
0: Meu amigo, a sala cheia, todo mundo vibrando. Parece que eu tô vendo. Que saudade daquele tempo, né? A melhor Copa que eu assisti foi numa televisão de 10 centímetros, a tela 10 centímetros, em preto e branco, uma TV rádio, lá na estante da sala de Luiz Cesário, inesquecível. Como era, que lugar maravilhoso era aquele. Quanta saudade a gente sente. E agora a gente tem as televisões, as Smart TV com imagens que a gente pensa que está dentro do campo, mas eu duvido, Eodoro, que tem a emoção daquela televisão lá no Cesário.
1: Não tem não, né?
0: Não tem. Quem estava naquela sala comigo, Zeca de Pachica, que está escutando agora, Gelvano, que estava conosco, outras pessoas já faleceram, infelizmente, estavam conosco naquela sala, e tantos outros agora, que depois eu vou lembrando, sabem o quanto a gente parava tudo e era bom demais. Então, mas agora a gente vai ter uma nova Copa do Mundo misturada com tantas outras coisas. Eu não sou muito mais afeito ao futebol. Eu fui vascaíno, deixei de ser.
1: Por quê?
0: Porque eu cansei de perder.
1: O vascaíno tem fama ali.
0: O último jogo do Vasco que eu assisti foi uma semifinal contra o Flamengo. Ah. Não me lembro o ano. Muito animado. Eu apostei naquele tempo, apostei um pente. Apostei uma carteira de bolso e um relógio.
1: Essa é a qualidade de aposta.
0: O técnico do Flamengo era Zagallo, e do Flamengo era Zagallo, do Vasco que eu não estou me lembrando. Meu amigo, eu só me lembro que foi um gol de Petkovic, 43 minutos de segundo tempo. O Vasco jogava pelo empate.
1: Minha nossa, se aí.
0: Perdi o meu patrimônio.
1: Um pente, uma carteira.
0: E pra cá eu botei a pedra em cima de torcer pro futebol. E isso, pelo Vasco, entendeu?
1: Cismou, foi.
0: Cismei de uma vez por todas. Não é negócio de gente, não. Com prejuízo. Brincadeira. Mas eu não torço mesmo mais, não, porque tive trauma. Mas eu admiro quem torce. Quem for assistir aos jogos da Copa, a gente só tem que desejar, como brasileiro, boa sorte, né?
1: Exatamente.
0: Mas enquanto isso, a gente vai se misturando com muitas outras atividades que a cidade vai estar muito em festa.

0: sexta-feira, sempre às 7 horas da manhã, ao vivo aqui pela grade de programação da sua emissora de rádio e também através de multiplataformas. Estamos, o Fala Prefeito é transmitido ao vivo, diretamente do nosso estúdio aqui da Criativo TV Brasil, então pelas multiplataformas do Facebook, Instagram, no perfil @Ranieri13, também aqui por essa emissora de rádio, também pela RBW do meu amigo Lima Barros e também através do canal 7 da Uniplay, para você que é assinante da Info e na TV a cabo da Uniplay, onde você também tem o acesso, assiste diretamente na televisão da sua casa, tá bom? Quiser interagir, participar, falar com a gente durante o Fala Prefeito, quando acontece na sexta-feira ao vivo, a gente traz drops, né? Traz esses cortes durante a semana inteira. Mas na sexta-feira, se você quiser participar, basta interagir com a gente no Instagram e no Facebook, e também pode participar através das mensagens de texto. Você pode mandar sua mensagem de texto diretamente para a sua emissora de rádio, que o pessoal encaminha para a gente aqui no estúdio, e aí trazemos essas informações para você, ouvinte. Bom, antes de encerrar o programa, só avisando que aconteceu, só concluindo aqui o programa, aconteceu o finalzinho, né, semana passada, da campanha do dia 12, da campanha de enfrentamento ao trabalho infantil, né? Durante a semana passada inteira foram realizadas ações de mobilização e diálogo com crianças, adolescentes e famílias e a comunidade, reforçando a importância de garantir a sua infância protegida com acesso à educação, ao lazer e aos direitos fundamentais. E aí todos que participaram dessa campanha, a população como um todo, a gestão agradece muito por ter entendido o recado e dizer: combate, enfrentamento ao trabalho infantil é um dever de toda a população de Picuí. 7 da manhã, 59 minutos, e as cores, as luzes, as bandeiras e os balões já estão transformando Picuí, já transformaram, na verdade, Picuí e as praças do município em cenários de encanto, anunciando a chegada de uns períodos mais especiais do nosso calendário cultural. Na praça de alimentação, nos tradicionais espetinhos, o clima junino já convida famílias e amigos a viverem momentos de alegria, encontro e celebração das nossas raízes. Nos próximos dias, Picuí vai ser palco do Circuito Junino Literário das Escolas Municipais, do Arraial da Assistência Social e do Circuito Junino nos bairros e distritos, levando cultura, tradição e música e animação para todos os cantos do município. Tudo isso conduz um grandioso São Pedro de Picuí, quando reforça as nossas tradições, faz a cidade pulsar cada vez mais forte. Picuí já está respirando São João, e o melhor ainda está por vir, tá bom? A cidade toda ornamentada, a coisa mais linda do mundo, que você encontra aí, fruto de elogios da população como um todo, devido aí a esse finalzinho, esse início, na verdade, da programação junina aqui do município de Picuí. Todo mundo elogiando a decoração junina. Parabéns aí ao pessoal contratado. 8 da manhã em ponto, o Jornal do Município fica por aqui. Voltamos a nos encontrar amanhã. As notícias que você ouviu estão disponíveis no site picuí.pb.gov.br e também através das redes sociais da Prefeitura, com atualização constante no perfil @PrefeituraDePicuíOficial. Amanhã vamos estar de volta com muito mais informações para você. Agora siga com a programação da sua emissora de rádio e também com o conteúdo da Criativo TV Brasil no canal 7 da Uniplay, na TV a cabo. Jornal Municipal com apresentação e produção de Edir Macedo. Uma excelente continuação de dia e até amanhã, Picuí.
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2: Bom dia, irmão. Segunda-feira, 15 de junho. Louvado seja nosso Senhor Jesus Cristo. Irmãos e irmãs, conscientes de que nada podemos em nossa fraqueza, confiemos-nos à graça e à misericórdia do Senhor. Ele é favorável ao nosso apelo. Querido povo de Deus, meus amados irmãos, desejando a todos uma feliz semana, a nossa reflexão para hoje é tirada do Evangelho de Mateus, capítulo 5, versículos do 38 ao 42.

Naquele tempo, disse Jesus aos seus discípulos: Ouvistes o que foi dito, olho por olho e dente por dente. Eu, porém, vos digo: não enfrenteis quem é malvado. Pelo contrário, se alguém te dar um tapa na face direita, oferece-lhe também a esquerda. Se alguém quiser abrir um processo para tomar a tua túnica, dá-lhe também o manto. Se alguém te forçar a andar um quilômetro, caminha dois com ele. Dá a quem te pedir, e não vires as costas a quem te pede emprestado.

Querido povo de Deus, meus queridos irmãos, amadas irmãs, no Evangelho de hoje, Jesus revisita um dos preceitos da antiga lei e lhe confere um novo sentido. Se antes prevalecia a chamada lei do talião, agora a proposta do Senhor é romper com essa cadeia de ódio e violência. Não resistais ao mal. Com o ensinamento deste santo evangelho, Jesus forma a legislação então vigente no meio rabínico. Tudo isto não é mais do que uma confirmação do que já fora afirmado anteriormente e que vai constantemente sendo repetido. Ouvistes o que foi dito aos antigos? Porém eu vos digo, ou seja, em poucas palavras, uma reafirmação da autoridade divina de Jesus, que está acima de todos os profetas e legisladores do povo de Deus e acima da própria lei. Não podemos perder de vista esta realidade. É uma clara e definitiva afirmação da divindade de Jesus. Quero que os meus ouvintes entendam, as exemplificações continuam no Evangelho segundo Mateus e se sucedem umas às outras vertiginosamente. A lei de talião era uma lei do direito romano, olho por olho, isto é, castiga-se o ofensor com o mesmo dano que tenha causado ao ofendido. Essa lei, prezados ouvintes, vigorava em todo o Oriente, não somente entre o povo de Deus. Jesus, porém, veio para aperfeiçoar também este ponto. Quero que vocês entendam que essa lei de talião favorecia mais ao lado da justiça do que o da misericórdia. Mas Jesus prefere a misericórdia. Por isso, em outro lugar, ele vai advertir em Mateus capítulo 9, versículo 13, Nosso Senhor diz o seguinte: eu quero a misericórdia e não o sacrifício. Deus prefere o sentimento interior de um coração sincero e compassivo à prática rigorosa e exterior da lei. Por isso, que todos entendam, se a lei de talião podia corresponder a um espírito de justiça, não corresponde ao espírito do Santo Evangelho, que é um espírito de caridade, nem mesmo corresponde ao conceito de justiça que encontramos nas palavras de nosso Senhor Jesus Cristo. São Mateus diz aí no capítulo 5, versículo 19: se alguém te ferir a face direita, oferece-lhe também a outra. A forma literária, hiperbolicamente excessiva e extremamente admirável, nada mais é que uma forma literária. Não deve ser entendida aqui ao pé da letra. O que é preciso, prezados, é penetrar em seu sentido, que é o que nós procuramos fazer. Que não se deva tomar literalmente esta admoestação, demonstra o exemplo do próprio Jesus, que não só não ofereceu a outra face quando, por exemplo, esbofetearam, mas que censurou e deixou bem claro que reprovava tal atitude. Por exemplo, em João, no capítulo 18, 23, se falei mal, disse Jesus, se falei mal, provai-o, mas se falei bem, por que me embates? Então vocês percebam aí que ele não deu a outra face, mas ele fez um questionamento. Então nós não podemos pegar
esta frase ao pé da letra. Assim, pois, o sentido do ensinamento deste evangelho é o seguinte: não é permitido ao cristão pagar o mal com o mal. Não pode praticar o mal contra ninguém, ainda que se lhe faça ele. Antes, ao invés, deve responder ao mal com o bem, como diz o apóstolo Paulo. Eu cito Romanos 12, 21, que diz o seguinte: não te deixes vencer pelo mal, mas triunfa do mal com o bem. Guardem isso no coração.

Rezemos por todas as famílias. Deus eterno, que com bondade paterna não deixais de atender as nossas necessidades, derramai a abundância da vossa bênção sobre todas as famílias e residências, e santificai os seus moradores com o dom da vossa graça, para que, cumprindo os vossos mandamentos, desincumbindo-se dos encargos do tempo presente, chegue um dia a mansão celeste para todos preparada, por Cristo nosso Senhor. Amém. Por hoje é só. Fique com Deus e até amanhã com mais um Bom Dia, irmãos.

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1: Os Estados Unidos e o Irã chegaram a um acordo de paz. A informação foi divulgada na noite deste domingo pelo presidente norte-americano Donald Trump e pelo primeiro-ministro do Paquistão, Shehbaz Sharif. Ambos fizeram publicações em redes sociais. No X, Sharif disse que ambos os lados declararam um encerramento imediato e permanente das operações militares em todas as frentes, incluindo no Líbano. O paquistanês também afirmou que a cerimônia oficial de assinatura do tratado está marcada para o dia 19 de junho, próxima sexta-feira, na Suíça. Trump publicou a informação em uma postagem na rede Truth Social. Ele escreveu: "O acordo com a República Islâmica do Irã está agora concluído. Parabéns a todos." Trump determinou a liberação da rota marítima no Estreito de Hormuz, sem a cobrança de pedágios ou taxas, e incentivou a retomada do transporte global de combustíveis. O serviço de notícias do Irã confirmou a informação do acordo de paz, replicando mensagens de Donald Trump e de Shehbaz Sharif. O vice-ministro das Relações Exteriores do Irã, Kazem Gharibabad, explicou que as negociações para um acordo final vão durar ainda 60 dias e devem incluir o fim das sanções ao Irã, mecanismos para a reconstrução do país e formas de monitorar o cumprimento dos compromissos pelas partes envolvidas. Agência Rádio Web, com informações internacionais, Leno Falk.
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3: Bom dia, Jair Gomes. Aqui é Marinalva do Sítio, da Gedo Grande. Gostaria de ouvir a música com Flávio José de Maricuia, para oferecer a todos da minha família, todos vocês aí da Cinecista e todos que fazem parte da minha amizade. Bom dia.
4: Bom dia, Rádio Cinecista. Bom dia, Jair Gomes. Nessa manhã de segunda-feira, de paz e felicidade, para pedir uma linda música com Manuel Santos, fica aí a sua escolha, oferecer meu esposo Deda, o amar todo o meu coração, a todos os familiares e amigos aqui nas Aroeiras de Pedra Lavrada, todos os meus familiares e amigos de passagem, em Picuí, todos os meus familiares, todos os meus amigos, todos do meu coração. Um abração da sua amigona Chiquinha de hoje e de sempre. Um bom dia.
5: Oi, Jair, bom dia. Passando para pedir uma música com o bonde do Brasil, para curtir e oferecer a toda a minha família. Vai para Josivaldo, para Vitória em Picuí, vai para você, para a Sonha e para a Célia, e para todos os meus amigos e amigas, e para todos da Cinecista. Tchau, tenha um bom dia para todos. Tchau.
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2: Bom dia, Jair. Deus abençoe nossa semana com os poderes de Deus, que seja de saúde, paz, prosperidade. Para mim, todos vocês que trabalham aí nesta rádio, nota mil, tiro chapéu, depositar toda a minha confiança na Cenecista de Picuí. Vocês são um presente de Deus. Jair, eu gostaria de um forró com Nonu. Eu gosto muito do forró com Nonu, tá bom? Já que estamos em clima de São João, eu quero forró com Nonu. Para oferecer a você, Julieta, a minha filha, meu esposo. Meu esposo fez a cirurgia, graças a Deus, tá bem, viu, do olho. Amém. Jair, até a tarde. Um abraço, fica com Deus, todos vocês.
3: Bom dia, Jair Gomes. Aqui é o Jânio, estudante de Nova Palmeira. Quero um almoço para professor, minha esposa Ivone, minha mãe Lúdia e Dante, minha sogra Guilherme José, onde ficou isso? A música com mastruz com leite. Meu vaqueiro, meu peão.
4: Bom dia, Jair. Aqui é Slime do bairro Cenecista. Jair, eu gostaria de ouvir um forrozinho de São João para oferecer a meu marido Genildo, a minha bebê Eloá, a minha mãe Ivone lá no bairro São José, a meu irmão Gilvan, a minha cunhada Edinha, meu sobrinho Enzo Gabriel, a minha avó Fátima. Oferecer a meu irmão Alberto Rian, oferecer a minha cunhada Eliângela, a meu sobrinho Pedro Lucas, oferecer a Ângela e a Cocada. Tenha um bom dia, Jair.
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1: O cemitério do município paulista de Jandira recebeu na manhã deste domingo as cerimônias de velório e sepultamento de Maria Eduarda Rodrigues de Freitas, jovem de 21 anos que morreu na manhã do último sábado após cair de uma altura de cerca de 40 metros durante um salto de rope jump na Ponte do Esqueleto, divisa entre os municípios de Limeira e Cordeirópolis, sem o equipamento de segurança. A Prefeitura de Limeira anunciou que irá processar o governo federal por suposta omissão após a tragédia. A jovem caiu de cerca de 40 metros sem o equipamento de segurança e 3 homens foram presos por homicídio com dolo eventual. O município afirma que vinha cobrando medidas de segurança desde 2025 e considera a falta de providências inaceitável. Ao Estadão, a Secretaria de Patrimônio da União lamentou o caso e informou que a atividade não era autorizada, destacando que a gestão da ponte foi transferida para a SPU em março de 2026, colocando-se à disposição das autoridades para colaborar com as investigações. A Agência Rádio Web, produção e reportagem, Joyce Santos.
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0: Bom dia, Jair. Aqui é Rita Medeiros dos Brandões. Eu quero pedir um forró bem animado aí, que eu pra curtir e oferecer a todos os ouvintes do Cenecista. Estamos vivendo perto do São João. Que Deus abençoe todos os ouvintes da Rádio Cenecista de Picuí. Bota aí um forrozão bem bom pra nós. Fica com Deus, que tem uma semana feliz, abençoada por Deus.
1: Aí, bom dia, Jair. Aqui é Josinete. Jair, passa aí o forrozinho de São João pra nós, Canários de Reis. Mas para todos aí de Picuí, pra vocês, pra mim, meu esposo, Givanildo. Valeu, viu, Jair?
2: Bom dia, Jair Goma, aqui de Nilson Cenecista. Gostaria de pedir uma música aí com a Cimar Monteiro para oferecer a meus filhos, que são Erivanilda, Erivanilda, Vitória Régia, Dedéia, Maria de Fátima, minhas netas Maria Eduarda, Ana Beatriz e Estefe, Matinina, com o padre Nivaldo, a Nivinha, a Zefinha e minha irmã Bernadette, que está lá em João Pessoa, a Betânia, e Dona da Luz e família, Ranassé e família, seu Expedito e família, Messia e família. E a todos os amigos e amigas, de uma maneira geral. E um bom dia e um bom trabalho.
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0: aos meus irmãos, minhas irmãs, aos meus sobrinhos, meus familiares e amigos, a todos vocês que fazem parte da emissora Semecista. Que Deus o abençoe grandemente. Bom dia, meu amigo. A Valdira Sítio Águas Belas. Deus continue nos abençoando sempre.
1: Meu Deus, aí aqui é meu Deus, meu Deus. Aí passa um forró pra mim, posso ir o próprio, viu? Apreciei minha família aqui em Vertente, lá em Posto de Onça, minha irmã Cida, em Piqui, minha filha da Liana, minha comadre Cleonice, todos vocês da rádio. Que tenham um dia abençoado por Deus. Valeu, Jair, é nele, viu?
2: Vamos aqui, Roberto, para abraço para a música, toda a minha família, vocês aí da rádio e todos que estiveram na sintonia dessa maravilhosa rádio. Tenham um bom dia, um bom começo de semana, Deus abençoe a todos, valeu. Valeu, meu amigo aí.
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1: Estresse, pressão no trabalho e problemas de ergonomia passaram a exigir mais atenção dos pequenos negócios. Uma atualização das normas de segurança e saúde no trabalho determina que as empresas considerem esses fatores na gestão dos riscos ocupacionais. As exigências variam conforme o porte e atividade de cada empresa. Para orientar os empreendedores, o Sebrae alerta para a importância de conhecer as novas regras e manter a documentação em dia. Segundo o analista de competitividade e especialista em direito tributário do Sebrae, Edgar Fernandes, o momento é de adaptação às mudanças.
2: Os pequenos negócios vão ter que começar a observar as atualizações que foram trazidas pela NR1, que trata sobre gerenciamento de riscos ocupacionais relacionados a riscos psicossociais e de ergonomia. Essas exigências já estão sendo cobradas a partir de 26 de maio deste ano, tá?
1: Mesmo quando houver dispensa de documentos formais, o Sebrae recomenda que os negócios façam um levantamento dos riscos existentes, incluindo situações de estresse, pressão excessiva, postura inadequada e atividades repetitivas. Também é importante registrar medidas preventivas, promover treinamentos básicos e manter a documentação atualizada. Edgar Fernandes alerta que o descumprimento das exigências podem trazer consequências para a empresa.
2: É muito importante observar todas essas questões colocadas pela NR1 e cumprir com zelo, tá? Por quê? Porque as empresas podem ser penalizadas, tá? Com a fiscalização trabalhista, podem ter interdições, multadas e tudo mais. Então é muito importante observar com rigor toda essa questão que está na NR1 relacionada aos riscos ocupacionais.
1: Entre as medidas previstas na atualização da norma estão ações de combate ao assédio, promoção da igualdade no ambiente de trabalho, apoio psicológico aos trabalhadores e capacitação de lideranças para reduzir situações de sofrimento mental nas equipes. Para mais informações, os empreendedores podem procurar os canais de atendimento do Sebrae. Agência Rádio Web, produção e reportagem, Virgínia Alves.
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4: E aí, Jair Gomes, aqui é o Maciel. Eu gostaria de pedir um forró aí com Mastruz com Leite. Eu ofereço ao meu esposo Bião. Eu ofereço a vocês da Rádio Cinecista também, todos fazem parte da minha amizade, bom dia, bom trabalho.
5: Bom dia, amigo Jair Gomes. É Rosa Cinecista, amigão. Quero oferecer todas as músicas do programa para meus filhos, meus familiares, meus amigos, para todos aqueles que fazem parte da minha amizade, para todos vocês aí da rádio, todos os ouvintes que estão participando dessa alegria. Segundou, galera, de muita alegria. Tenha um bom dia, amigão.
6: Bom dia, Jair Gomes. Aqui é Gracinha, do Sítio Urubu. Jair, tô passando esse áudio para pedir uma música para oferecer à minha sobrinha, Franceilma, que aniversariou ontem. Que Deus dê muitos anos de vida, saúde e felicidade. Que essa data se repita por muitos e muitos anos. Para oferecer também a meu esposo, meus filhos, meus netos, meus bisnetos, meus compadres, comadres, a meus irmãos, minhas irmãs, meus cunhados, cunhada e a todos meus afilhados e a todos vocês aí da rádio. Que Deus abençoe.
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2: Bom dia, Jair. Tudo bem? Aqui que está falando é Maria da Algesa do Riacho do Navio, Jair. Eu queria pedir, oferecer uma música a meu filho, a Luiz, que está de aniversário hoje. Recebe os parabéns dos seus 7 irmãos, sua mãe, todo seu familiar. Que Deus lhe dê saúde a ele e paz. Bota aí qualquer música. Deus proteja vocês aí todo final de semana. E nós aqui na região.
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1: A campanha de conscientização sobre o glaucoma mobilizou o país ao longo do mês de maio, com uma ação ampliada dos oftalmologistas. O Conselho Brasileiro de Oftalmologia e a Sociedade Brasileira de Glaucoma promoveram a iniciativa 24 Horas pelo Glaucoma, que neste ano se estendeu por 24 dias de cuidado e conscientização. O objetivo foi alertar a população sobre uma doença silenciosa, que é a principal causa de cegueira irreversível no mundo. Durante o período, foram realizadas atividades presenciais em diversas capitais do Brasil, além da publicação de conteúdos educativos na internet. A causa foi abraçada por celebridades, que reforçaram a importância do diagnóstico precoce. Um deles, o ator Marcos Pasquim, lembrou que é possível diminuir as chances de ter glaucoma.
2: E para evitar esse problema, tem alguns caminhos, como ter uma vida saudável, evitar o uso prolongado de remédios com corticoides e fazer visitas regulares ao oftalmologista. Na consulta, o médico vai avaliar o seu caso e ver como anda a pressão de dentro do seu olho. Se a medida for alta, aí pode dar início ao tratamento. E com isso, caem as chances de você desenvolver danos graves, como a cegueira.
1: Entre os principais fatores de risco do glaucoma estão histórico familiar, idade acima de 40 anos, alta miopia e maior predisposição em pessoas asiáticas e negras. O ator Márcio Garcia destacou que alguns cuidados podem melhorar a qualidade de vida de quem já convive com a doença.
3: Apesar de não ter cura, o glaucoma pode ser controlado. Então converse com o seu médico oftalmologista e faça seus exames de rotina. O diagnóstico precoce é o melhor caminho para manter o glaucoma sob controle e preservar você de olhos abertos para o mundo.
1: No Brasil, estima-se que cerca de 1,7 milhão de pessoas convivem com o glaucoma. Vale lembrar que o SUS oferece tratamento gratuito para a doença. A campanha do Conselho Brasileiro de Oftalmologia e da Sociedade Brasileira de Glaucoma contou com o apoio de mais de 100 instituições públicas e privadas, que iluminaram na cor verde mais de 80 pontos turísticos, prédios e monumentos. Para mais informações, acesse o site www.24diaspeloglaucoma.com.br. Agência Rádio Web, produção e reportagem, Valquíria Rios.
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1: Oi, Jair, bom dia. É, hoje eu estou passando para parabenizar minha nora Cleidinha, que hoje está aniversariando, e também a meu irmão Aloysio, aqui em Riacho do Navio.
2: Olá, bom dia Jair, bom dia a todos os ouvintes da Rádio Cinecista. Sou a Josi Cleide aqui do Riacho Navio, município de Nova Palmeira. Eu gostaria de ouvir uma música de Willy Vaqueiro, Pincel do Sentimento, para oferecer especialmente para mim, que estou completando mais um ano de vida hoje, 28 anos, só gratidão ao Senhor por mais um ano de vida. Aproveito também e mando os parabéns para Daniel e a Luísa, que mora aqui pertinho da gente, e para todos os ouvintes que estão na escuta. Tenham um bom dia.
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8: Você na Cinesista FM, bom dia para você que está com a gente. São 10h52 agora, na manhã da Cinesista FM, 10h52. 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Quem está com a gente aqui? Alô, bom dia.
9: Olá, bom dia. Aqui é Edir Macedo, aqui do Riacho do Navio.
8: Tudo bem?
9: Passando para parabenizar minha esposa Josi Cleide, conhecida como Cleidinha. Falar para ela que desejo tudo de bom na vida dela, que ela seja sempre essa mulher incrível. Muita saúde, muita paz, tudo de bom. E falar para ela que a amo muito. Parabéns, meu amor. Deus abençoe, muitos anos de vida. Sucesso sempre. Te amo. Feliz aniversário. Muito Se bem. For possível, tocar a música com o Joyce Tainá.
8: Tá joia, obrigado, viu? Parabéns à esposa pelo aniversário, que Deus abençoe muito.

0: 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Quem vem chegando agora? Mais um ouvinte, tem mais um ouvinte aqui no finalzinho. Alô, tudo bem? Bom dia.
1: Olá, Jair, bom dia. Bom dia. Aqui é Silva, Sítio Massapê. Estou passando nesta manhã para pedir a música Todas as Nossas Senhoras. Ofereço a meus três filhos e a meu esposo. E vocês aí da rádio. Tenha um bom dia, Jair. Toca a minha música.
0: Tá, o tempo está passando, não sei se vai dar tempo, viu? Mas muito obrigado pela participação. 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Quem vem chegando? Joyce Tainá, na manhã da Cenecista FM, 10h58 aqui.

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1: Estamos com você, chegando aqui para encerrar o programa de hoje. Queremos agradecer a você que esteve na nossa audiência, abraçando aqui a você que ligou a gente agora, né, está na nossa audiência agora. Muito obrigado, que Deus abençoe a cada um. Amanhã de volta para mais um programa de rádio. Na sequência aqui na programação você tem o Jornal Cinecista com as notícias mais importantes do dia. O que aconteceu nesse final de semana? Você confere agora na Cinecista FM. Francis Souza comigo na mesa de som, Jair Gomes na apresentação, Vanessa Souza na redação. Chegue mais perto do rádio aqui porque temos algo importante para você no finalzinho do programa de hoje. Olha, a vida é como um restaurante. Você escolhe o prato, o caminho, as palavras, mas uma coisa é certa: ninguém vai embora sem pagar a conta. Cada atitude cobra, cada gesto volta, cada escolha tem um preço. Às vezes a cobrança vem como arrependimento, outras como lição. E quando é Deus quem envia a conta, Ele não quer punição, Ele quer transformação. Por isso, pense bem no que você serve ao mundo, seja leve, seja justo, seja amor, porque no fim a conta que pesa é a da consciência. E dormir em paz é o maior lucro da vida. Em qualquer situação, acredite, a tempestade vai passar e tudo vai ficar bem. Não desista, não perca a esperança. Deus vai agir, Deus está do seu lado. Ele vai te ajudar.

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4: Olá, bom dia. Segunda-feira, hoje, 15 de junho de 2026. As notícias mais importantes do dia. Você confere agora no Jornal Cinecista. O que aconteceu nessas últimas 24 horas? Os destaques de hoje. Acidente de ônibus mata 7 atletas e time de basquete, deixa dezenas de feridos no Ceará. Também teve um acidente aqui no Rio Grande do Norte, um ônibus com um time sub-17 capota na BR-304. Isso é um outro acidente, 2 ficam feridos aqui no Rio Grande do Norte. Também você vai ter aqui, bolsas mundiais disparam, petróleo cai forte após acordo entre Estados Unidos e Irã. Trump diz que Estreito de Hormuz não terá pedágio. Irã promete cobrar taxa. Morte em salto sem corda. O que disseram os funcionários presos? Também você vai ter, um vídeo mostra momento da colisão entre 2 helicópteros no Rio de Janeiro. Também vamos ter detalhes daqui a pouco aqui no jornal. Eduardo Bolsonaro sugere rompimento geral com Novo após críticas de Zema. Protestos, eliminação para os Estados Unidos, a última participação do Irã na Copa. Falar em Copa, Suécia goleia a Tunísia em grupo que cruza com o do Brasil. E ainda você vai ter aqui no jornal de hoje, Lula chega à França para o G7, governo vê chance de reunião com Trump. Vamos à Paraíba, o que temos em destaque aqui. IBGE abre inscrições para processo seletivo com 190 vagas aqui na Paraíba. Casal percorre 11 mil quilômetros de carro para assistir o show de Roberto Carlos em Campina Grande. Corpo com marcas de tiros é encontrado na região metropolitana de João Pessoa. Paraíba tem média de uma mulher estuprada por dia em 2026. E ainda jovem é preso suspeito de agredir policial militar durante festa de São João. Um homem morto a tiros ao sair de festa acompanhado de mulher em João Pessoa. Jovem é sequestrado, tem mãos amarradas e é morto na capital paraibana. Será que o Nordeste vai virar deserto? No quadro hoje, semiárido e ecologia, vamos entender o que é desertificação, quais suas causas, os riscos para o semiárido e principalmente como podemos proteger a Caatinga e garantir um futuro sustentável para a nossa região. Daqui a pouco, Valécia Medeiros vai estar conosco aqui no quadro Ecologia, Semiárido e Ecologia. O jornal está começando agora.
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6: A previsão do tempo para a segunda, 15 de junho, é de tempo ensolarado em grande parte da região Nordeste, segundo informações do Instituto Nacional de Meteorologia. As condições atmosféricas que favorecem a possibilidade de chuva são maiores na faixa litorânea que abrange o litoral do Rio Grande do Norte e vai até Alagoas. No interior do Nordeste, a previsão é de calor mais intenso com tempo ensolarado. Em São Luís, a temperatura mínima é de 25 graus e máxima de 32 graus, com previsão de pancadas de chuvas e trovoadas isoladas. Em Teresina, o céu deve permanecer com muitas nuvens, com temperatura mínima de 26 graus e máxima de 35 graus. Em Fortaleza, os termômetros devem marcar mínima de 25 graus e máxima de 32 graus. Em Natal, a mínima prevista é de 23 graus e a máxima de 31 graus. João Pessoa registra temperaturas com mínima de 23 e máxima de 31 graus, com muitas nuvens e possibilidade de chuva isolada. No Recife, a previsão é semelhante, com mínima de 23 e máxima de 30 graus. Em Maceió, os termômetros devem marcar mínima de 21 e máxima de 31 graus, sob céu com muitas nuvens. Aracaju registra temperaturas com mínima de 24 e máxima de 28 graus. Já em Salvador, a mínima prevista é de 21 e a máxima de 29 graus, também com forte presença de nebulosidade. As informações são do Instituto Nacional de Meteorologia. Viviane Oliveira, o tempo e a temperatura.
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4: Estamos iniciando aqui o Jornal Cinecista, já abraçando aqui na audiência do Jornal Cinecista. Você pode também dizer onde está e se está ouvindo o nosso jornal agora. Abraço o Genésio, ouvinte lá da Timbaúba de Cima, Frei Martinho, tá na nossa audiência. Se você está na nossa audiência, fala pra gente aqui, manda um zap aqui no 9912-7181 e participe dizendo de onde você está. Um caso que aconteceu nesse final de semana: dois helicópteros batem, 6 pessoas morrem. O Corpo de Bombeiros Militar do Estado do Rio de Janeiro disse que 6 pessoas morreram no acidente envolvendo 2 helicópteros na manhã de ontem na Avenida das Américas, altura do Recreio dos Bandeirantes, na zona oeste do Rio de Janeiro. Segundo informações preliminares, as 2 aeronaves colidiram no ar antes da queda. Um dos helicópteros caiu em um terreno utilizado para armazenamento de veículos de uma concessionária de carros elétricos, provocando um incêndio de grandes proporções. As chamas atingiram aproximadamente 20 veículos, gerando sucessivas explosões. A outra aeronave caiu a cerca de 100 metros de distância do primeiro ponto de impacto. Todas as 6 pessoas morreram do helicóptero. O CBMERJ foi acionado às 8h59. A operação mobilizou cerca de 45 militares e 15 viaturas, incluindo equipes do Destacamento de Bombeiros Militar do Recreio dos Bandeirantes, do Grupo de Operações Especiais e da Coordenadoria de Veículos Aéreos Não Tripulados. As causas da colisão ainda são desconhecidas e serão investigadas pelos órgãos competentes. O incêndio foi controlado pelas equipes de emergência que permanecem atuando no local. As primeiras informações indicavam 5 mortos, mas o número foi posteriormente atualizado para 6 vítimas fatais. Esse caso foi ontem de manhã, foi destaque em todos os portais de notícias, em espaços noticiosos. E agora a pergunta é: o que aconteceu para esses 2 helicópteros baterem, né, no ar, né, provocando esse esse terrível acidente, né? Onde 6 pessoas morreram, né? Tivemos já outros acidentes no Rio de Janeiro envolvendo aviões. Por exemplo, em 2016, 2 aviões agrícolas bateram em voo durante uma pulverização na cidade de Luiz Alves, né, em Santa Catarina. Uma das aeronaves perdeu o controle e bateu contra o solo, o piloto morreu. A investigação apontou falhas de planejamento de voo e da empresa dona das aeronaves. Também em 2016, uma aeronave que pousava no aeroporto de São José, lá no Pará, bateu no teto de uma outra prestes a decolar. Uma pessoa se feriu levemente, o comandante da aeronave atingida era o que se feriu, né? A investigação do CENIPA concluiu que o avião que pousava deveria ter arremetido. No ano 2018, 2 aeronaves de instrução bateram no ar sobre a pista do aeroporto de Itápolis, no interior de São Paulo. 3 tripulantes estavam envolvidos, 2 tiveram ferimentos leves. A investigação constatou falha de um dos pilotos, pouco experiente, pois realizava o primeiro voo no solo, e do instrutor dele, que estava em solo. Em 2026, né, 2 aeronaves, lá em janeiro, esse ano, em janeiro, 2 aeronaves bateram durante a atividade de pulverização em Paraguaçu Paulista, no interior de São Paulo. Ambas fizeram pouso de emergência, os tripulantes, 1 piloto de cada avião, saíram sem ferimentos graves. A ocorrência está sob investigação. E agora temos esse caso que aconteceu ontem no Rio de Janeiro. Os dados do CENIPA levam em conta acidentes desde 2016, por isso não incluem a colisão mais grave da história da aviação brasileira, que foi o choque em voo entre um Boeing 737-800 da Gol e um jato Legacy em 29 de setembro de 2006. O avião da Gol se despedaçou ao ser atingido na asa pelo Legacy, caiu em Mato Grosso. 154 pessoas morreram. O jato, com 7 passageiros, conseguiu pousar na Serra do Cachimbo, no Pará. A investigação apontou falha na coordenação dos centros de controle e má interpretação das autorizações de tráfego aéreo por parte da tripulação do jato Legacy. Então, não foi o primeiro esse caso aqui do Rio de Janeiro. Já tivemos outros acidentes envolvendo aeronaves, envolvendo helicópteros, né? E agora querem saber o que aconteceu, né? O que aconteceu para esses 2 helicópteros baterem no ar, né? E matar 6 pessoas, né? O acidente matou, vitimando 6 pessoas. Esse caso foi ontem de manhã no Rio de Janeiro. E na Paraíba, corpo com marcas de tiros é encontrado na região metropolitana de João Pessoa. Segundo informações da polícia, o corpo de um homem com marcas de tiros foi encontrado em um beco no bairro do Jardim Manquinhos, em Cabedelo, na manhã já de hoje. Até agora, o homem ainda não havia sido identificado. A Polícia Civil foi acionada, fez levantamento em casas próximas para entender o que aconteceu e investiga o caso. A Polícia Militar está ouvindo moradores desde logo cedo, desde madrugada. Né? Moradores disseram que, ao saírem de casa, encontraram o corpo. Né? Alguns moradores saíram de casa de madrugada e encontraram o corpo e fizeram ligação para a polícia. Quase 82% das famílias brasileiras terminaram maio endividadas. A inadimplência também aumentou. O repórter chamado.
7: O percentual de famílias endividadas no Brasil subiu em maio e bateu recorde pelo 5º mês seguido. De acordo com a pesquisa de endividamento e inadimplência do consumidor, a PEIC, realizada pela Confederação Nacional do Comércio de Bens, Serviços e Turismo, 81,6% das famílias do país terminaram o mês de maio com dívidas. Em abril, para comparação, o percentual de endividados era de 80,9% e, em maio do ano passado, de 78,2%. Vale lembrar que o indicador apurado pela CNC considera dívidas em atraso ou não no cheque pré-datado, no cartão de crédito, no cheque especial, em carnê de lojas, empréstimos e financiamentos. O maior endividamento no cartão de crédito foi apontado pela CNC como um dos fatores de maior atenção. O cartão, que é a modalidade de crédito que tem a taxa mais elevada do mercado, concentra quase 85% das dívidas dos brasileiros. Com relação às famílias com dívida em atraso, os inadimplentes, o monitoramento realizado mensalmente pela CNC mostra que o indicador também avançou no mês passado e atingiu o maior patamar dos últimos 6 meses, 29,9%. Já a parcela de famílias que declaram não ter condições de pagar suas contas em atraso e que, portanto, vão permanecer inadimplentes, fechou o mês de maio em 12,3%. Ainda de acordo com a pesquisa, em média, os endividados do país terminaram o quinto mês do ano com 29,3% da renda, quase um terço, comprometida com dívidas. Da Rádio 2, Milena Abreu.
4: 11 horas e 21 minutos agora. O deputado cassado, Eduardo Bolsonaro, do PL, filho do ex-presidente Jair Bolsonaro, irmão do pré-candidato à presidência da República, Flávio Bolsonaro, publicou uma mensagem em rede social nesse fim de semana, em que sugeriu um rompimento geral com o Partido Novo. A mensagem de Eduardo ocorreu em resposta a uma publicação de um internauta com um vídeo em que o ex-governador de Minas, Romeu Zema, que também é pré-candidato à presidência pelo Novo, aparece reforçando as críticas que fez a Flávio Bolsonaro após as revelações envolvendo a relação dele com o banqueiro Daniel Vorcaro, dono do Banco Master. Na entrevista ao canal Brasil Paralelo, Zema diz: "Então eu fiquei indignado, expressei a minha indignação e não mudo em nada. Para mim, quem anda com um bandido tem que ser visto com cautela", afirmou Zema. Ao ser questionado sobre a doação de Vorcaro ao Novo, Zema justificou: "Essa doação aconteceu em 2022. Foi para o Partido Novo que ele doou, no momento em que não havia nenhuma suspeita. E pelo que eu tenho conhecimento, ele doou valores muito maiores para outros partidos. Até devido ao Partido Novo ser pequeno, ele acabou doando só R$1 milhão, deveria ter doado mais." Em outro momento da entrevista, Zema reforçou acreditar que Vorcaro deveria ter doado mais ao partido, pontuou que a doação não teve contrapartida do Novo. Em resposta ao vídeo, Eduardo escreveu: "E em 2024, quem sabia quem era Vorcaro? Qual era a contrapartida que o Flávio poderia oferecer em 2024, além de sofrer perseguição?", questionou. "Que postura vagabunda", critica Flávio Bolsonaro, "apenas porque ele queria estar no lugar do Flávio. Por mim, rompia geral com o Partido Novo", prosseguiu a mensagem. O relacionamento entre Romeu Zema e Flávio Bolsonaro, que já foi de proximidade no campo da direita, chegou a envolver especulações sobre alianças eleitorais, se desgastou após a divulgação de mensagens e áudios que mostraram o senador pedindo recursos ao banqueiro Daniel Vorcaro para financiar o filme Dark Horse sobre Jair Bolsonaro. Na ocasião, Zema classificou como imperdoável o conteúdo das conversas e afirmou que o episódio representava um tapa na cara dos brasileiros de bem. O atrito aumentou quando Flávio Bolsonaro admitiu que manteve contato com Vorcaro, incluindo encontros após a primeira prisão do empresário. Zema afirmou que integrantes do Novo foram surpreendidos e disse que o partido havia sido traído por não ter sido informado sobre a relação. Após um momento inicial em que tentou minimizar o episódio, o ex-governador voltou a endurecer o discurso em entrevistas posteriores, reiterando críticas à proximidade entre o senador e o banqueiro e afirmando que quem anda com bandido merece ser visto com cautela. O caso marcou uma mudança no tom entre os dois e aprofundou o distanciamento político em meio à disputa por espaço no campo da direita para a eleição presidencial. A situação não está fácil, né? Os filhos do Jair Bolsonaro não conseguem se controlar, podemos dizer assim, né? Eles querem fazer do jeito deles, da maneira deles, não recebem críticas, não querem que alguém fale mal, né? E já está rompendo, já pede distanciamento. É uma coisa impressionante, né? Quando em toda a campanha a necessidade de unir, né? e não de, espalhar, né? De juntar e não espalhar. E os filhos do Bolsonaro querem espalhar, na verdade, né? Coisa, sinceramente. Bom, 11 horas e 25 minutos agora, e a situação é ficando cada vez mais, difícil, né? Despencando nas pesquisas, tendo dificuldades de alterar, né, os números, enfim, é uma coisa impressionante, né, o que, eles fazem, né? Porque algo que não, foi surpresa para muita gente foi esse comportamento, né, dele com relação a, esse a esse patrocínio, entre aspas, do Banco Master, né, ao filme do, ex-presidente Jair Bolsonaro, né? 11 horas e 26 minutos agora. A quarta rodada da Copa do Mundo 2026 foi marcada por muitos gols e placares elásticos. Em 4 partidas disputadas esse domingo, a média foi de quase 5 gols por jogo. Até agora, o torneio ainda não registrou nenhum empate sem gols. O resultado que mais chamou a atenção foi a goleada da Alemanha por 7-1 sobre Curaçao, estreante em mundiais. O placar remete ao histórico 7-1 aplicado pelos alemães sobre o Brasil na semifinal da Copa 2014. Dessa vez, porém, a vítima foi a seleção caribenha. A Alemanha abriu a vantagem ainda no primeiro tempo, não encontrou dificuldades para construir o resultado. Entre os destaques estiveram os gols de Kai Havertz, Jamal e também de Niklas. Apesar da derrota, o time adversário teve um motivo para comemorar. Marcou seu primeiro gol na história das Copas do Mundo. Aquele um que ficou lá, né? 7-1. Aquele um que ficou lá foi comemorado, viu? O primeiro gol que eles fizeram numa Copa do Mundo. 11:28 agora, a nova vacina oferecida no SUS reforça a proteção contra doenças pneumocócicas em crianças e grupos de risco.
8: O Sistema Único de Saúde passa a oferecer uma vacina que amplia a proteção contra doenças pneumocócicas para crianças e grupos de risco. A 20 Valente agora integra o calendário infantil do Programa Nacional de Imunizações e a rede de imunobiológicos para pessoas com situações especiais. A vacina é indicada para crianças pequenas e pessoas com comorbidades associadas a maior risco de formas graves da doença. Renato Kifuri, médico pediatra infectologista, explica o que é essa infecção.
9: O pneumococo é uma bactéria muito frequente como causadora de doenças respiratórias na infância. Causa desde infecções mais leves, como infecções de ouvido, otites e sinusites, e por vezes infecções mais graves, como pneumonias, meningite, septicemia. É uma das principais causas de morte em crianças nos primeiros anos de vida. As infecções por essa bactéria muitas vezes acontecem de forma inesperada. É difícil prever quem são as crianças que vão desenvolver esses quadros, juntamente com os idosos, que também constituem os principais grupos de risco, ou seja, os extremos das idades. As crianças, pela imaturidade do seu sistema imunológico, os idosos ou aqueles que têm alguma doença crônica, que têm alguma baixa da sua imunidade, também são grupos considerados mais vulneráveis para desenvolver essas infecções.
8: O especialista esclarece o que muda com a incorporação da 20 Valente pelo SUS, já que antes era oferecida a 10 Valente.
9: O Brasil utiliza desde 2010, no calendário vacinal das crianças, uma vacina com 10 tipos do pneumococo, chamada vacina 10 Valente. Mas com esta bactéria em especial, há um fenômeno que nós chamamos de substituição. À medida que nós retiramos de circulação os tipos contidos na vacina, outros acabam ocupando esse espaço e o ganho obtido com a redução da vacina acaba sendo compensado negativamente, no caso, com o aumento de casos relacionados a esses tipos chamados emergentes. Daí a necessidade de nós atualizarmos as vacinas com vacinas de maior valência, contemplando não só os tipos que já foram controlados, mas especialmente os tipos emergentes e que são agora os grandes causadores de doenças nas crianças e nos idosos.
8: O pediatra infectologista Renato Kfouri revela quem pode receber essa nova vacina.
9: As crianças vão ser contempladas com a vacinação de rotina, aos 2, 4 e 12 meses de idade. São 3 doses aplicadas na infância e a partir da sua incorporação nós vamos trocar o esquema que nós tínhamos atualmente com a vacina com 10 tipos para vacina de maior espectro com 20 tipos. No Centro de Referência de Imunobiológicos Especiais, a vacina pneumocócica é recomendada para algumas situações, como prematuros, indivíduos vivendo com vírus HIV ou com AIDS, transplantados, pacientes com câncer, pacientes em uso de medicações chamadas imunossupressoras, pacientes que nascem com defeitos da imunidade, pacientes que perderam o baço e outras condições que estão contempladas pelo Ministério da Saúde, não só para as crianças, mas para qualquer idade que tenha essas condições de maior risco.
8: O médico destaca que, para saber quais vacinas são recomendadas para cada faixa etária, basta procurar uma unidade de saúde ou conversar com um profissional da área. Da Rádio 2, Fabíola Altran.
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4: 11 horas e 32 minutos agora. Faleceu aos 79 anos Américo Alvino de Azevedo, conhecido por Américo de Chico Alvino. Ele era comerciante há muito tempo, né? Morava aqui na Malhada de Dentro, município de Picuí. E estava internado no Hospital Regional Felipe Tiago Gomes, deu entrada lá com um quadro de saúde considerado delicado, vindo a óbito por volta das 21h40 do sábado passado. O senhor Américo era bastante conhecido aqui, né? Fazia feira, inclusive, estava sempre na Feira Livre de Picuí, né? Vida ativa. Conquistou respeito, conquistou amizade de amigos, de clientes, né? E contribuiu, né, muito com o comércio, né, daqui de Picuí, né, na Feira Livre. Bom, o sepultamento aconteceu ontem. Seu Américo deixa esposa, filhos, netos, além de um legado de trabalho, convivência marcado pela presença constante na vida comunitária e local. Essa matéria está posta no Picuí Hoje. Um jovem de 21 anos foi preso em flagrante por agredir e faturar um braço de um policial militar durante uma festa de São João na cidade de São José de Piranhas, no sertão da Paraíba, na madrugada desse domingo. As informações foram confirmadas pela Polícia Militar. De acordo com a PM, o suspeito foi abordado quando foi visto arremessando um copo de bebida contra outra equipe policial. Com isso, ele foi revistado, mas desacatou a ordem de parar e ainda, conforme a versão da polícia, passou a resistir ativamente à voz de prisão. Entre as formas de resistir à prisão, conforme a investigação, o suspeito desferiu socos e pontapés contra a PM, resultando na lesão de um aluno soldado de 29 anos que sofreu uma fratura no braço direito. O aluno soldado foi socorrido e conduzido ao Hospital Regional de Cajazeiras para atendimento médico. O estado de saúde dele não foi divulgado. Após o suspeito ser contido, a revista foi feita no corpo dele e foi encontrada uma quantidade de skunk, uma espécie de maconha. O material foi apreendido e, assim como o suspeito, foi encaminhado para a Delegacia de Polícia Civil de Cajazeiras. O homem vai responder pelos crimes de desacato, resistência e lesão corporal. 11 horas 36 minutos agora no Rio Grande do Norte, um ônibus com o time sub-20 capota. Foi na BR-304, tivemos dois feridos. O ônibus transportava jogadores do time sub-17 de Mossoró, né? Ele saiu da pista, capotou em um barranco às margens da BR-304 no município de Caiçara do Rio do Vento, no interior do Rio Grande do Norte. O acidente aconteceu por volta das 21 horas deste domingo. Duas pessoas ficaram feridas, o coordenador da equipe sofreu uma fratura e o mordomo teve escoriações leves. Ambos foram atendidos no Hospital Alfredo Mesquita, lá em Macaíba. Estavam bem, segundo o clube. Os jogadores e demais ocupantes do ônibus já estavam em casa na manhã de hoje, de acordo com o Mossoró Esporte Clube. Ao todo, havia 28 pessoas no ônibus, segundo a Polícia Rodoviária Federal. O Corpo de Bombeiros informou que, quando chegou ao local, já havia ambulâncias do Serviço de Atendimento Móvel de Urgência SAMU realizando os resgates das vítimas, que foram encaminhadas inicialmente para uma UPA em Lages. O time voltava para Mossoró após ter vencido o Rio Grande Futebol Clube por 5-0 no estádio Juvenal Lamartine, em Natal, pela terceira rodada do Campeonato Potiguar Sub-17. O Corpo de Bombeiros informou que, segundo relatos dos próprios ocupantes do veículo, o ônibus teria tombado na pista por conta de buracos e terminou capotando no barranco. Segundo o Mossoró Esporte Clube, toda a delegação do Sub-17 está bem após o ocorrido, tendo sido registrado apenas um grande susto. O clube agradeceu as mensagens de apoio, de carinho e de preocupação e disse que segue acompanhando a situação e prestando todo o suporte necessário aos envolvidos. 11:37 aqui, internação forçada expõe violência contra pessoas idosas, repórter chamando.
10: A violência contra pessoas idosas nem sempre aparece em agressões físicas. Ela também pode estar no isolamento, no controle da rotina e na retirada do direito de decidir. Um exemplo é a internação forçada em instituições de longa permanência ou clínicas de tratamento. A prática pode violar direitos quando a pessoa idosa é levada ou mantida nesses espaços contra a própria vontade, sem amparo legal ou sem necessidade médica comprovada, como explica a promotora de justiça e coordenadora do Núcleo da Pessoa Idosa do Ministério Público de Pernambuco, Irene Cardoso.
11: O cuidado, ele pode virar violência quando a vontade da pessoa idosa é desrespeitada. A internação em um abrigo, agora chamado ILPI, ou uma clínica, só é correta se a pessoa idosa concordar de forma livre e essa pessoa idosa tenha condições de decidir. Se a família ou a instituição internar a pessoa idosa contra a sua vontade, sem que haja uma real necessidade médica ou uma ordem da justiça, isso não é cuidado. É a institucionalização forçada, é violação de direitos.
10: Amigos, vizinhos e pessoas da comunidade também podem ajudar a identificar sinais de alerta.
11: Precisamos ficar atentos e atentas aos sinais dessa pessoa idosa, por exemplo, ficar alerta se essa pessoa sumir do convívio social de repente, se a família impedir visitas ou se você perceber que a pessoa idosa está trancada e isolada. Isso pode ser um caso de cárcere privada ou se souber que está numa clínica, ficando trocando de clínicas sempre, isso pode se caracterizar uma internação forçada.
10: Quando tem condições de compreender a situação, a pessoa idosa precisa ser ouvida antes de qualquer acolhimento. O consentimento deve ser livre e esclarecido. As denúncias podem ser feitas pelo Disque 100. Agência Rádio Web, produção e reportagem, Ivison Gomes.
4: 11 horas e 39 minutos agora. Um homem natural de Pernambuco foi morto a tiros na saída de uma confraternização no bairro dos Bancários, em João Pessoa, na noite do sábado. As informações foram confirmadas pela Polícia Civil. De acordo com a corporação, o homem foi morto em um estacionamento próximo de um bar na região. Uma mulher que o acompanhava não foi atingida pelos tiros. O homem já tinha passagens pela polícia, inclusive cumpriu pena de 10 anos de prisão por tráfico de drogas. As investigações iniciais apontam que um grupo armado já chegou atirando contra o homem, que estaria tentando entrar no carro no momento do ocorrido. Ninguém foi preso até agora, segundo a polícia. A polícia deve continuar as investigações, inclusive com auxílio de imagens de câmeras de monitoramento da área. As notícias que mais interessam nesta manhã, tenho aqui uma informação de que a campanha sobre proibição de fogos com estampido será lançada nesta segunda-feira. O governo da Paraíba lança hoje uma campanha de conscientização sobre proibição do uso de fogos de artifício com estampido. O lançamento acontecerá no auditório da Secretaria de Estado da Fazenda, em João Pessoa. A ação é coordenada pela Secretaria de Estado do Meio Ambiente e Sustentabilidade e pela Secretaria Executiva da Proteção Animal. Com a chegada dos festejos juninos, a campanha reforça o que estabelece a Lei Estadual 13.235/2024, que proíbe fabricação, comercialização, guarda, transporte e utilização de fogos de artifício com estampido. Os tradicionais fogos com explosões e ruídos estão incluídos na proibição artefatos como bombas, morteiros, morteirinhos de jardim, foguetes, busca-pés, rojões, sinalizadores navais e quaisquer outros produtos que produzam ruídos, estouros ou estampidos. A campanha tem como objetivo proteger os animais, as pessoas com transtorno do espectro autista, idosos, pacientes hospitalizados e demais cidadãos sensíveis ao excesso de ruído. Em caso de descumprimento da lei, as multas podem chegar a R$ 11.031 para pessoas físicas e R$ 29.416 para pessoas jurídicas. Então, essa campanha está sendo lançada hoje e é bom você ficar atento, a você que vai soltar fogos aí, porque as multas são pesadas, viu? São pesadas para quem descumprir, né? Para quem não obedecer. 11h42 agora. Será que o Nordeste vai virar deserto? No quadro Semiárido e Ecologia desta semana, vamos entender o que é desertificação, quais suas causas, os riscos para o semiárido e principalmente como podemos proteger a Caatinga e garantir um futuro sustentável para a nossa região. Valécia Medeiros está conosco aqui. Valécia Medeiros com a gente no Jornal Bom Dia.
12: Bom dia para você que acompanha o Jornal Cenecista. Bom dia, Jai Gomes, mais uma semana aqui começando e a gente traz um conteúdo bem temático para essa semana que celebramos também o dia de combate à desertificação. Exatamente, no próximo dia 17 temos essa data importante que serve para discutir e levantar questionamentos relacionados ao processo de desertificação enfrentado pelo semiárido. E aí eu começo com uma pergunta: será que o semiárido, o Nordeste, ele vai virar deserto? Essa é uma pergunta que muitas pessoas fazem quando observam a paisagem seca da Caatinga durante os períodos de estiagem. Mas antes de responder, é importante entender uma coisa: seca e desertificação não são as mesmas coisas. A seca é um fenômeno natural do clima semiárido. Ele acontece há milhões de anos e faz parte das características da nossa região. Já a desertificação é um processo de degradação ambiental causado pela combinação de fatores climáticos e principalmente pelas ações humanas. Quando a vegetação é retirada sem planejamento, quando ocorre o desmatamento excessivo, queimadas frequentes, uso inadequado do solo, pastejo de animais e exploração desordenada dos recursos naturais, o solo perde sua capacidade de sustentar a vida. Ele fica mais pobre, mais compactado e mais vulnerável à erosão. Aos poucos, a terra deixa de produzir alimentos, armazenar água e manter a biodiversidade. Quando a gente fala em erosão, a gente está falando de um processo que acontece naturalmente quando a terra está descoberta, quando está ali só o solo. A chuva por si só, a força das gotas caindo no chão, elas fazem com que os nutrientes se espalhem. E também tem aquela questão da terra que vai se abrindo e vai levando todos os nutrientes, principalmente quando são regiões íngremes, né? Esse é um processo que acontece justamente pela falta de cobertura do solo. Por isso, a desertificação é considerada um dos maiores desafios ambientais do semiárido brasileiro. Segundo estudos científicos, milhões de hectares do Nordeste apresentam um grau de degradação. Existem, inclusive, áreas reconhecidas como núcleos de desertificação, onde os impactos são mais intensos e exigem a atenção especial dos governos, pesquisadores e da sociedade. Mas a resposta para a pergunta inicial é: não o semiárido, não. A resposta é não. O semiárido, ele não vai virar um deserto como o Saara. O semiárido, ele possui características ecológicas próprias e abriga a Caatinga, um bioma exclusivamente brasileiro. Mas quando a gente fala em exclusivo, são algumas características e está relacionado também à cultura e à sua riqueza em biodiversidade. Porém, há outras regiões em outros países que apresentam características semelhantes aos da Caatinga, que significa mata branca, né? Caatinga significa mata branca e foi o nome dado pelos indígenas. Então, o problema é que se não cuidarmos dos recursos naturais, algumas áreas podem se tornar cada vez mais degradadas, comprometendo a qualidade de vida das populações e a capacidade produtiva da terra. A boa notícia é que a desertificação pode ser combatida, até revertida em muitos casos. Práticas sustentáveis, que nós sempre citamos aqui, como reflorestamento com espécies nativas, recuperação de áreas degradadas, o manejo adequado da caatinga, conservação do solo e da água, a implementação de tecnologias de convivência com o semiárido e a educação ambiental são fundamentais para proteger nossa região. Experiências desenvolvidas por agricultores rurais, universidades, instituições de pesquisa têm mostrado que é possível produzir alimentos, gerar renda e conservar o meio ambiente ao mesmo tempo. O semiárido não é uma região condenada à degradação, pelo contrário. É uma região cheia de potencialidade, de conhecimento tradicional, de inovação e de pessoas que aprenderam a conviver com as condições climáticas de forma inteligente e sustentável. Por isso, quando falamos em desertificação, estamos falando de um alerta, mas também de uma oportunidade. A oportunidade de repensar nossas práticas, valorizar a Caatinga e investir em ações que ganhem força e que garantam um futuro mais sustentável para as próximas gerações. Cuidar do solo, da água, da vegetação é cuidar da nossa própria sobrevivência. Porque o semiárido não precisa ser combatido, ele precisa ser compreendido, valorizado e preservado. Então, essa foi a mensagem de hoje aqui no quadro Ecologia e Semiárido, que a gente possa discutir essa semana e pensar em práticas mais sustentáveis. Um abraço a todos e até a próxima semana.
4: Obrigado, Valécia Medeiros, no quadro de hoje, falando sobre essa questão de desertificação. Tá? Valécia aborda um tema bem interessante hoje, não é? No quadro Semiárido e Ecologia de hoje. A Valécia volta na próxima segunda-feira aqui no Jornal Cenecista, trazendo outro tema bem relevante. No Jornal Cenecista, uma notícia que chama a atenção é os registros de violência contra idosos que triplicaram em 10 anos, repórter chamando.
13: A violência contra a pessoa idosa no Brasil cresceu de forma alarmante. Segundo o Atlas da Violência 2026, as notificações de violência interpessoal contra esse público mais do que triplicaram entre 2014 e 2024. Só no último ano foram registrados mais de 30 mil casos na rede de saúde. No mês do Junho Violeta, campanha instituída pela ONU para conscientização sobre o tema, a enfermeira Patrícia Fera, doutora em Ciências da Saúde pela Unifesp e consultora da marca Tena, reforça a importância do cuidado qualificado e apoiado em informação.
14: Violência contra a pessoa idosa nem sempre se apresenta de forma evidente. Muitas vezes ela está relacionada à negligência e à falta de orientação sobre os cuidados necessários. Quando o cuidador, profissional ou familiar não recebe informação adequada, ele pode ter dificuldade para identificar necessidades importantes da pessoa idosa, o que aumenta o risco de situações que comprometem a sua saúde, a segurança e a qualidade de vida.
13: Uma pesquisa da marca Tena, divulgada em 2026, revela que 6 em cada 10 cuidadores brasileiros não têm formação específica para a função. A falta de preparo pode resultar em situações que agravam diretamente a saúde do idoso. Patrícia destaca que existem caminhos para que os cuidadores possam estar bem orientados para esse atendimento.
14: Nem todos podem pagar por um curso de cuidadores, mas existem opções gratuitas disponíveis, que traz orientações e dicas importantes, tanto para cuidado de idosos como o dos próprios cuidadores.
15: A falta de orientação pode levar ao surgimento de lesões de pele, infecções, quedas, piora da mobilidade e até o isolamento da pessoa idosa. No caso da incontinência urinária, esses cuidados ajudam a prevenir complicações e melhoram a qualidade de vida. O conteúdo Cuidado e Conforto com Tena, ele é gratuito e pode ser acessado por familiares e cuidadores profissionais por meio do site oficial da marca Tena.
13: O acesso ao conteúdo pode ser feito pelo site dos produtos Tena, na aba Sobre a Incontinência. Casos de violência contra idosos podem ser denunciados pelo Disque 100 ou, em situações de risco imediato, pelo 190. Agência Rádio Web, produção e reportagem, Eduardo Kowaleski.
4: Ontem o Fantástico repercutiu a morte de uma jovem durante um salto de rope jumping em Cordeirópolis, São Paulo. Trechos dos depoimentos prestados à Polícia Civil por 3 funcionários afirmam que não lembrar de quem era a responsabilidade pela instalação e checagem da corda de segurança antes do salto. Maria Eduarda Rodrigues de Freitas tinha 21 anos de idade e morreu após ser lançada de uma ponte sem estar presa ao equipamento de segurança. Imagens gravadas por testemunhas mostram o momento em que a jovem é erguida e arremessada pelos instrutores, mas sem a corda conectada ao corpo. Em depoimento à Polícia Civil, um dos presos, Luiz Henrique Feliciano, disse que cobravam R$180 por salto. Ele também afirmou que a equipe não seguia uma divisão fixa de funções durante os saltos e que a conferência dos equipamentos era feita de forma compartilhada. Às vezes a gente, tipo assim, não coloca, outro confere, outro coloca. Às vezes um faz, o outro vem, vê se está tudo certo. Era mais ou menos assim, disse. Questionado pelos investigadores se era ele o responsável por instalar o equipamento de segurança ou realizar a fiscalização final antes do salto de Maria Eduarda, Luiz Felipe respondeu que não se lembrava. Coisa impressionante. Outro instrutor preso, Maicon Fernandes, afirmou que participava do processo de checagem dos equipamentos. No entanto, ao ser perguntado se recordava ter feito a conferência no caso da estudante, ele também disse que não se lembrava. E todo mundo esqueceu de tudo, né? Tudo pra, o dinheiro não, ele não esqueceu de botar o dinheiro no bolso, não. Agora esqueceu de checar se a corda estava bem colocada, se os equipamentos estavam bem postos, né, no corpo da jovem. A polícia investiga o caso como homicídio com dolo eventual, quando se assume o risco de provocar a morte, mesmo sem a intenção direta de matar. Dos 6 responsáveis pelo evento, 3 continuam presos, justamente os que ergueram e lançaram a estudante da ponte. Imagina. De acordo com o advogado dos 3 presos, Rafael Gomes dos Santos, os clientes não conseguem explicar o que aconteceu e estariam em estado de choque. Eles estão em estado de choque, não conseguem explicar o ocorrido, porque já estão há muitos anos fazendo isso, nunca teve nenhum evento semelhante. A Polícia Civil também apura o desaparecimento de uma câmera que estaria com Maria Eduarda no momento do salto. De acordo com o inquérito, o equipamento não foi encontrado. O corpo de Maria Eduarda foi sepultado ontem em Jandira, na Grande São Paulo. As imagens mostram algo assim impressionante, né? Quer dizer, eles jogaram a jovem para a morte, né? Ela saltou para a morte, porque eles não se lembram, né? Ele, ó, não lembro se eu chequei se a corda estava presa ao corpo da jovem, né? Porque tem que ter. Como é que você vai saltar, né, de uma ponte se você não tem um equipamento de segurança, né, para impedir que a pessoa vá para o solo, né? E não se justifica, né? Não se justifica essa história de, olha, porque
16: Eu não me lembro, não sei se a gente viu se a corda estava amarrada, o corpo estava preso ao corpo da jovem. Eu não me lembro que conversa para, não é? Conversa para boi dormir, né, na verdade. Infelizmente a Maria Eduarda, ela foi assassinada, né? Infelizmente. 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

0: Carlos, o cover de Roberto Carlos. Ele foi na expectativa de encontrar Roberto. Ele já se encontrou, inclusive, com o Roberto em 6 oportunidades, mas dessa vez, diferente. Roberto Carlos estreando no Parque do Povo, palco do São João de Campina Grande. Jorge Carlos é o nome artístico de Jorge Xavier, que tem 58 anos, que faz cover de Roberto Carlos desde os anos 2000. A admiração pelo rei veio ainda na adolescência, aos 15 anos, quando Jorge aprendeu a tocar violão. Mais tarde, o paraibano começou a ouvir que parecia com o seu ídolo. Você parece com Roberto Carlos, disse o Jorge, né? Bom, e ele foi lá, né, de lá para cá, foram 6 encontros com Roberto Carlos. Ele foi lá pro show do Roberto. Diz ele que tem a discografia completa, discos gravados em outros países, revistas, biografia, livros publicados pelo próprio Roberto, todos os especiais da Globo desde o primeiro ano, lá em 1974, muitos quadros, as rosas recebidas do rei nos meus 6 encontros que tive com ele. Roberto Carlos se apresentou pela primeira vez no São João de Campina Grande ontem, e muita gente esteve lá, né, para ver Roberto Carlos cantando seus grandes sucessos, né? Detalhes, Emoções, Como é Grande o Meu Amor por Você, Nossa Senhora, Jesus Cristo, vários outros sucessos que ele cantou ontem lá em Campina Grande. Muito obrigado a você pela atenção, ficamos por aqui. Na sequência você tem agora as notícias do esporte, fique ligado.
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0: Copa do Mundo. A seleção brasileira estreou na Copa do Mundo e esbarra na organização de Marrocos, só empata na estreia. Você tem mais detalhes aqui.
1: A seleção brasileira estreou na Copa do Mundo contra o Marrocos com um empate em 1-1 em Nova Jersey, nos Estados Unidos. O detalhe é que a seleção montada pelo técnico Carlo Ancelotti encontrou dificuldades, já que a seleção marroquina apresentou uma pressão no primeiro tempo, tanto que saiu na frente, mas a seleção brasileira conseguiu empatar ainda no primeiro tempo com o Vinícius Júnior. Um segundo tempo muito mais truncado. A seleção de Marrocos não quis ir para cima do Brasil e ficou satisfeita com o empate e mais se defendeu. Ressaltando que num lance nos minutos finais do jogo, a seleção de Marrocos chegou com muito perigo, fazendo com que o goleiro da seleção brasileira, Alisson, fizesse uma grande defesa. Fim de jogo, 1-1 para Brasil e Marrocos. Agora é pensar no próximo jogo, que será contra o Haiti no dia 19 de junho, próxima sexta-feira, às 9h30 da noite. Para este duelo, a expectativa é de ter Neymar em campo, já que o atacante vai passar por uma nova ressonância magnética para avaliar se ele já tem condições de treinar junto com o grupo. Se for positiva essa decisão, Neymar já treina e vai poder estar em campo ajudando a seleção brasileira contra o Haiti em partida válida pela segunda rodada da Copa do Mundo. Agência Rádio Web com informações da seleção brasileira, Daniela Esperon.
0: E Retrô vence o 13 na Arena de Pernambuco, mas não avança na Série D. Mais detalhes com o repórter Francisco Souza.
2: O Retrô venceu com tranquilidade o 13 por 3-0. Na etapa inicial, Israel completou o lançamento de Diego Guerra e abriu o placar. Silas ampliou no começo da segunda etapa e Bruno Marques deu números finais ao jogo ao converter cobrança de pênalti. O resultado, porém, não foi suficiente para os objetivos da Fênix. Apesar da boa vitória, o Retrô permaneceu na quinta colocação com 12 pontos e não avança ao mata-mata da Série D. Já o 13 conseguiu manter a liderança ao encerrar a primeira fase com 17 pontos. O Retrô não joga mais nessa temporada de 2026. Já o 13 enfrenta em duas partidas a Jacuipense pela segunda fase da quarta divisão. Com informações do futebol paraibano na Série D, para o programa Bate Bola, falou Francisco Souza.
0: Valeu, Francisco Souza. Muito obrigado a você pela atenção.

0: Bom, você permanece com a gente. Lembramos que hoje, segunda-feira, 13 horas, tem conversa com o governador. Fique com a gente. Você permanece aqui na programação Cenecista FM. Boa tarde, nos encontramos logo mais no Brega e Chique e também no Nordeste Valente. Tchau, gente. Até mais tarde.
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2: E direta com o governador da Paraíba, Lucas Ribeiro. Hoje é dia 15 de junho de 2026. É uma segunda-feira. Governador da Paraíba, Lucas Ribeiro. Muito boa tarde, seja bem-vindo a essa conversa.
3: Boa tarde, Luiz. Boa tarde a todos e a todas que estão nos acompanhando. Um prazer começarmos mais uma segunda-feira, que já começou, né? Estamos no meio dela já, mas com muita alegria, com muita energia para mais uma semana.
2: Um convidado especial hoje do programa, governador, para entrar no diálogo, o secretário da Agricultura Familiar e do Desenvolvimento do Semiárido da Paraíba, Nino Vilar. Secretário, seja bem-vindo. Boa tarde.
4: Boa tarde. Boa tarde, governador Lucas Ribeiro. Boa tarde, Luiz Henrique. Graças a Deus, mais uma semana de lutas, de conquistas que o povo da Paraíba precisa e merece.
2: Na Paraíba, 1:09.
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2: A Paraíba recebe veículos adaptados para fortalecer a mobilidade e a inclusão na rede da assistência social. O governo faz balanço do Paraíba Rural Sustentável e anuncia nova etapa do programa. Tecnologia, crédito e inclusão produtiva geram avanços na agricultura familiar na Paraíba. E o novo sistema de regulação de saúde promete acelerar os atendimentos e ampliar as transparências para os pacientes da Paraíba. 42º Salão do Artesanato. Muita novidade, a abertura foi sucesso, mas nós vamos contar mais histórias aqui hoje na conversa com o governador. Na Paraíba, 1:10.
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2: Governador Lucas, nós estamos em 57 emissoras de rádio em toda a Paraíba, transmitindo ao vivo pelas redes sociais, através do YouTube do Governo do Estado. E eu tenho uma alegria de ter encontrado três pessoas importantes no interior do Estado, né, dizendo que escuta o senhor. Nos escuta, e isso é muito importante, esse feedback de alguém que diz, eu estava ouvindo vocês no rádio, eu ouvi o governador. Então, esse é o nosso, é o feedback que a gente recebe. E, governador, para a inclusão, nós temos as pessoas que fazem interpretação de Libras para quem é surdo. E eu sempre lembro que essas pessoas têm esse direito e precisam ter a acessibilidade. Falando em acessibilidade, eu quero começar a conversa do seu encontro com o ministro Wellington Dias, que é o ministro que cuida das pessoas também. Ele disse que ficou encantado com os programas da Paraíba. O que foi feito, o que foi de parceria hoje com o governo federal através do ministro Wellington Dias, governador?
3: Pois é, Luiz, recebemos hoje aqui o ministro do Ministério de Desenvolvimento Social, o ministro Wellington Dias, que tem tido uma atenção muito grande com a Paraíba, né, com o nosso estado, e a gente sabe que isso também é uma orientação do presidente Lula, e por isso tem sido fundamental essa presença dele aqui, porque quando ele vem, né, é para anunciar investimentos, para anunciar ações e parcerias importantes, como ele já tem tido, né, o Ministério sempre foi muito aberto ao diálogo, sempre nos atendeu, da mesma forma que recentemente a Paraíba foi atendida pelo Ministério do Desenvolvimento Social quando aquelas fortes chuvas, né, aconteceram em nosso estado e precisamos naquele momento de, por exemplo, cestas básicas. O Ministério enviou até o presente momento 15 mil cestas básicas para nos ajudar nesse momento, né, onde famílias estavam desabrigadas, desalojadas, e a gente precisava desse apoio, né? O governo também tem feito a sua parte, o nosso governo tem feito a sua parte e contou com essa grande ajuda do ministro do Desenvolvimento Social, que vem aqui para fazer entregas importantes, para a gente assinar a transferência de 15 milhões de reais para o programa de aquisição de alimentos, que é o PAA, um programa fundamental de segurança alimentar, de distribuição de renda, de fixação e fortalecimento da agricultura familiar. Então, é sempre muito relevante essa presença dele aqui para a gente estar mostrando as ações que a Paraíba tem tido, né, nesse momento. Por exemplo, ele celebrou aqui o apoio que o Ministério realizou aqui de ampliar o PA Leite, e justamente para fortalecer cooperativas como a Nutrilê, que é uma cooperativa lá que fica em Cacerengue, que produz, né, iogurte através do leite de cabra, e que agora ela está sendo instalado lá uma fábrica de leite em pó. Esse leite que vai ser beneficiado para se tornar leite em pó, leite de cabra em pó, e é uma iniciativa pioneira em nosso estado, será a única lá, e o nosso governo está fazendo investimentos lá para fortalecer e para realizar essa ação tão importante, porque a gente entende que através de uma cooperativa como essa, você envolve ali muitas famílias que têm uma renda certa através da venda do leite para a cooperativa fazer o beneficiamento, transformar em iogurte, e aí essa roda gira. O governo, por exemplo, compra o iogurte para colocar na merenda, né, e estimula a entrada desse produto no mercado privado, né, nos supermercados, enfim. Então, essa tem sido uma das ações que a gente tem realizado para fortalecer a renda das famílias paraibanas.
2: Além disso, o ministro trouxe de entregas veículos de acessibilidade, porque a Secretaria do Desenvolvimento Humano cuida das pessoas, da assistência, né, governo? Que veículos foram esses que o governo federal fez parceria?
3: Foram veículos, algumas vans, por exemplo, que transportam a pessoa que é atendida num CRAS, é atendida num CRES, por exemplo, na própria FUNAD aqui, e que precisam de um transporte digno, com acessibilidade, né, que ela vá tranquila e confortável, né? Porque o cuidado com essas pessoas não é apenas no ambiente que a gente recebe elas, tem que ser também no caminho, né, de sua casa para esse ambiente, que esse caminho seja cada vez mais menos custoso, menos, e que não seja um empecilho até para a pessoa fazer ali o seu tratamento, o seu procedimento que ela porventura vai realizar.
2: Alagoa Grande, Campina Grande, Conceição, João Pessoa, Picuí, Santa Rita foram alguns dos municípios beneficiados diretamente. Exatamente. Uma pergunta direta: é bom ser parceiro do governo federal? É bom a gestão ser parceira do governo federal, governador Lucas?
3: É fundamental essa parceria, porque, né, as políticas, de forma geral, elas são sempre muito interligadas. Cada ente tem a sua função, a sua missão de, por exemplo, financiar o Sistema Único de Assistência Social, o financiamento do Sistema Único de Saúde. E isso passa por uma divisão de regional, do governo federal, governo estadual, municípios também. Então, quando você tem essa relação aberta, esse diálogo constante, permanente, né, e portas abertas, fica tudo muito mais fácil de se encaminhar, de se resolver.
2: Na Paraíba, 1:16.
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2: Governador Lucas, eu tenho na minha memória uma fotografia, o senhor numa passagem molhada no distrito da Barra, em Santa Luzia, que a gente até brincou para fazer a fotografia, tem umas senhoras, diz, bota as meninas aqui na foto e tal. Que animação do povo, e por isso que eu trouxe aqui o secretário como convidado, o secretário Nino Vilar, que cuida da agricultura familiar e do desenvolvimento do semiárido. Secretário Nino Vilar, quando se constrói, quando se faz uma passagem molhada, qual é o olhar do governo para uma ação como essa? E o que é que isso verdadeiramente muda na vida das pessoas, esse tipo de ação, secretário?
4: Luiz, esse tipo de ação é justamente chegando na comunidade e dizendo que o governo está presente. É tirando a comunidade do isolamento. Essa comunidade que você falou da Barra, nós estivemos lá, e o pessoal lá, quando tem um período chuvoso, o pessoal passa 2 meses, 3 meses, ilhados. Né? E houve até relatos lá de uma senhora que estava em trabalho de parto, que tiveram que colocar a senhora num carro de mão, sabe? E atravessar o rio para do outro lado ter um veículo e levar essa senhora para a maternidade.
2: Com a passagem molhada, o carro passa.
4: Com a passagem molhada, o carro passa. A comunidade, ela sai do esquecimento, ela sai do isolamento. E é gratificante você ver isso, porque é uma coisa tão simples diante do que a gente vê com tantas obras maiores e um valor desse, sabe, que tem uma significância de uma passagem molhada dessa de 20, 30 metros no máximo, e a gente saber o quão gratificante é a presença do governo naquela comunidade.
2: Uma coisa é falar de uma agricultura da Barra em Santa Luzia. A outra coisa é falar de 160 mil pessoas impactadas diretamente com as ações do Paraíba Rural Sustentável, que é uma parceria com o Banco Mundial, através do Cooperar. Eu digo o seguinte, o governador disse naquele momento que ficou encantado com aquele resultado. Como que se investe na agricultura familiar e se tem resultados de impactos de ter parceiros como o Banco Mundial, secretário?
4: Olha, Luiz, eu digo que são várias etapas. Quando a gente faz esse programa Paraíba Rural Sustentável, que está entrando agora na segunda fase, o Paraíba Rural Sustentável, ele traz a passagem molhada, em seguida a comunidade vem solicitar o abastecimento d'água singelo, e aí é um exemplo o trabalho que o Cooperar faz, porque o governo do estado está trazendo a água, está fazendo o tratamento, está fazendo com que as pessoas tenham uma educação financeira de não, digamos assim, não utilizar com carinho um líquido que é tão precioso e tão necessitado que é a água. Então você vê uma comunidade que se rateiam entre eles, né? Tem uma empresa que administra a qualidade da água, que atesta a qualidade da água, e a comunidade em si, ela todo mês tem o seu boleto ali para pagar, assumir sua responsabilidade e não estragar o líquido tão precioso e tão necessário.
2: Quando o governador Lucas Ribeiro, quando o senhor determina que a agricultura familiar tem que ser prestigiada, tem que ser cuidada e tem que produzir, onde é que o governo quer chegar? Porque nós saímos quase do nada, governador, e hoje produz iogurte, um leite de qualidade, enfim, o senhor sabe tudo, mas o ouvinte precisa saber aonde nós vamos chegar quando incentivamos a agricultura familiar.
3: Na verdade, nós já estamos chegando, Luiz, porque, como o secretário Nino falou, quando o governo chega com uma ação como essa, como uma passagem molhada, quando chega com um sistema simplificado de abastecimento, e a gente fala simplificado, né, Nino, mas a gente já inauguramos recentemente um sistema que custou 6 milhões de reais para a gente atender uma comunidade de cerca de 140 famílias lá no município de Tavares. E isso é a prova de que a Paraíba, que nós estamos atentos a todas as regiões, a todas as pessoas e famílias, não importa onde elas residam. A pessoa que reside na zona rural mais longínqua do estado, né, mais longe de um centro urbano, ela não está esquecida, ela não está alheia às ações do estado, à presença do estado, que é com ações como essas que a gente citou aqui. São passagens molhadas, né, que já foram, através do PB Rural Sustentável, já foram mais de 240 passagens, quase 250 passagens molhadas. Então você tira comunidades do isolamento e você mostra ali que o governo está presente, né, que o governo tem um olhar não apenas para obras vultuosas, que a gente, né, sempre cita e faz essa comparação, né, o arco metropolitano de João Pessoa, a ponte do futuro, mas ao mesmo tempo é o mesmo governo que faz uma passagem molhada, que custa em média, né, dependendo do seu tamanho, cerca de 500 mil reais, mas que para aquela família ali, ela tem uma importância maior, inclusive, do que grandes obras que o governo realiza. Então a gente tem que estar atento e ter esse olhar humanizado, esse olhar humano para todos de todas as regiões da Paraíba.
2: Nós já estamos produzindo muito, a nossa produção da agricultura familiar é grandiosa, mas ao secretário Nino eu quero saber, e quem ainda não conseguiu esse patamar? O governo criou um programa que chama Incluir. Então, quem ainda está em dificuldades na agricultura familiar, como o governo põe a mão, secretário?
4: Olha, Luiz, essa questão desse programa do Incluir, né, que pelo governo federal é chamado Fomento Rural, aqui, como é a orientação do nosso governador, que tudo a gente tem que valorizar a Paraíba, então é o Incluir Paraíba 2. E são aquelas famílias em estado de vulnerabilidade,
2: com dificuldade,
4: e que o governo do estado, através da Secretaria da Agricultura Familiar, em parceria com a IMPAE, nós identificamos essas famílias no cadastro do MDS, fazemos o acompanhamento, né, e através da assistência técnica da IMPAE, nós executamos projetos que sejam viáveis para aquelas famílias, e na maioria das vezes são quintais produtivos, criação de frango, criação de suíno, e faz com que essas famílias elas saiam da margem de pobreza e depois elas cheguem a acessar o PRONAF B. Quando você tira essa família, que ensina essa família a produzir e ter a sua educação financeira, vem o PRONAF B com o governo federal, que chega num aporte de mais R$53 mil. Então você imagina o governo do estado que chega nas pessoas. É aquilo que é a orientação do nosso governador Lucas, é se aproximar das pessoas, porque são os paraibanos e paraibanas que são nossos patrões.
2: Na Paraíba, 1h24.
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2: Secretário da Agricultura Familiar e do Desenvolvimento do Semiárido, Nino Vilar, muito obrigado pela tua participação. O governador está convidando todos para que terça e quarta e quinta, nesta semana, tenhamos a participação no orçamento democrático. Eu sempre pergunto, o senhor está bom de ouvido para ouvir as pessoas lá no orçamento, Mamanguape e Pedras de Fogo?
3: Com a mais absoluta certeza, Luiz. Essa está sendo de praxe, né? Nós já identificando todas as demandas da agricultura familiar, para que elas não fiquem no esquecimento. E eu não tenho dúvida de que a região de Mamanguape e a região de Pedras de Fogo, eles pautarão bastante a agricultura familiar, até porque, governador, já estou recebendo um bocado de mensagens e ligações para que eu vá mais cedo. Não, estou cumprindo a agenda com o governador.
2: Opa!
3: E estarei presente, sim.
2: Muito obrigado, secretário, pela tua participação. Eu vou continuar a conversa aqui com o governador. Enquanto isso, eu queria que tu acompanhasse com a gente o convite que tem para essa semana em Mamanguape e em Pedras de Fogo. Um abraço, viu, secretário?
3: Fiquem com Deus. Um abraço, governador.
6: Um abraço.
2: Até breve. Vamos acompanhar o convite.
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1: Mas, quando nós vimos o salão e o orçamento democrático, governador, eu quero dizer uma coisa. Essa participação popular, a gente testemunhou. O senhor foi à região do Brejo, do Agreste. Comece a falar para a gente aquela chegada e aquela esperança do povo em Esperança e em Guarabira com a participação do governo no orçamento democrático. Eu vou dizer mais, governador. Praticamente é o governo itinerante. É o governo instalado em cada município para atender a população. Não é isso, governador?
2: É isso mesmo, Luiz. Tem sido, né, dias muito intensos, porque é uma agenda intensa que a gente realiza. A gente passa o dia visitando vários municípios, inaugurando ações, assinando ordens de serviço para a realização de obras, assinando, né, muita coisa boa, muitas ações, né, positivas para as cidades, para as regiões, e terminamos o dia com a audiência do orçamento democrático. E semana passada, né, realizamos um dia em Guarabira, outro dia em Esperança, e foram da mesma forma, né, agendas extremamente positivas, né, de você poder acompanhar as ações do governo. E em momentos como esse que a gente identifica problema, identifica soluções, né? A gente pode dialogar mais de perto com as pessoas, com a população, que trazem para a gente demandas e que constrói justamente o orçamento. Né? O orçamento democrático é isso, é as pessoas participarem, votarem em o que é prioridade para seu município, para sua região, e com esse entendimento, com essa, vamos dizer, essa participação popular, a gente poder executar ações do governo de acordo justamente com o sentimento e a vontade da população. Ou seja, para a gente não basta um governador eleito pelo povo. A gente vai além. A gente busca ainda ter essa constante participação popular para que o governo cada vez mais tenha essa legitimidade e corresponda aos anseios da população.
1: Quando o senhor passou em Areia, eu lembro que aquela recepção na comunidade, uma pequena comunidade que cuida do meio ambiente, a Mata do Pau-Ferro, eu fiquei lembrando assim, cocadas, doces, din-din, muita coisa produzida pelos agricultores familiares e o governo ali presente, cuidando do meio ambiente e incentivando o cooperativismo. O senhor disse uma frase lá que me marcou, disse, olha, aqui não é a produção de um de outro, é a produção de todos, e que isso hoje é difícil. E por que que o governo está dentro de uma coisa dessa? Por que que o governo tem que ajudar desse tipo de coisa, governador?
2: Aquela comunidade ali que cuida, né, desse parque, é um exemplo, né, de como se viver em comunidade, né, de como compartilhar, do que é cooperativismo, porque eles também são cooperativas, tem polpas, aquele restaurante que fica ali em frente, né, Casa de Vó.
1: Casa de Vó.
2: Casa de Vó, ali em Areia, é justamente um restaurante que é dessa comunidade. Né, e a gente pôde lá assinar a ordem de serviço para a construção da sede do parque. Ou seja, a gente vai fortalecer ainda mais o turismo, turismo ecológico, né, fortalecer toda aquela região. E isso é fundamental, né? Então aqui, mandar um abraço para a Luciana, que é uma das líderes desse movimento, desse engajamento. Inclusive, já tendo até sido colocada pela revista Forbes como uma personalidade influente do nosso país e do mundo. Então é uma iniciativa louvável e o governo chega junto apoiando com uma iniciativa como essa.
1: Se foi exitoso o orçamento, a plenária em Guarabira e Esperança, que expectativa se cria para Mamanguape e também Pedras de Fogo, governador?
2: A mesma expectativa, né, Luiz, da gente poder visitar as cidades, visitar os municípios, dialogar com a população e ter à noite a nossa audiência do orçamento democrático. E que é extremamente necessária, né, que é fundamental essa audiência para a gente poder fortalecer não só os laços, mas a gente poder fortalecer as ações do Estado junto às cidades, junto aos municípios e junto à população paraibana.
1: Agora na Paraíba, 1 hora e 31 minutos.
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1: Governador, eu recebo dados que a Polícia Civil da Paraíba alcançou um índice de 97% de elucidação de homicídios registrados em Campina Grande. Campina Grande é um caso de êxito com relação à atuação da polícia e na investigação de crimes. Eu estou falando isso porque o São João está seguro e está sendo prestigiado por muita gente em todos os municípios. Mas para um outro enfrentamento, que é a violência contra as mulheres, que eu, o senhor e todos os homens, nós temos uma super responsabilidade de cuidar disso, de não alimentar nos machões essa história da violência. O governo fez essa parceria e tem agora no programa, antes que aconteça, mais uma unidade que pode, uma unidade móvel, um ônibus, que pode ajudar nesse processo. Como que é isso, governador? E qual a palavra do governador sempre que fala desse combate à violência contra as mulheres?
2: Luiz, aqui essa pauta, essa política é prioridade do nosso governo. E isso se mostra através dos números, né? Se a gente comparar os números do primeiro quadrimestre, né, os primeiros 4 meses do ano passado, com os primeiros 4, 5 meses desse ano, nós tivemos uma redução de pouco mais de 40% no número de feminicídios na Paraíba. Não é um número que a gente vai estar comemorando, até porque a gente só vai comemorar quando zerar, né, esses números. Mas isso prova de que várias políticas que nós temos implementado, elas têm dado certo e têm dado resultado. Por exemplo, hoje a Paraíba conta com delegacias da mulher, de atendimento à mulher, em todas as regiões do estado. Antes não tinha. A gente tem hoje porque fizemos um dos maiores concursos públicos da história da Polícia Civil da Paraíba, onde a gente pôde ampliar esses atendimentos, né, ampliar o atendimento das delegacias especializadas no atendimento à mulher. A gente conta com ações como a Patrulha Maria da Penha, né, que realiza a proteção das mulheres que estão sob alguma medida protetiva imputada pelo judiciário para a vida delas. A gente tem ações, né, de campanhas, iniciativas das mais diversas no estado, e também hoje a gente conta com a parceria com o programa Antes que Aconteça, que é um programa que foi idealizado por mulheres, idealizado, por exemplo, pela senadora Daniela Ribeiro, e que está trazendo para o nosso estado diversas ações que buscam fortalecer o combate à violência contra a mulher. Por exemplo, a gente está inaugurando, e essa semana vamos inaugurar, com a minha participação, 2 salas lilás em Rio Tinto, em Pilar, né? Mas ao todo são mais de 40 já quase prontas para serem abertas. E o que faz essa sala? Faz o acolhimento à mulher, aquela mulher que é vítima de violência, e não só acolhimento, mas também tem atendimento psicológico, tem outro atendimento assistencial também para ampará-la nesse momento. Hoje, semana passada, foi entregue pelo programa um ônibus que vai ficar à disposição da Defensoria Pública do Estado da Paraíba, que vai realizar atendimento itinerante para também mulheres vítimas de violência, né, mulheres que estão sujeitas a esse tipo de ocorrência, né? Então, é uma ação extremamente fundamental, e na Paraíba nós temos dado exemplo de como se combate a violência contra a mulher.
1: Um dado da Secretaria das Mulheres e da Diversidade mostra que todas as mulheres que estão sob medida protetiva, sob o poder do Estado, elas estão íntegras, elas não sofreram mais, ou seja, eles dizem assim, nós não perdemos nenhuma dessas mulheres. É essa a meta, proteger e cuidar, né, governador?
2: Com certeza, proteger, cuidar e conscientizar.
1: Sim.
2: Né, porque a violência contra a mulher também deve ser entendida como uma questão cultural, né, onde a sociedade, né, de alguma forma absorveu isso e durante certo tempo, hoje a gente não vai está fazendo, está normalizando isso, mas durante certo tempo, se de outrora atrás, lá atrás, se normalizava esse tipo de atitude. Né? Você vê, até um tempo desse, existia, para um homem que assassinasse a mulher, existia como uma das causas de colocá-lo, de tê-lo...
1: Um atenuante.
2: De absolvição de um júri, numa decisão judicial, era a legítima defesa da honra. Né? E isso o STF, né, já enterrou essa tese, mas para você ver como isso ainda estava encravado na nossa sociedade. Por isso que é fundamental, por exemplo, ações que o programa Antes que Aconteça está levando para as escolas do Estado, né, para os estudantes, desde pequeno, né, crescerem com essa consciência, né, e também com esse sentimento de revolta para casos como esse, como vários que acontecem no nosso cotidiano.
1: Na Paraíba, 1:37.
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1: Governador Lucas, o sistema de saúde, o senhor tem afirmado que ele é eficiente, a rede se ampliou, mas tinha alguns estrangulamentos, por exemplo, na área da regulação, que é aquele sistema que encaminha o paciente para unidades de referência. O governo fez um investimento que vai chegar a mais de 34 milhões de reais para melhorar esse sistema, não é isso, governador? Agora, com a rede ampliada, é possível destinar os pacientes com eficiência? É isso que esse sistema vai funcionar?
2: Isso, Luiz. A gente sempre está procurando melhorar a gestão pública. A gestão interna, né? Eu digo interna e também para o atendimento com o cidadão, né? Tanto os processos internos que nós temos enquanto gestão, mas também o processo para com o cidadão. E é um dever nosso poder sempre melhorar esses fluxos, implementar tecnologias que venham a facilitar o dia a dia do cidadão, aonde, por exemplo, nesse caso que nós assinamos, a gente vai criar um novo programa que vai fazer todo o gerenciamento de leitos, né, que vai fazer a regulação do Estado, né, essa regulação de leitos, e isso vai fortalecer ainda mais tanto na parte da celeridade das ações, como também na transparência do cidadão saber em qual lugar da fila, por exemplo, ele está, em qual ponto ele está, né, que...
1: Transparência, né?
2: Exatamente. Então essa é a nossa busca, né, por melhores resultados.
1: Falando de saúde, essa Semana Mundial de Doação de Sangue, governador, e como o sistema, no período junino, algumas pessoas deixam, vão para a festa e esquecem. Sabem que nós temos alguns acidentes, infelizmente. Eu sou doador de sangue, eu vou fazer a minha doação, mas eu sempre acho importante que o governador, a autoridade, enfim, o gestor, diga dessa importância da doação de sangue, governador, para salvar vidas em uma das nossas unidades da Hemorrede do sistema do Hemocentro, não é isso, governador?
2: Exatamente, nós estamos no Junho Vermelho, né? E é um mês de conscientização, de doação de sangue, e a gente faz aqui, mais uma vez, o apelo, né, a todas as pessoas para a gente poder estar fazendo a sua parte e doando sangue.
1: Bonequeiras fizeram sucesso. Sucesso as bonequeiras em Campina Grande no salão. Ô, Fábio, roda pra gente a beleza do salão do artesanato que já está em pleno funcionamento, pra gente falar sobre ele.
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1: Todo mundo me perguntando, o governador comprou o presente? Comprou o presente para a namorada eterna dele, a Camila Maris? Eu comprei o meu presente, fiquei encantado com o salão, governador.
2: Olha, graças a Deus eu consegui comprar, viu? E foi nas últimas, na última lojinha da fila, porque naquele primeiro dia a gente vai visitando, né, as pessoas, fazendo a abertura oficial, ficou corrido, mas consegui ainda levar, mas vou de novo,
1: sim,
2: vou dar outra volta no salão, né, cumprimentar com algumas pessoas que a gente não, sim, teve a oportunidade de falar e poder, né, mais uma vez viver esse momento.
1: Com a sua compra, isso soma-se, que volume já foi feito de negócios no salão com aquelas artesãs e os artesãos?
2: Olha, até a última atualização, nós já tivemos aí R$ 355 mil em vendas.
1: Venda, né? Direta, aquela?
2: Venda direta, né? Que a pessoa vai e compra ao salão. Foram cinco, até para as pessoas não acharem que foi a minha compra que contribuiu, que contribuiu tanto para isso. Pelo contrário, foram mais de quase 5.500 itens vendidos, né? Então, itens das mais variadas, né? De todo o artesanato que lá acontece, né? Então, foi muita coisa já vendida. A gente que acompanha o Salão do Artesanato sabe que muitas vezes, já nos primeiros dias, tem artesãos que já vendem toda a sua produção e correm para passar 2 dias produzindo novamente para poder, né, poder vender de novo, vender mais produtos. E a gente tem a expectativa aí que agora, né, que vai começar a semana mesmo de São João, então a expectativa é de salão lotado aí nos próximos dias.
1: O governo, o Sebrae, o programa do artesanato paraibano, acerta nessa estratégia, governador, que gera renda, que motiva os artesãos. E o senhor disse, eles vendem depois também do salão, não é?
2: É um grande acerto, Luiz, porque a gente coloca ali o que tem de melhor, né, do artesanato paraibano. E às vezes até falta espaço para todo mundo, né? Falta espaço para a gente acolher outros artesãos paraibanos que também gostariam de colocar um produto à venda lá. Mas é um acerto muito grande, porque a gente consegue ali colocar, usar aquele espaço como vitrine para eles. É para divulgar o seu produto, não é apenas ali botar por um período e a pessoa obter ali uma renda por aquele período, não, ali é uma vitrine, né, para ele expor, para ele mostrar toda a sua capacidade, todo o seu trabalho e dali, né, fazer novos contatos e vender produtos também Brasil afora, lá no salão. E a gente reforça ainda que a entrada é franca, né, a entrada no salão é gratuita, mas a gente também recebe, como tem recebido como doação, logo na entrada tem um posto de atendimento que recebe alimentos como doação. Então, se você for visitar, né, depois esses alimentos serão doados para instituições que precisam desse mantimento. Então, não deixe de também levar 1 quilo de alimento.
1: Governador Lucas Ribeiro, muito obrigado por essa conversa. Eu quero te encontrar na semana, que a gente tem o bate-papo no podcast, mas, acima de tudo, o convite para Mamanguape e Pedras de Fogo, que teremos plenárias do Orçamento Democrático, não é isso?
2: Isso mesmo, Luiz. Estaremos na região de Mamanguape na próxima quarta-feira e quinta-feira, Pedras de Fogo.
1: Governador, boa tarde, bom trabalho. A gente se encontra na semana e, para vocês, uma boa semana e muito obrigado pela audiência. Um abraço, governador.
2: Eu que agradeço, um abraço a todos.
1: Tchau.
3: Obrigado pela audiência. Governo do Estado.
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3: 13:53.
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1: 14 horas e 16 minutos.
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1: O cemitério do município paulista de Jandira recebeu na manhã deste domingo as cerimônias de velório e sepultamento de Maria Eduarda Rodrigues de Freitas, jovem de 21 anos, que morreu na manhã do último sábado após cair de uma altura de cerca de 40 metros durante um salto de rope jump na Ponte do Esqueleto, divisa entre os municípios de Limeira e Cordeirópolis, sem o equipamento de segurança. A Prefeitura de Limeira anunciou que irá processar o governo federal por suposta omissão após a tragédia. A jovem caiu de cerca de 40 metros sem o equipamento de segurança e três homens foram presos por homicídio com dolo eventual. O município afirma que vinha cobrando medidas de segurança desde 2025 e considera a falta de providências inaceitável. Ao Estadão, a Secretaria de Patrimônio da União lamentou o caso e informou que a atividade não era autorizada, destacando que a gestão da ponte foi transferida para SPU em março de 2026, colocando-se à disposição das autoridades para colaborar com as investigações. A Agência Rádio Web, produção e reportagem, Joyce Santos.
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1: Estresse, pressão no trabalho e problemas de ergonomia passaram a exigir mais atenção dos pequenos negócios. Uma atualização das normas de segurança e saúde no trabalho determina que as empresas considerem esses fatores na gestão dos riscos ocupacionais. As exigências variam conforme o porte e atividade de cada empresa. Para orientar os empreendedores, o Sebrae alerta para a importância de conhecer as novas regras e manter a documentação em dia. Segundo o analista de competitividade e especialista em direito tributário do Sebrae, Edgar Fernandes, o momento é de adaptação às mudanças.
2: Os pequenos negócios vão ter que começar a observar as atualizações que foram trazidas pela NR1, que trata sobre gerenciamento de riscos ocupacionais relacionados a riscos psicossociais e de ergonomia. Essas exigências já estão sendo cobradas a partir de 26 de maio deste ano, tá?
1: Mesmo quando houver dispensa de documentos formais, o Sebrae recomenda que os negócios façam um levantamento dos riscos existentes, incluindo situações de estresse, pressão excessiva, postura inadequada e atividades repetitivas. Também é importante registrar medidas preventivas, promover treinamentos básicos e manter a documentação atualizada. Edgar Fernandes alerta que o descumprimento das exigências podem trazer consequências para a empresa.
2: É muito importante observar todas essas questões colocadas pela NR1 e cumprir com zelo, tá? Por quê? Porque as empresas podem ser penalizadas, tá? Com a fiscalização trabalhista, podem ter interdições, multadas e tudo mais. Então é muito importante observar com rigor toda essa questão que está na NR1 relacionadas aos riscos ocupacionais.
1: Entre as medidas previstas na atualização da norma estão ações de combate ao assédio, promoção da igualdade no ambiente de trabalho, apoio psicológico aos trabalhadores e capacitação de lideranças para reduzir situações de sofrimento mental nas equipes. Para mais informações, os empreendedores podem procurar os canais de atendimento do Sebrae. Agência Rádio Web, produção e reportagem, Virgínia Alves.
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1: Os Estados Unidos e o Irã chegaram a um acordo de paz. A informação foi divulgada na noite deste domingo pelo presidente norte-americano Donald Trump e pelo primeiro-ministro do Paquistão, Shehbaz Sharif. Ambos fizeram publicações em redes sociais. No X, Sharif disse que ambos os lados declararam um encerramento imediato e permanente das operações militares em todas as frentes, incluindo no Líbano. O paquistanês também afirmou que a cerimônia oficial de assinatura do tratado está marcada para o dia 19 de junho, próxima sexta-feira, na Suíça. Trump publicou a informação em uma postagem na rede Truth Social. Ele escreveu: "O acordo com a República Islâmica do Irã está agora concluído. Parabéns a todos." Trump determinou a liberação da rota marítima no Estreito de Hormuz, sem a cobrança de pedágios ou taxas, e incentivou a retomada do transporte global de combustíveis. O Serviço de Notícias do Irã confirmou a informação do acordo de paz, replicando mensagens de Donald Trump e de Shehbaz Sharif. O vice-ministro das Relações Exteriores do Irã, Kazem Gharibabad, explicou que as negociações para um acordo final vão durar ainda 60 dias e devem incluir o fim das sanções ao Irã, mecanismos para a reconstrução do país e formas de monitorar o cumprimento dos compromissos pelas partes envolvidas. Agência Rádio Web, com informações internacionais, Leno Falck.
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0: 15:51.
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1: O cemitério do município paulista de Jandira recebeu na manhã deste domingo as cerimônias de velório e sepultamento de Maria Eduarda Rodrigues de Freitas, jovem de 21 anos, que morreu na manhã do último sábado após cair de uma altura de cerca

0: de 40 metros durante um salto de rope jump na Ponte do Esqueleto, divisa entre os municípios de Limeira e Cordeirópolis, sem o equipamento de segurança. A Prefeitura de Limeira anunciou que irá processar o governo federal por suposta omissão após a tragédia. A jovem caiu de cerca de 40 metros sem o equipamento de segurança e 3 homens foram presos por homicídio com dolo eventual. O município afirma que vinha cobrando medidas de segurança desde 2025 e considera a falta de providências inaceitável. Ao Estadão, a Secretaria de Patrimônio da União lamentou o caso e informou que a atividade não era autorizada, destacando que a gestão da ponte foi transferida para a SPU em março de 2026, colocando-se à disposição das autoridades para colaborar com as investigações. A Agência Rádio Web, produção e reportagem, Joyce Santos.
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Por aqui tá tudo certo. Boa tarde para você, meu amigo. Boa tarde para você, minha amiga. Estamos chegando na tarde Cenecista FM para mais um Brega Chique. Tarde de segunda-feira, hoje dia 15 de junho de 2026. Aqui estamos nós chegando para mais um Brega Chique. E você, como é que tá? Tudo bem? Tudo jóia? Tá curtindo o Brega da Cenecista FM? Que bom, hein? A partir de agora, muita música boa para você na tarde da Cenecista FM. Nosso zap já liberado para você participar com a gente, 99127181. Manda para a gente o seu recado, participe aqui do Brega Chique. O zap zap 99127181 já à sua disposição nessa tarde de segunda-feira. Para você que está em casa, para você que ainda está no trabalho, está na nossa audiência, muito obrigado, muito boa tarde. O Brega está no ar às 4 horas e 6 minutos. Fernando Mendes é quem abre o Brega de hoje. Menina do Subúrbio. Boa tarde para você que curte Brega.

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1: É o brega da Cinecista FM, 4 horas e 20 minutos, aqui 4 e 20. Você no Zap Zap, você com a gente participando do brega aqui da Cinecista FM. Quem está com a gente é o Clídeno, o invocado da internet. Boa tarde, Clídeno. Ver se eu consigo falar com o Clídeno, tá aqui no Zap da Cinecista FM. Vamos ver se ele fala com a gente aqui. Você pode participar com a gente. O nosso Zap é o 99127181. 99127181. Manda pra gente seu Zap e participa com a gente. Vamos ver se a gente consegue ouvir o Clídeno. Fala, Clídeno.
2: Então aí, segunda-feira, né? Hoje é segunda-feira, né?
1: Isso, hoje é segunda-feira.
2: Eu disse quarta-feira, segunda-feira especial, né?
1: É isso.
2: Para todos.
1: Valeu, Clídeno, tá aqui com a gente.
2: Boa tarde, meu amigo Jair Gomes, quem fala aqui é Clídeno, do Rio Grande do Norte, aqui diretamente, aqui do da cidade do Lagoa Nova, Rio Grande do Norte, né? Isso. Quero que você bote uma música aí de Amado Batista aí, né? Princesa, viu? Para oferecer todos meus amigos do assentamento Serrano, amiga e amigo de Serra Corá, Bodó, especial para aqui também, para a cidade da Lagoa Nova e todos da Paraíba que estão me escutando, né? Nesse dia maravilhoso, nessa tarde maravilhosa de quarta-feira, assistindo a Cinecista do Picuí, brega chique.
1: É isso,
2: Clídeno. Show de bola, né? Invocador da internet para todo o Brasil, Clídeno.
1: Valeu, Clídeno, já ratificou aqui, que hoje é segunda-feira e não quarta, né, como ele disse aí. Clídeno, um grande abraço, viu? Francisco Nelson, tudo bem? Boa tarde, Francisco.
3: Boa tarde, Jair. Jair, coloca uma música aí de Amado Batista, o Boêmio. É seu amigo Francisco Nelson Alves. É pra você, Marinaldo, Francisco Souza, Tavares, Marinaldo, que faz parte da minha amizade. Um programa aí, o Clube do Brega, eu gosto desse programa. Cheguei em casa agora do trabalho. Estou ouvindo aqui a Cinecista, essa é a nota meu do Brasil. Tocar aí, meu amigo, estou com vontade aí de escutar aí o Boêmio com o Amado Batista. Valeu, um grande abraço.
1: Um abraço, muito obrigado. Já pediu aqui antes, o invocado pediu Princesa, tá bom? Vamos tocar Princesa. É por ordem de chegada aqui, tá tudo bem? Um abraço, mas ficamos te devendo aí. Qualquer hora a gente toca a música que você solicita, tudo bem? O tempo tá pouco, dá pra ir tocar duas do Amado Batista. Tem alguém aqui no Zap? Alô, boa tarde.
4: Boa tarde, Jair. Boa tarde. É Lourdinho de Pedra Labrada, Jair.
1: Lourdinha, tudo bem, Lourdinha?
4: Que saudade de vocês.
1: Tudo bem?
4: Como passaram o final de semana, bem, meu amigo. Olha, tô passando para ali para pedir a música com Manuel Santos, para oferecer ao esposo Gilmar, a Janeide Brito, uns amigos que moram no sítio Cachoeira do Saco, município de Pedra Lavrada, Cal e a esposa dele, que é fã de vocês, eu não sabia, e oferecer ao Austin Flow, um grande colega da gente, e para você, meu filho, todos da rádio. E uma boa tarde, tudo de bom, Jair. Tome brega, Jair.
1: Porque
4: Marinaldo não sei se está, né?
1: Tá
4: se encontra. Tchau, meu amigo Jair.
1: Obrigado, viu? Obrigado. A Lourdinha está em Pedra Lavrada, está na nossa audiência. E Marinaldo está de férias. Marinaldo só volta aqui dia 1 de julho. Está curtindo merecidas férias. Muito obrigado, viu? Lourdinha de Pedra Lavrada. Josinete também está com a gente. Oi, Josinete, boa tarde.
5: Aí, boa tarde, Jair Gomes. Aqui é a Josinete. Quero pedir um brega para curtir meu esposo Givanildo, com o Fio de Amor. Vou dividir com meu esposo Givanildo, com você e com Sônia, Marinaldo e família, Francisco Souza e família. E para mim, que sou Josinete, sou fã desse bregão, viu, Jair? Foi boa tarde para você.
1: Obrigado, Josinete. Um abraço, viu? Muito obrigado pela participação aqui. Ângela também está com a gente, está na nossa audiência. Vamos ouvir a Ângela. Boa tarde, Ângela.
6: Boa tarde, Jair. Jair, eu gostaria do brega com Altemar Dutra, O Fim, de 1960. Vamos curtir, né? Eu ofereço a todos os ouvintes, a todos vocês, junto com os familiares, a Elu. Boas tardes.
1: Obrigado, Ângela. Muito boa tarde. Rona também está com a gente. Fala, Rona.
7: Boa tarde, Jair Gomes, seu amigo Rona. Que é um brega com Nonô para oferecer para a tia Zefa, que está lá escutando os brega, que ela é a rainha do brega, e para Maria, para a filha dela, para Sebastião, para Dedeca e toda a galera lá do Bar São José.
1: Tudo certo, Rona. Um grande abraço. É Amado Batista quem canta no Brega e Chique. 4 horas 25 minutos, princesa.

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2: Horas e 38 minutos aqui no Brega Chique, 4h38. Dantas está em Santos, lá em São Paulo, está na nossa audiência. Fala, Dantas, boa tarde.
3: Boa tarde, Jair Gomes, aqui é o Dantas de Santos, já ligado no Bregão Chique. E aí, primeiramente, aí um abraço para você, para meu pai Valdemar Bastinho, primacinho, meu irmão Teira, meu primo João Pinto, deve estar ligadinho, com certeza. E para toda a galera aí, tá ligado na Cinecista aí no Bregão. E aí depois toca aí Feiticeira com Carlos Alexandre. Um abraço, meu amigo.
2: Obrigado, Dantas, um abraço. Tá em Santos, em São Paulo, na nossa audiência. Rosinete também está com a gente, desejando uma segunda-feira abençoada, pedindo para você e para toda a família. Quem está com a gente também, dona Rita, boa tarde.
4: Boa tarde, Jair. Aqui também de Sérgio Brandões. Eu quero curtir um brega com o Zezo, para ouvir e oferecer a todos que estão com o radinho ligado aqui em Serra dos Brandões. Fica com Deus, que tem uma semana cheia de paz e luz.
2: Obrigado, dona Rita. Muito boa tarde. Marilene Buriti também está com a gente, está aqui no zap da Cinecista FM.
5: Oi, Jair, boa tarde. Ofereço todas as músicas do programa para toda a minha família, para todos os meus amigos e para todos que estão ligados na Rádio Cinecista. Uma boa tarde e fique com Deus.
2: Muito obrigado, Marilene. Marilene Buriti, muito obrigado pela atenção e audiência de ponta a ponta no Brega da Cinecista FM. A Neuzinha está em Nova Palmeira, está na nossa audiência, está ouvindo aqui o Brega e Chique. Muito obrigado, Neuzinho. Um abraço para todos aí em Nova Palmeira, na nossa companhia hoje. Muito obrigado, viu, a todo mundo aí que está na Cinecista FM. Está tudo certo aqui? Tudo bem? Vamos seguindo aqui? Vamos seguindo com o Altemar Dutra cantando para a gente aqui no Brega da Cinecista FM.

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1: 4:49, brega chique, abraçando a você que está com a gente, a você da construção civil, o pessoal ainda tá se preparando para largar agora, né? Um abraço para todo mundo da construção civil, quem está nas oficinas, você que está nas repartições públicas, ouvindo a gente, você que está no carro agora, nos dando carona, muito boa tarde, muito obrigado por acompanhar a Cinecista FM. Raimundo Alves, boa tarde, Raimundo. Tá com a gente aqui.
2: Boa tarde, Raimundo. É o Raimundo Alves aqui do sítio Baixa da Negra.
1: Tá
2: igual,
1: tudo certo?
2: Tá com um breguinho aí com a Amado Batista, viu? Pra mandar aqui pra Yasmin, pra Rayane, que é as filhas. Mandar pra todos os amigos e amigas, e especialmente pra aniversariante de ontem, que foi Dona Antônia de Cício Brasil, lá no sítio Lamarão, que esteve aniversariando ontem. Diga na Dona Antônia, saúde e felicidade, muitos anos de vida pra ela, que ela receba os parabéns do esposo Cício, dos filhos e filha, noras e genro, netos e netas, e todos os amigos e amigas, especialmente o amigo Raimundo Alves, parabenizando Dona Antônia de Cício lá no sítio Lamarão, que esteve aniversariando ontem.
1: Tá tudo
2: certo. E essa mesma música mando para meus familiares em Nova Palmeira, Cachoeira do Saco, Pedra Lavrada, também lá em São Vicente, e também Baraúna, enfim, para todos os ouvintes aqui que estão no seu programa aí, uma boa tarde, um abraço do amigo Raimundo Alves.
1: Valeu, tchau, tudo Alves, bom. Muito obrigado, um grande abraço para você, boa semana, e a todos aí na Baixa da Negra, na nossa audiência, muito boa tarde a todo mundo aí. Valdira, boa tarde, Valdira.
3: Jair, boa tarde. Agradecer a Deus por mais uma tarde de segunda-feira. Quero o brega hoje com Amado Edilson, pode ser qualquer uma. Ofereço a minhas três filhas, meus três genros, meus três vaqueirinhos, Arthur, João, Vitor, Maria Sofia, Yasmin e Maria Sofia. Ao meu irmão Deca, a minha irmã Terezinha, a minha sobrinha, meus sobrinhos, aos meus familiares e amigos. Meu amigo Jota Tavares, minha madrinha Benigna Frimatim, meu amigo Marinaldo Santos e todos que fazem parte da emissora Cinecista, meu amigo Basto e todos que estão escutando o brega da Cinecista, que Deus o abençoe grandemente. Toda a família que mora no bairro Cinecista, seu Chico e Dona Marlúcia, de Morada Nova. Boa tarde, a Valdira Cinta Águas Belas.
1: Obrigado, Valdira. 4:52. É Zezo quem canta aqui no brega da Cinecista FM.

0: Valeu, gente, estamos chegando para encerrar o Brega Chique. Obrigado a você que participou, mandou mensagem pra gente, esteve na nossa audiência na tarde de hoje. Ainda temos o Deda aqui no finalzinho, participando do Brega da Cenecista. Fala, Deda, boa tarde.
1: Boa tarde, Jair. Jair, eu queria pedir um brega com uma Maria desse, se puder ser, oferecer a minha neta, que completou 5 anos ontem, oferecer um alguém especial lá no Sítio Vertente, oferecer os meus amigos tudinho lá do Sítio Vertente, a Mané, meu cunhado, a minha irmã Nené, lá no Sítio Urubu, oferecer a Dona Jailma, a Pedro, a Biin, tá escutando o brega, tá indo pro Sítio agora, oferecer a Duda e a Maricota lá no Baixo São Zé e a Rama Boiador. Pô, a Cissa Boiador.
0: Cissa Boiador. Tá tudo certo.
1: Tenha uma boa tarde.
0: Valeu, Deda. Muito obrigado pela participação. Aqui encerramos com a Madre Dilson no Brega Chique. Abraço para você que esteve com a gente. Muito obrigado. Amanhã de volta na Cenecista FM. Permaneça com a gente. Daqui a pouco, Nordeste Valente. Querido.

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1: Estresse, pressão no trabalho e problemas de ergonomia passaram a exigir mais atenção dos pequenos negócios. Uma atualização das normas de segurança e saúde no trabalho determina que as empresas considerem esses fatores na gestão dos riscos ocupacionais. As exigências variam conforme o porte e atividade de cada empresa. Para orientar os empreendedores, o Sebrae alerta para a importância de conhecer as novas regras e manter a documentação em dia. Segundo o analista de competitividade e especialista em direito tributário do Sebrae, Edgar Fernandes, o momento é de adaptação às mudanças.
2: Os pequenos negócios vão ter que começar a observar as atualizações que foram trazidas pela NR1, que trata sobre gerenciamento de riscos ocupacionais relacionados a riscos psicossociais e de ergonomia. Essas exigências já estão sendo cobradas a partir de 26 de maio deste ano, tá?
1: Mesmo quando houver dispensa de documentos formais, o Sebrae recomenda que os negócios façam um levantamento dos riscos existentes, incluindo situações de estresse, pressão excessiva, postura inadequada e atividades repetitivas. Também é importante registrar medidas preventivas, promover treinamentos básicos e manter a documentação atualizada. Edgar Fernandes alerta que o descumprimento das exigências podem trazer consequências para a empresa.
2: É muito importante observar todas essas questões colocadas pela NR1 e cumprir com zelo, tá? Por quê? Porque as empresas podem ser penalizadas, tá? Com a fiscalização trabalhista, podem ter interdições, multadas e tudo mais. Então é muito importante observar com rigor toda essa questão que está na NR1 relacionada aos riscos ocupacionais.
1: Entre as medidas previstas na atualização da norma estão ações de combate ao assédio, promoção da igualdade no ambiente de trabalho, apoio psicológico aos trabalhadores e capacitação de lideranças para reduzir situações de sofrimento mental nas equipes. Para mais informações, os empreendedores podem procurar os canais de atendimento do Sebrae. Agência Rádio Web, produção e reportagem, Virgínia Alves.
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5: 5:08 e a partir de agora na Cinecista FM, Nordeste Valente. Nordeste Valente acontecendo de segunda a sexta-feira, das 5 às 6. Você curtindo o melhor do forró, curtindo a nossa música, curtindo o nosso forró, né? Uma maravilha. Mês de junho é mês de muito forró em todas as partes do Brasil. Não é só no Nordeste, não. O forró invadiu agora o Brasil inteiro. E esse mês muita gente curtindo forró por aí afora. Aqui no Nordeste, fora do Nordeste também. E até no exterior, né? Tem gente curtindo forró. Nordeste Valente tem apresentado, tem homenageado os artistas nordestinos, aqueles que realmente fazem a música acontecer aqui no Nordeste, fazem o forró acontecer. E hoje o nosso homenageado é o Luizinho de Irauçuba, cantor, compositor, repentista brasileiro, considerado um dos maiores nomes da cultura popular e do forró no Nordeste. Com mais de 2 décadas de estrada, ele ficou nacionalmente conhecido por misturar a tradicional poesia de viola com o vaneirão, com o forró de vaquejada. Seu nome artístico é do Ceará, né? Ele vem do Ceará. Ele homenageia Irauçuba, lá no Ceará, sua terra natal, né? Começou a carreira como repentista, tornou-se violeiro profissional aos 20 anos e uniu a agilidade do repente ao ritmo animado do forró. O Izinho gravou mais de 10 discos, vendeu mais de 1 milhão de cópias. Suas músicas são figuras constantes em rádios e ele é presença confirmada nos principais festivais e vaquejadas do país. Seus maiores sucessos incluem músicas bem-humoradas de duplo sentido, né? Novilha Amarela, conhecida pelo refrão Passa a Mão no Rabo Dela, Os 5 Bichos que a Mulher Mais Gosta, Não Existe Couro Velho, enfim, são vários sucessos na voz do Luizinho de Irauçuba. E ele canta pra gente aqui, é o nosso homenageado de hoje do Nordeste Valente, às 5 horas e 11 minutos. Luizinho de Irauçuba cantando

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1: Horas e 19 minutos aqui na tarde da Cenecista FM, você no Nordeste Valente, curtindo forró, curtindo a nossa música, curtindo a nossa cultura, né? Música é cultura e o forró é o nosso, é a nossa música, né? De tradição. O nome de batismo do Luizinho de Irauçuba é Luiz Carlos da Silva. Foi batizado como Luiz Carlos da Silva, conhecido hoje como Luizinho de Irauçuba, do Ceará, construiu uma sólida carreira no forró e nas vaquejadas, sendo muito famoso em todo o Nordeste. E o Nordeste Valente aqui da Cenecista homenageando esse grande artista que é o Luizinho de Irauçuba. Você acompanha com a gente aqui mais uma música do Luizinho de Irauçuba, 5h20.

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5:37, agora esse é o Nordeste Valente da Senecista FM. Hoje o destaque para Luizinho de Irauçuba. Luizinho tem um diferencial, né? Que é ser um dos raros artistas nordestinos que conseguiu unir o repente de improviso com o ritmo dançante do forró de vaquejada, quebrando a barreira da cantoria tradicional sentada. O Luizinho teve um encontro com Galvão Bueno, além de Faustão, de Xuxa, ele se apresentou para o narrador Galvão Bueno em um evento de repercussão nacional. O artista atingiu a marca de mais de 1 milhão de mídias físicas vendidas de forma totalmente independente aqui no Nordeste do Brasil. Suas composições famosas nasceram de rimas improvisadas em cima do lombo de cavalos durante festas e vaqueiros. Ele ficou conhecido nacionalmente pelo duplo sentido irreverente de faixas como Os 5 Bichos que a Mulher Mais Gosta. A sua faixa O Melhor de Vaquejada, ou O Melhor da Vaquejada, passou a ser considerada um hino cultural de abertura das competições de montaria nordestinas. Ele adotou o nome do município cearense de Irauçuba para representá-lo, palavra indígena que significa amizade. Luizinho de Irauçuba é o nosso homenageado no Nordeste Valente de hoje, 5:38 aqui. E ele canta pra gente aqui no Nordeste Valente. 5:38

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4: Horas e 51 minutos aqui, Luizinho de Irauçuba, o nosso homenageado de hoje. O Luizinho construiu grandes parcerias musicais ao longo de sua trajetória, gravando principalmente com ícones do forró, da vaquejada, do brega, do repente nordestino. O ponto alto dessas colaborações foi o lançamento do álbum especial Luizinho de Irauçuba e Amigos. As principais parcerias e colaborações da carreira do artista incluem Amazã, uma das parcerias mais emblemáticas e divertidas e que resultou na faixa Show do Milhão e em famosos embates de improviso como o desafio Não Bote o Pé. Teve também parceria com o amado Edilson, grande parceiro de estrada com quem Luizinho formou dupla para o projeto Dois Vaqueiros Apaixonados, misturando forró brega de amado com o estilo de vaquejada e repente. Juntos lançaram canções como Os Donos do Cabaré, se apresentaram em diversos programas de TV. Também parceria com Toca do Vale. Ele dividiu os vocais com o Luizinho na música Maior Abandonado, trazendo o peso do forró de vaquejada eletrônico. Também fez parceria com Frank Aguiar, colaborou na música romântica e irreverente faixa Amor de Aluguel. Também com o Cirano, da dupla Cirano e Cirino, gravou em parceria com o sanfoneiro a música Com Vontade de Beber. Gravou com o Cirano, né, a música Com Vontade de Beber. Também gravou com Caju e Castanha, uniu as rimas do sertão cearense com o ritmo do Coco de Embolada de Pernambuco na faixa A Viola e o Pandeiro. É de Luizinho que estamos falando hoje. A nossa homenagem aqui nessa tarde de segunda-feira no Nordeste Valente. 5 horas e 53 minutos. Pinicado, grande sucesso na voz de Luizinho.

0: do Casarão.
1: Muito obrigado a você pela atenção, obrigado pela audiência. Ficamos por aqui. O Nordeste Valente volta amanhã na programação Rádio Senecite FM, nesse mês de junho, homenageando os nossos artistas, homenageando os nossos cantores de forró. Obrigado a todos, permaneça com a gente, vem aí a Hora Católica, logo mais 8 da noite, o Viva a Noite, vamos até 30h, levando música, levando muita alegria para você. Forte abraço e até amanhã com mais um Nordeste Valente. Tchau, gente.
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Cristãos ouvintes do programa Hora Católica, é sempre motivo de grande alegria poder entrar na sua casa levando a palavra de Deus. Cumprimento os meus companheiros de evangelização, o senhor Otto Nicolas Nunes e Devanilson Marinho. Deus os abençoe, muito obrigado pela companhia dos senhores nesse trabalho de evangelização. E chego até você, prezado ouvinte, por uma das emissoras cujos nomes cito neste momento. Rádio Cenecista da cidade de Picuí. Irmãos ouvintes, o Senhor renova conosco a aliança de amor, aliança selada na morte e ressurreição do seu Filho, nosso Senhor Jesus Cristo. Apoiados em sua palavra, que é palavra de vida, ouvimos o chamado amoroso para seguirmos os passos do Salvador e para sermos sinal gratuito da bondade de Deus no coração do mundo. Nos deixemos embriar pelo amor de Cristo Jesus. É o convite que Dom Ducênio faz neste momento para todos os seus ouvintes. Nos deixemos embriar pelo amor de Cristo Jesus. O Santo Evangelho para a nossa reflexão de hoje é tirado do Evangelho de Mateus, capítulo 9, versículo 36, capítulo 10, versículo 8. Quero aqui repetir mais uma vez para que todos memorizem Mateus, capítulo 9, versículos 36, capítulo 10, versículo 8. Antes da proclamação da palavra, vamos rezar por nossas famílias e também recitarmos a oração de agradecimento. Esta oração que eu faço todos os domingos, pedindo a Deus as bênçãos para as famílias e também aquela oração toda especial de agradecimento a Deus pelos benefícios que Ele nos concede durante todos os dias. E eu espero que você, meu prezado ouvinte, tenha algo a agradecer a Deus por esta semana que passou.

E logo em seguida eu darei a bênção da mesa. Sei que muitos nesta hora já estão à espera. Porém, vamos ter um pouquinho de paciência, porque agora nós vamos fazer a oração pela família. Você que está aí me ouvindo, peça a Deus, acompanhe a oração pela família em profundo silêncio, para que Deus possa abençoar a sua família e todas as famílias. Deus eterno, que com bondade paterna não deixais de atender as nossas necessidades, derramai a abundância da vossa bênção sobre todas as famílias, todas as residências, e santificai os seus moradores com o dom da vossa graça, para que, cumprindo os vossos mandamentos, desincumbindo-se dos encargos do tempo presente, chegue um dia a mansão celeste para todos preparada, por Cristo nosso Senhor. Amém. Que Deus abençoe todas as famílias. Você tem algo a agradecer? Eu tenho. Por isso mesmo, vamos rezar juntos, eu daqui, você aí acompanhando no silêncio do seu coração. Ó Deus, vossa misericórdia é incomensurável, infinito tesouro de vossa bondade. Damos graças a vossa imensa majestade pelos benefícios que nos concedestes e vos suplicamos que não abandoneis os vossos servos e servas, mas os prepareis para merecer também a graça dos bens eternos. Por Cristo nosso Senhor. Amém. E agora, irmãos, você que está esperando, você que está sentado já para a sua refeição, os que preparam, aqueles que estão em pé, só esperando esta bênção, chegou o momento de abençoar a sua refeição. Abençoai, Senhor, a mesa dos vossos filhos e filhas. Não deixes faltar o pão de cada dia. Em nome do Pai, e do Filho, e do Espírito Santo. Amém. Pão em todas as mesas.

Lembrando mais uma vez, texto do Santo Evangelho para nossa reflexão, Mateus, capítulo 9, versículos do 36 seguintes e também o capítulo 10, versículo 8 seguintes. Neste Evangelho é o próprio Jesus que se move ao encontro da multidão. Ao vê-la, enche-se de compaixão e deseja agir a favor dela. O Senhor dá início à formação do novo povo de Deus, edificando-o sobre o alicerce dos apóstolos, cujos nomes são apresentados no texto de hoje. Quero que o prezado ouvinte entenda que a missão confiada aos apóstolos é a mesma que a do Mestre: curar os enfermos, ressuscitar os mortos, purificar os leprosos, expulsar os demônios. O conteúdo do anúncio que devem proclamar é exatamente a proximidade do reino dos céus. Portanto, a missão começa pelas ovelhas perdidas da casa de Israel, mas, pela compaixão do Senhor, a salvação se estenderá a todos os povos. Naturalmente, aqueles que estão abertos para a ação de Deus em sua vida. Após esta breve introdução, vamos agora proclamar a palavra de Deus tirada do Evangelho de Mateus, capítulo 9, versículos 36, capítulo 10, versículo 8. Ouçamos com muita atenção. Você que está aí nos ouvindo, nesta hora é o momento mais importante do nosso programa, momento em que o prezado ouvinte vai se concentrar para trazer para o seu coração, para a sua alma, este alimento que é a palavra de Deus.

0: de Deus.
1: Naquele tempo, vendo Jesus as multidões, compadeceu-se delas, porque estavam cansadas e abatidas, como ovelhas que não têm pastor. Então disse a seus discípulos: a messe é grande, mas os trabalhadores são poucos. Pedi, pois, ao dono da messe que envie trabalhadores para sua colheita. Jesus chamou os 12 discípulos e deu-lhes poder para expulsarem os demônios, os espíritos maus, para curarem todo tipo de doença e enfermidade. Estes são os nomes dos 12 apóstolos. Primeiro, Simão, chamado Pedro, e André, seu irmão. Tiago, filho de Zebedeu, e seu irmão João. Filipe e Bartolomeu. Tomé e Mateus, o cobrador de impostos. Tiago, filho de Alfeu, e Tadeu. Simão, o Zelota, e Judas Iscariotes, que foi o traidor de Jesus. Jesus enviou estes 12 com as seguintes recomendações: não deveis ir aonde moram os pagãos, nem entrar nas cidades dos samaritanos. Ide antes as ovelhas perdidas da casa de Israel. Em vosso caminho anunciai: o reino dos céus está próximo. Curai os doentes, ressuscitai os mortos, purificai os leprosos, expulsai os demônios, porque de graça recebestes, de graça deveis dar.

Cristãos meus ouvintes, querido irmão, querida irmã, nós estamos a refletir o Santo Evangelho tirado de Mateus, capítulo 9, versículos 36, capítulo 10, versículo 8. Repito, Mateus, capítulo 9, versículo 36, capítulo 10, versículo 8. Meus prezados, a liturgia deste 11º domingo do tempo comum tem como tema central o chamado e o envio dos discípulos para a missão. Esse chamado sobre os cuidados de um Deus amoroso, de um Deus que os guia e os guia com muito poder e força, como nós realmente estamos acompanhados e entendemos as palavras de nosso Senhor Jesus Cristo. Portanto, neste Santo Evangelho, cujo nós acabamos de proclamar, temos o resultado da desobediência a Deus e à aliança. E o resultado da desobediência a Deus e a desobediência à aliança é negativo. O resultado vai ser o desamparo. Uma multidão de gente cansada e abatida, como ovelha sem pastor. Não é que Deus tinha abandonado aquelas pessoas à mercê dos lobos, não. Mas elas haviam abandonado a Deus, preferindo outros deuses, outros pastores, os quais as abandonaram quando não mais precisavam delas. É com essa multidão de espoliados que Jesus se depara. Então prestem bem atenção. Então, quando Jesus a encontra, seu primeiro sentimento é de compaixão. A compaixão, prezados ouvintes, é um sentimento divino, porque nos faz sentir o sofrimento do outro como se ele fosse o nosso próprio sofrimento. Penso que as pessoas que sentem o sofrimento do outro são pessoas que não estão longe de Deus. A palavra hebraica ha-hamim, que foi traduzida como compaixão, significa, entre outras coisas, entranha, útero. Portanto, entendam bem, sentir compaixão significa ter um sentimento muito profundo, um sentimento que vem das entranhas. Quem é cometido por esse sentimento não descansa enquanto não fizer algo para diminuir a dor ou o sofrimento do irmão, porque essa dor e esse sofrimento não são apenas do outro, mas seus também. Ou seja, é você ter aquele sentimento, sofrer com aquele que sofre. Jesus, ao ver aquela multidão de sofredores, ele se desmancha de ternura por ela e, ao mesmo tempo, ele percebe que há muito por fazer. Mas ainda são tão poucos os que dispõem a fazer algo pelos outros. Para dizer aos meus queridos ouvintes, o sofrimento de tanta gente se explica pela falta de solidariedade e de compromisso entre as pessoas. Se nós fôssemos mais solidários, certamente haveria menos sofrimento. Por isso é que falta compaixão. Faltando a compaixão, o sofrimento sobressai. O que as pessoas têm é pena, mas não compaixão. São sensíveis,
ficam com pena, mas compaixão é outra coisa. Pena é aquele sentimento mesquinho que não nos mobiliza, fica com pena, mas não faz nada, fica só com pena. Quem tem pena vê o sofrimento do outro, acha-o um coitado, mas não move um dedo para ajudá-lo a sair dessa situação de sofrimento. É o que ocorre, prezados ouvintes, com a maioria das pessoas. Infelizmente, é isso que acontece. Tem-se pena, mas não se tem compaixão. Eu disse, tem-se pena, mas não se tem compaixão. A constatação de nosso Senhor Jesus Cristo de que a colheita é grande, mas os trabalhadores são poucos, elucida bem essa realidade de falta de comprometimento com a vida. Vidas são ceifadas pelo descaso, abandono e morte, e poucos são os que se colocam a serviço, doando a sua vida para que os outros a tenham. Jesus foi quem deu esse exemplo primeiro. Por exemplo, como nós vemos na segunda carta aos Romanos, é a segunda leitura de hoje. Quem for à Santa Missa vai prestar atenção, e eu já adianto aqui para vocês a carta aos Romanos, capítulo 5, versículo 6 ao 11. Irmãos, quando éramos ainda fracos, Cristo morreu pelos ímpios no tempo marcado. Dificilmente alguém morrerá por um justo, por uma pessoa muito boa, talvez alguém se anime a morrer. Pois bem, a prova de que Deus nos ama é que Cristo morreu por nós quando éramos ainda pecadores. Muito mais agora que já estamos justificados pelo sangue de Cristo, seremos salvos da ira por Ele. Quando éramos inimigos de Deus, fomos reconciliados com Ele pela morte do Seu Filho. Quanto mais agora, estando já reconciliados, seremos salvos por sua vida. Ainda mais, nós nos gloriamos em Deus por nosso Senhor Jesus Cristo. É por Ele que já desde o tempo presente recebemos a reconciliação. Eu acabei de ler para vocês Romanos capítulo 5, versículo 6 ao 11, porque eu estou aqui justamente, meus irmãos, falando para vocês sobre a questão da pena e a questão da compaixão, que são duas coisas totalmente diferentes. E eu dizia que Jesus foi quem deu esse exemplo primeiro, como nós vimos nesta carta aos Romanos que eu acabei de ler para vocês. Então, diante da nossa fraqueza, do nosso abandono por causa do pecado e tantos erros cometidos, Ele deu a vida por nós. Ele quem? Jesus. Deu a vida por nós para que tivéssemos vida. É o maior exemplo de compaixão, meus irmãos. Não tem um exemplo maior do que esse. Entendam bem. Dar a vida por alguém que amamos é um sinal grandioso de amor. Dar a vida por um pecador é um sinal indescritível de amor. E quem fez isso? Jesus. Jesus fez isso por nós. A carta aos Romanos diz assim: mas Deus demonstra seu amor para conosco, porque Cristo morreu por nós quando ainda éramos pecadores. É a explicação mais contundente da compaixão de Deus por nós,
e da compaixão de Jesus pela multidão abandonada. Então, meus amigos e meus irmãos, aqui voltando ao Evangelho que nós proclamamos, vemos que diante da situação do abandono constatada, Jesus se mobiliza para fazer algo para diminuir o sofrimento daquelas pessoas e ampará-las. E o que é que ele faz? A primeira coisa que ele faz é pedir que seus discípulos rezem, que peça a Deus que envie mais pessoas dispostas a trabalhar em prol da vida, mais operários. Lembramos aqui da pastoral vocacional, lembramos aqui também de tantos e tantos irmãos aqui da nossa diocese que rezam pelas vocações sacerdotais e religiosas. Pensemos aqui de tantos irmãos e irmãs que generosamente contribuem todos os meses para a manutenção do nosso seminário, aqueles que contribuem com a OVS. Isso é um gesto de compaixão. Por quê? Porque nós estamos trabalhando para que tenhamos mais missionários, mais pastores para a messe. A messe é grande, os operários são poucos. Então a pastoral vocacional e de todos os que rezam pelas vocações, eu só tenho a dizer, vocês estão no caminho certo. De todos aqueles que ajudam mensalmente, materialmente, muito obrigado, Deus te abençoe. Dos que assumem trabalhos, por exemplo, na igreja, na comunidade, na sociedade em defesa da vida, devemos pedir sempre em nossas orações que Deus envie santos operários para a messe do Senhor. É isso, meus irmãos. Depois desse pedido, Jesus os chama e os envia para a missão. Antes, porém, ele os capacita. Envia-os com poder. Que poder é esse? Poder do serviço. O poder para ajudar as pessoas, expulsando de suas vidas os males que as atingem, figurados nas expressões de espíritos maus e qualquer tipo de enfermidade. É importante, meu amado irmão, minha querida irmã, que todos entendam. É importante destacar que Jesus, quando chama, chama a todos, independentemente de quem seja a pessoa. Ele dá a oportunidade a todos igualmente. Porém, a resposta que damos a ele é que será diferente. É o que podemos perceber quando Mateus diz quem são os chamados. Em primeiro lugar, o número dos 12, com sua simbologia de totalidade. 12, prezados ouvintes, não é apenas uma soma exata, 12, mas é também o chamado que é estendido a todos. Todos, na verdade, quando Jesus chama os 12, ele está chamando a todos, segundo quem são os chamados. Podemos perceber que são pessoas bem distintas umas das outras. Dentre elas há trabalhadores braçais, há pescadores, gente humilde, alguns que não tinham muita clareza dos desafios do segmento, gente mal vista, cobradores de impostos, revolucionários, os cananeus e até os traidores como Judas, com perfis variados. Então essas pessoas mostram que não importa quem somos, mas sim a disponibilidade para servir. Depois de escolher e chamar, o que foi que Nosso Senhor fez? Envia. E ele envia com recomendações. Não tomar o caminho dos pagãos, não entrar nas cidades dos samaritanos. É preciso ter prioridade na missão.
E a prioridade que Jesus dá na missão, ir primeiro aos lugares mais necessitados, onde as pessoas estão precisando mais. Coisas, prezados ouvintes, que são urgentes e outras que podem esperar um pouco mais. Enfim, que o testemunho dado fale por si. Aí é onde está a grandeza. Que cada gesto, palavras ou ações mostrem que o reino de Deus está perto. Que é possível construir um mundo melhor. Por isso, para terminar este primeiro bloco e pedir a música, Sr. Otto, eu quero que vocês entendam. Levemos a esperança curativa, esperança que resgata o sentido da vida e a torna plenamente realizada como Deus a quer. É um pouco isso que pede a liturgia deste domingo, deste dia do Senhor. Sejamos, portanto, entendam bem, meus ouvintes, pessoas capazes de se compadecer do sofrimento alheio e façamos algo que promova a vida e o reino de Deus. É para isso que nós somos chamados, é para isso que nós somos batizados. É essa a missão dos discípulos e missionários de nosso Senhor Jesus Cristo. Pense nisso. E falando assim, eu quero agradecer todos os missionários e missionárias nas comunidades, os evangelizadores, os catequistas, enfim, todos vocês, meus irmãos e minhas irmãs. Seu Otto, por favor, vamos para a primeira música de hoje.

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1: Cristãos, meus irmãos, minhas irmãs, ouvintes do programa Hora Católica, estamos no 11º domingo do tempo comum. E o evangelho que nós estamos refletindo é o evangelho de Mateus, capítulo 9, versículo 36, capítulo 10, versículo 8. A messe é grande, mas os trabalhadores são poucos. Então, como nós já tivemos a oportunidade de refletir no primeiro bloco do nosso programa, o evangelho trata sobre o chamado e o envio dos discípulos de Jesus. E esse texto que nós ouvimos está dividido aqui em três seções. A preocupação de Jesus com a multidão, a nomeação dos apóstolos e a terceira, a missão que receberam de Jesus. As seções estão bem interligadas. Tudo que acontece tem como causa a compaixão de Jesus pela multidão, que eu já expliquei para vocês. As multidões se reuniram em torno de Jesus como resultado de sua pregação e das curas, que eram os milagres que ele havia realizado por toda aquela Galileia. Jesus se sensibilizou com a situação da multidão, como eu já explicava há pouco instante. Ela necessitava de ajuda. Certamente, há muito trabalho a ser feito, porque a messe é grande. Talvez entremos em pânico diante daquela grandeza da vocação a que fomos chamados. Mas note-se que os nomes dos apóstolos foram mencionados em pares. Perceberam isso? O emparelhamento dos nomes, prezados ouvintes, implica que eles foram enviados dois a dois. Isso significa que juntos podemos encontrar coragem, podemos encontrar força para realizar qualquer tarefa em nome do Senhor Jesus. Mães e pais podem educar seus filhos para serem boas pessoas. Pequenos grupos, pastores e comunidades podem fazer muito, não só por uma paróquia, mas por uma cidade, por uma comunidade. Basta que todos estejamos atentos ao chamado de Deus. Foi por causa da sua compaixão pelas multidões do seu amor, por aquelas pessoas que Jesus enviou seus 12 amigos, seu grupo íntimo de discípulos em missão. Nosso Senhor os vê como os 9, como, vamos dizer assim, os 12 patriarcas destinados a dar um novo começo ao novo povo. É a antiga aliança ficando para trás, dando lugar à nova aliança. Assim como no passado os filhos de Israel haviam feito, agora Jesus manda os 12. Jesus capacitou os 12, dando-lhes autoridades justamente para realizar a mesma tarefa que ele vinha já realizando. Meus irmãos, a igreja continua até os dias de hoje. Ela não parou. Toda a missão de Jesus está sendo continuada. E os discípulos estão unidos à missão do seu mestre, unidos para anunciar com autenticidade, com austeridade, embora realizem essa atividade de modo diferente. Uma forma de expulsar demônios pode ser a luta por justiça. Quando nós estamos nesta luta por justiça, quando nós estamos nesta luta para que o outro tenha vida em abundância, nós estamos certamente também evangelizando, expulsando demônios, uma forma de curar pode ser também um gesto de acolhida, uma palavra amiga direcionada a alguém que está em um momento difícil, uma atenção. Então, o ministério dos doze dependia de viagens, dependia de hospitalidade, por isso Nosso Senhor deu instruções a esse respeito. Tem também, meus irmãos, naquela época as pessoas praticavam a hospitalidade com muita virtude. O viajante seria tratado como um irmão e teria o lugar de honra na casa onde ele chegava. Mas, entendam bem, na perspectiva de Jesus, o anfitrião receberia dos evangelizadores algo muito maior do que a habitação e a comida que porventura concedesse a esses peregrinos. Da parte dos evangelizadores, o anúncio do reino, as curas, os exorcismos eram manifestações de gratidão a qual se traduzia em serviço ao próximo. Mas esses dons dados por Deus deveriam ser usados com cuidado, deveriam ser usados com responsabilidade. Se fossem exercidos, por exemplo, com sabedoria, poderiam trazer grande alegria e paz, pois são meios de cuidar dos outros. Mas não teria sentido se fosse motivo de ostentação, se fosse motivo de não serviço. Por isso, prezados ouvintes, prestem bem atenção. Devemos sempre lembrar que nossas boas obras, as coisas boas que fazemos e das quais nos orgulhamos, acaba tendo sua fonte em Cristo, não em nós. A grande inspiração é Cristo. E mesmo essas obras, por mais benéficas que possam parecer, são muito pequenas diante da grandeza do amor de Deus por nós. Entendem isso? Curar, ressuscitar os mortos, purificar leprosos e fazer exorcismos, como também conceder o perdão dos pecados, são sinais do reino de Deus. Por isso, digo e já encerro esse segundo bloco pedindo a música a Seu Otto. E evangelizar os outros significa converter primeiramente a nós mesmos. Isso mesmo. Antes de evangelizar os outros, é preciso que nós estejamos, os evangelizadores, convertidos. Senhor Otto, vamos ouvir mais uma música, por favor.

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1: Cristãos, meus ouvintes, espero que vocês estejam acompanhando com muita atenção, porque hoje o Santo Evangelho de Mateus, capítulo 9, versículo 36, e o capítulo 10, versículo 8, nos fala da missão dos discípulos, missão esta que brota da compaixão de nosso Senhor Jesus Cristo. Então, a tarefa de anunciar o reino de Deus e de fazê-lo acontecer é algo, prezados, que ultrapassa de muito a capacidade de uma só pessoa. Exige a atuação de um grupo maior, de uma comunidade organizada e comprometida, que possa levar adiante a missão e ser sinal do empenho em favor da justiça. Meus amigos, escute bem o que eu quero dizer para vocês. Deus quer precisar de nós. Deus quer contar conosco para tornar realidade seu projeto de salvação. No passado, ele escolheu um povo para si, que foi o povo de Israel, e fez desse povo sacerdotal, fez com que esse povo pudesse santificar o mundo inteiro em seu nome, tornando-se fonte de bênção para toda a humanidade. É o que vai dizer aqui, por exemplo, citando para vocês, o livro do Êxodo, no capítulo 19, versículo 2 ao 6, diz assim: naqueles dias, os israelitas, partindo de Rafidim, chegaram ao deserto do Sinai, onde acamparam. Israel armou aí suas tendas, defronte da montanha. Moisés então subiu ao encontro de Deus. O Senhor chamou do alto da montanha e disse: assim deverás falar à casa de Jacó e anunciar aos filhos de Israel: vistes o que fiz aos egípcios e como vos levei sobre asas de águia e vos trouxe a mim. Portanto, se ouvirdes a minha voz e guardares a minha aliança, sereis para mim a porção escolhida diante de todos os povos, porque minha é toda a terra, e vós sereis para mim um reino de sacerdotes e uma nação santa. Meus amigos, é o que eu estava dizendo para vocês. No passado, nosso Senhor escolheu um povo para si, uma nação santa. E ele fez deste povo um povo sacerdotal. Um povo sacerdotal que pudesse santificar o mundo inteiro em seu nome, tornando-se fonte de bênçãos de toda a humanidade. A vocação do povo de Israel é sinal e prefiguração do novo povo de Deus. Nós fazemos parte desse novo povo. É o povo do Novo Testamento, o povo chamado por Jesus através da missão confiada aos 12 para participar da sua obra evangelizadora. Os apóstolos, amado irmão, amada irmã, são o início do Israel definitivo, o novo povo de Deus, este povo que deve prolongar a história e a obra de nosso Senhor Jesus Cristo. Por isso que eu estou aqui, meus irmãos, falando para vocês de Jesus, pregando o reino de Deus. O chamado dos 12 é precedido de duas imagens que colocam em evidência o valor da missão e o valor também dos seus destinatários. Entendam bem, a primeira é a do rebanho sem pastor. Já na linguagem do Antigo Testamento, a falta de pastor alude ao povo abandonado e traído pelos seus líderes. Estes, em vez de servirem o povo, deles se serve para satisfazer os seus caprichos pessoais, principalmente a sede de poder. Tem muitas pessoas que se colocam a serviço, mas não para servir, para se promover. Então Jesus olha as multidões desamparadas e o que é que sente? Compaixão, que eu já falei para vocês há pouco instante. Quer dizer, sofre junto. A compaixão de Jesus é sofrer junto com aquele povo, assumindo para si as dores e os problemas daquela gente. Jesus não ficou de braços cruzados. Na compaixão de Jesus está aí a raiz da tarefa confiada aos discípulos. Quero que todos entendam, a escolha dos apóstolos, prezados ouvintes, é a resposta concreta do bom pastor à situação de extrema penúria em que muitos se encontravam e ainda se encontram nos dias de hoje. Não é à toa, meus irmãos e irmãs, que a igreja sempre fez a opção preferencial pelos pobres, pelos jovens. Então, a segunda imagem é a imagem da colheita, que serve para sublinhar a urgência da missão para a qual os discípulos são enviados. Então aqui vocês vão entender, uma vez madura a plantação, deve ser efetivada imediatamente a colheita, não é verdade? Do contrário, a safra se perde. Vejam bem, com tanta chuva que nós estamos vivenciando ou vivenciamos há poucos dias, quantas pessoas já prestes a colher o seu feijão, milho, deve ter tomado prejuízo. Portanto, o trabalho inadiável dos operários lembra o compromisso com o reino de Deus. E esse compromisso com o reino de Deus não pode ser protelado, deixar para amanhã, tem que ser hoje. Então, diante da proposta apresentada, importa uma tomada de decisão. Uma tomada de decisão pronta e corajosa. Sim, uma decisão pronta e corajosa. O serviço deverá ser realizado em atitude de grande generosidade. E aqui vocês vão entender, porque o dono da plantação espera que todos se disponham a colaborar e escrevam o próprio nome na lista dos trabalhadores engajados na continuação da prática libertadora de Jesus. É, meus irmãos, por isso eu não estou falando para pessoas que não estão me ouvindo. Eu estou falando para você, meu prezado ouvinte. Você também é um chamado de Deus. Ah, mas eu vou ser padre? Eu vou ser religioso? Não. Nosso Senhor lhe chama como você é, no seu estado de vida hoje. Quantas pessoas aí próximo estão precisando da sua ajuda e você não está dando importância? Quantas pessoas próximas à sua casa precisa ser evangelizada e você não está nem aí? O chamado é para todos. Senhor Otto, por gentileza, vamos ouvir mais uma música.

Cristãos, meus amigos e meus amados irmãos, sempre com muita alegria que Dom Ducênio, todos os domingos, transmite essa mensagem da Palavra de Deus. É uma hora de programa e eu faço tudo para que você capte todas as palavras e, captando-as, possa vivenciá-las. Trata-se da Palavra de Deus. Passando aqui minha agenda, na terça-feira, dia 16, às 19h30, eu tenho missa em ação de graças pelos 25 anos de episcopado. Sim, meus irmãos, agradeço a Deus e peço a vocês que reze por mim. Estarei celebrando 25 anos de episcopado e destes 25, mais de 8 anos e meses aqui nesta querida e amada diocese de Campina Grande, onde eu sou muito feliz. Terça-feira, às 19h30, todos os nossos sacerdotes, os bispos do nosso regional, bispos amigos estarão aqui celebrando comigo, se Deus quiser. Mas no dia 17, logo cedo eu viajo para Arapiraca. Aí alguém vai dizer, mas Dom Ducênio, celebra do dia 16 e no dia 17 já viaja, talvez até com alguns amigos ainda por aqui. É que eu tenho que participar de uma outra alegria. Dom Delbrando Mendes Costa, que é bispo emérito da cidade de Estância, onde eu trabalhei por mais de 15 anos, aquele bispo que me ordenou bispo, está completando 100 anos de vida. E ele disse, olha, Dom Ducênio, eu quero que você faça a pregação do meu 100 anos de vida. É um grande pai que passou na minha vida e continua sendo um homem de Deus. Então estarei em Arapiraca no dia 17, quarta-feira, às 19h, concelebrando pelos 100 anos de vida de Dom Ildebrando Mendes Costa. Rezem por ele, meus irmãos. São 100 anos. E no sábado, dia 20, eu tenho missa e crisma na paróquia de São Severino Bispo, em Nova Floresta. Mando meu abraço ao Padre Tadeu e aos seus paroquianos. Querido povo de Deus, por hoje é só. Agradeço a sua paciência e me perdoe se eu não consegui explicar como você gostaria. Muito obrigado. Amanhã estaremos juntos. É programa Bom Dia, Irmãos. E até de hoje a 8, não é? Com mais um programa Hora Católica. Fique com Deus. Em nome do Pai e do Filho e do Espírito Santo. Amém.

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1: O texto de lei é muito importante, porque quem faz acontecer o transporte público são os municípios nos seus territórios e os governos do estado, né? E há uma necessidade muito grande da gente fazer esse serviço melhorar no país, se expandir. E para isso ele precisa de normas e regras nacionais, que é a função da União. Então a lei ela cumpre esse espaço aí de atualizar, né, as normas para os municípios prestarem esse serviço para a população, prestarem com qualidade, financiar, organizar o serviço de transporte público. Parece simples, mas a gente tem nessa norma, ela abarca desde uma linha de trem ao metrô, a um corredor de ônibus, a um ônibus convencional, a um micro-ônibus, a serviços de barca. Então, o transporte público acontece de várias formas e vários modos em vários territórios e precisa de diretrizes nacionais para que a população possa ser atendida com a qualidade que merece.
2: Um dos focos principais da nova lei é a questão do custeio, né? Ela propõe que esse custeio tenha outras fontes além da tarifa paga pelos passageiros. E também muda essa lógica, né, de preço dividido pela quantidade de passageiros transportados, não é isso, secretário?
1: Exatamente. A norma propõe a gente olhar o serviço de transporte, todos os modos, no território. Avaliar quanto custa, se ele é adequado, se está nas condições de qualidade para atender a população. E a partir desse custo, a gente entender que o poder público vai manter esse serviço funcionando com receitas que vêm da tarifa, mas que no passado dependia somente da tarifa e agora é possível colocar outras fontes de recursos para manter esse serviço e manter a qualidade. Então ele traz essa segurança jurídica para que os novos contratos e até os contratos que já existam consigam olhar qualidade, oferta e equilíbrio econômico de quem vai manter esses serviços, operadores privados ou até operadores públicos. Então fica claro agora que para manter um serviço tão importante, não dá para depender somente da tarifa. Precisa vir outras fontes de recursos que o poder público tem que se organizar e para isso precisa ser dado muita transparência e controle social.
0: É, inclusive tem uma lógica também de, por exemplo, deixar de cobrar pelo passageiro em si e passar a cobrar por quilômetro rodado, né? Isso tem a ver com uma preocupação que essa nova lei tem em favorecer o atendimento em regiões periféricas, em linhas que tradicionalmente são negligenciadas pelos operadores, porque elas não são tão rentáveis assim. Essa mudança aí de paradigma, de forma de cobrança, ela também ajuda nesse aspecto.
1: Exato. A lei ela traz o princípio da universalização, ou seja, levar um serviço público, que é o serviço de transporte, a todo o território. Como ele é um direito social, a gente tem que olhar muito para quem realmente mais precisa, as populações mais vulneráveis, afastadas, que não têm condição, muitas vezes, de acessar oportunidades nas cidades. Então, a gente precisa repensar a rede de transporte, esse serviço, as linhas, os sistemas de trilho para atender essa população e não depender somente da tarifa, porque senão você vai numa lógica de só vou onde tem passageiro que consegue pagar tarifa e se você não consegue ter essa arrecadação, você não vai ampliando a oferta do serviço público. Então é importante o poder público entender que ele precisa agora se organizar, o executivo, o legislativo e o próprio judiciário entendendo a importância do transporte público para levar esse serviço a toda a população do território, principalmente para quem mais precisa.
2: Outra inovação da lei é a associação de instrumentos urbanísticos e tributários com o serviço de transporte público. Quer dizer, um grande empreendimento urbano, por exemplo, teria que fazer investimentos no transporte público. É isso, secretário?
1: A gente tem que entender que o transporte ele ocorre no território da cidade, né? E tem locais que tem uma maior demanda e outras não, e existe um impacto dos empreendimentos. A lógica muitas vezes é uma lógica viária de fluidez do trânsito e é compreensível ter isso, mas a gente pode ter empreendimentos que pensem que quem vai acessá-los vai por meio do transporte público. Isso traz uma economia para a cidade como um todo, né? Então a gente tem que olhar a coletividade, o transporte público tem que ser pensado dessa forma. A gente vive num território de uma cidade utilizado ali por muitas pessoas. E o transporte, no nome já diz, coletivo, é para todo mundo. Então, quando a gente pensa o desenvolvimento das nossas cidades com o transporte, a gente tem que pensar os empreendimentos também com o olhar do usuário do transporte público e de toda a população.
0: Se pensa no estacionamento, né? Tem que pensar também na chegada do ônibus, enfim, do metrô.
1: Exatamente.
0: Agora,
1: eu acho que esse princípio é importante, de fato, para quem está planejando as cidades, né? É um olhar a mais, né? De não só pensar no trânsito, mas também pensar no transporte público.
0: Agora, secretário, para a gente encerrar, é importante a gente lembrar que tudo isso é feito com diretrizes do governo federal, mas executado mesmo por estados e municípios lá na ponta, né? Ou seja, a gestão de todos esses instrumentos legais que essa nova lei traz, ela vai ser feita pelas prefeituras para favorecer o transporte local.
1: Exato, a titularidade que a gente chama, né, quem realmente vai dizer qual é a linha que vai atender aquele bairro é quem vive naquela cidade. São as prefeituras com participação da sociedade. É ali que a gente tem que discutir realmente se o serviço está atendendo a população ou não. O governo federal dá diretriz, mas ele também entra financiando, dando assistência técnica, induzindo, que tem esse poder de fazer. Então, ele tem um papel também nessa lei, que é de dar esse suporte aos municípios e às regiões metropolitanas, mas esse protagonismo fica ainda com quem vive no território. A gente entende que é importantíssimo, e o marco legal coloca isso. Escutam a nível local, cobrem a nível local, venham também cobrar a nível de governo federal, mas entendo que as soluções vão partir de quem vive nos territórios.
2: Nós conversamos com o secretário nacional de mobilidade urbana, Marcos Daniel dos Santos. Muito obrigado, secretário, pela entrevista aqui à Voz do Brasil.
1: Eu que agradeço a oportunidade.
0: Mais de 9 mil vagas de graduação em universidades públicas.
2: Estão abertas essa semana as inscrições para o Sisu Mais, que vai preencher as vagas remanescentes da etapa regular do Sisu.
0: É a primeira vez que uma seleção desse tipo será realizada pelo MEC.
3: Os estudantes interessados em ocupar uma vaga em um curso de graduação em uma instituição pública de ensino superior terão mais uma oportunidade com o Sisu Mais. Será uma espécie de repescagem das vagas que não foram preenchidas na etapa regular do Sistema de Seleção Unificada 2026. É a primeira vez que o Ministério da Educação realiza o Sisu Mais. Estão sendo ofertadas 9.436 vagas em 532 cursos. Quem for classificado começa a estudar no segundo semestre. De acordo com o MEC, a adesão é voluntária. Cada universidade decide se participa e quais cursos disponibiliza. As inscrições para o Sisu Mais começaram nesta segunda-feira e vão até a próxima sexta-feira, 19 de junho, no site sisualuno.mec.gov.

0: de oferta e instituição. Para se inscrever, o estudante precisa ter participado de uma ou mais edições do Exame Nacional do Ensino Médio nos últimos 3 anos e ter concorrido a vagas na etapa regular do SISU 2026. Para a seleção, será considerada a edição do Enem com melhor média ponderada. Os resultados saem no dia 24 de junho. Gabriela Noronha para a Voz do Brasil.
1: Alívio no bolso de estudantes que renegociaram dívidas pelo Desenrola Fiéis.
2: Após 30 dias de operação, o Ministério da Educação já contabilizou mais de 100 mil acordos firmados, o equivalente a 5 bilhões e 300 milhões de reais de dívidas renegociadas.
1: Aqueles que têm contratos firmados até 2017 e ainda não participaram podem aderir até o dia 31 de dezembro.
3: Após um mês de lançamento, o Desenrola Fiéis já implementou 100.209 renegociações de contratos do Fundo de Financiamento Estudantil, o Fiéis. Isso equivale a 5 bilhões e 300 milhões de reais em dívidas renegociadas em todo o país. O saldo das dívidas foi reduzido para 1 bilhão e 130 milhões de reais. Esse resultado reflete a adesão dos estudantes ao programa, que possibilita descontos de até 99% sobre o valor consolidado da dívida, conforme o perfil do contrato e o tempo de inadimplência. O Desenrola Fiéis tem potencial para beneficiar mais de 1 milhão de estudantes com contratos firmados até 2017 e que estavam na fase de amortização em 4 de maio de 2026. O prazo para aderir à renegociação vai até 31 de dezembro de 2026. Basta acessar os canais digitais dos agentes financeiros responsáveis pelo contrato. Com a confirmação do pagamento, ocorre a retirada do nome do estudante e dos fiadores dos cadastros de inadimplência. Com locução de Thaísa Vitória, reportagem Daniele Popov.
2: Na sexta-feira, nós falamos aqui na Voz do Brasil sobre o Move Brasil Entregadores Move Brasil Entregadores e Moto App, que vai facilitar a aquisição de bicicletas elétricas e motos para quem trabalha com entregas por aplicativos.
1: Mas o Move também está avançando em outras frentes.
2: No braço do programa voltado para aquisição de caminhões e ônibus, os financiamentos já estão sendo aprovados.
1: Só da linha do BNDES já foram contratados 3 bilhões de reais.
4: Modernizar a frota nacional de veículos pesados, de cargas e passageiros. Com esse objetivo, o governo do Brasil disponibilizou 21 bilhões de reais em crédito para financiamento desses veículos, dentro do programa Mover Brasil Caminhões e Ônibus. A maior parte dos recursos será liberada via Tesouro Nacional. Somente dos recursos liberados via Banco Nacional de Desenvolvimento Econômico e Social, o BNDES, já foram contratados 3 bilhões de reais desde o fim de maio. O diretor de Desenvolvimento Produtivo, Inovação e Comércio Exterior do BNDES, José Luiz Gordon, fala sobre o andamento do programa.
5: Essa linha já está disponível, já está sendo utilizada. Taxa de juros ali que variam entre 11 e 12% ao ano, um instrumento que ajuda muito a capacidade de investimento, a renovação de frota, uma frota mais nova, mais eficiente ambientalmente.
4: A linha de crédito do BNDES já contabiliza quase 5 mil operações em 1.056 municípios de todas as regiões do país. A média por operação foi de 1 milhão e 300 mil reais, sendo a maior parte destinada aos donos de frotas. Mas também já foram aprovados 43 milhões de reais para clientes autônomos em 104 operações. O caminhoneiro e diretor da Confederação dos Trabalhadores em Transportes Logísticos, Carlos Alberto Littdemer, fala dos pontos positivos da medida.
6: Um fundo garantidor, ele dá condição de que aquele caminhoneiro que não tenha um score ideal para o banco, né, ou não tenha as garantias necessárias para que realmente ele possa dar uma melhorada. Se não, fora isso, ele jamais conseguirá fazer qualquer forma de investimento. O alongamento do prazo, né? Ele também é um facilitador, né?
4: As condições de financiamento variam conforme o perfil do beneficiário. Para transportadores autônomos, o prazo é de 120 meses, com 12 meses de carência. Para empresas de carga, o prazo para pagamento pode chegar a 60 meses, com 6 meses de carência. Já para empresas do setor de transporte de passageiros, o prazo é de 120 meses, também com 6 meses de carência. O programa prevê um limite de crédito de até 50 milhões de reais por cliente. Reportagem Cleide Lopes.
2: O governo do Brasil abriu crédito extraordinário de mais de 337 milhões de reais para intensificar a proteção florestal e o monitoramento ambiental.
1: A medida provisória foi publicada hoje e a verba vai ser executada pelo IBAMA e pelo ICMBio.
2: Do total, quase 195 milhões serão destinados para ações de prevenção e controle de incêndios florestais em áreas federais prioritárias e fiscalização ambiental.
1: Os recursos serão utilizados para despesas como mobilização de equipes, remuneração de brigadistas temporários e aquisição de equipamentos de proteção individual.
2: Foi incorporado ao SUS um novo tratamento para um tipo agressivo de leucemia.
1: E deve estar disponível aos pacientes no prazo de 6 meses.
7: A leucemia mieloide aguda é um tipo de câncer agressivo que afeta os glóbulos brancos na medula óssea. Entre os principais sintomas estão cansaço, anemia, infecções frequentes, perda de peso, febre, falta de ar, hematomas e sangramentos. Os pacientes do Sistema Único de Saúde com esse diagnóstico e que não podem se submeter à quimioterapia intensiva passam a contar a partir de agora com uma nova opção de tratamento. Trata-se da combinação de dois medicamentos, venetoclax com azacitidina, incorporada ao SUS pelo Ministério da Saúde. O tratamento é indicado para pacientes adultos com leucemia mieloide aguda recém-diagnosticada. A medida beneficia principalmente pessoas idosas ou com condições de saúde que dificultam um tratamento convencional. A previsão do governo federal é que a nova terapia esteja disponível na rede pública em até 180 dias. Natália Kuzlik, para a Voz do Brasil.
2: Para ajudar no combate a crimes digitais contra crianças e adolescentes, foi criado um canal de denúncias pela Agência Nacional de Proteção de Dados.
1: O novo canal busca facilitar o recebimento de relatos sobre violações de direitos por parte das plataformas na internet, como falhas na aferição de idade e ausência de segurança por padrão.
2: Os relatos devem ser de casos específicos e não genéricos e relacionados ao descumprimentos administrativos previstos no Estatuto Digital da Criança e do Adolescente.
1: O objetivo é ajudar no monitoramento e fiscalização de plataformas digitais e empresas que atuam no ambiente virtual.
2: Para denunciar, basta preencher o formulário disponível na plataforma da agência em www.gov.br/ANPD.
1: Hoje o pagamento do abono salarial para os trabalhadores nascidos em julho e agosto.
2: Mais de 4 milhões de trabalhadores vão receber ao todo 5 bilhões e 500 milhões de reais com pagamentos realizados pela Caixa Econômica Federal.
1: O benefício varia de R$ 136 a R$ 1.621, de acordo com a quantidade de meses trabalhados no ano base 2024.
2: Tem direito ao abono aqueles que receberam remuneração média de até R$ 2.766 com cadastro no PIS/PASEP pelo menos 5 anos.
1: Os valores ficam disponíveis para saque até o encerramento do calendário, em 30 de dezembro de 2026.
2: E essas foram as notícias do Governo do Brasil.
1: Uma realização da Secretaria de Comunicação Social da Presidência da República.
2: Com produção da empresa Brasil de Comunicação.
1: Fique agora com as notícias do Poder Judiciário e do Congresso Nacional. Boa noite.
2: Boa noite para você e até amanhã.
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10: Supremo Tribunal Federal valida a inclusão automática de novos servidores federais em plano de previdência complementar. Para o STJ, citação de empresa estrangeira por meio de representante no Brasil exige prova da representação. O IAPOC recebe ação itinerante da Justiça do Trabalho com serviços gratuitos à população. Boa noite, eu sou Walter Lima. O Supremo Tribunal Federal validou a inclusão automática de novos servidores federais em plano de previdência complementar. O plenário considerou que a regra é constitucional e não afasta o direito de escolha do servidor, que pode ser exercido posteriormente. Marcela Luiza.
11: Ao analisar o caso, o relator ministro Nunes Marques entendeu que a facultatividade prevista na Constituição está preservada, já que o servidor tem liberdade para decidir se deseja ou não permanecer no sistema. O ministro destacou que a legislação garante o cancelamento da inscrição a qualquer momento e prevê a devolução das contribuições com correção monetária nos casos de desistência em até 90 dias.
10: É nula a citação de empresa estrangeira por meio de suposta representante nacional sem prova concreta dessa representação. Essa decisão é do STJ, Fátima Uchoa.
12: A quarta turma do STJ deu provimento ao recurso especial da companhia coreana Hyundai Corporation para declarar nulos os atos processuais praticados desde a citação realizada por meio da Hyundai Caoa do Brasil em ação de cobrança, rescisão contratual e indenização ajuizada por empresa brasileira que alega não ter recebido acessórios de telefonia celular pelos quais pagou. A Justiça do Rio de Janeiro considerou válida a citação, mas o STJ entendeu que esse ato só seria válido se a representação tivesse sido comprovada, o que não ocorreu. Assim, sem representante formal confirmado, a Hyundai deveria ser citada diretamente na Coreia do Sul por carta rogatória. O voto que prevaleceu no julgamento foi o da ministra Isabel Galotti.
10: Equipes da Justiça do Trabalho de órgãos parceiros chegam ao município de Oiapoque, no extremo norte do Amapá. É a itinerância Cidadania aqui com você, para atender as aldeias indígenas. Rafael Silva.
13: As ações vão ocorrer de quarta a domingo. Primeiro na aldeia Manga, sábado e domingo será a vez da aldeia Espírito Santo. Pela Justiça do Trabalho, além de receber orientações, os moradores da região também vão poder denunciar e resolver questões trabalhistas e previdenciárias e até solucionar conflitos. Mas vai ter também outros serviços como emissão de documentos, orientações jurídicas diversas e atendimento na área da saúde.
10: Quatro legendas exibem propaganda partidária nesta semana. Programas vão ao ar na terça, quinta e no sábado, entre 19h30 e 22h30. Mariana Fabri.
14: Nesta semana, o Partido dos Trabalhadores, o Partido Liberal, o Partido Comunista do Brasil e o Partido Social Democrático exibem propaganda partidária nas emissoras de rádio e televisão. O tempo de propaganda depende do número de deputados federais eleitos pelo partido nas eleições gerais de 2022. Por isso, PT, PL e PSD têm direito a 10 minutos cada. Já o PCdoB conta com 5 minutos. A propaganda partidária promove o programa e as atividades do partido e divulga o posicionamento sobre temas políticos e sociais. Em anos eleitorais, como 2026, esse tipo de propaganda só é transmitida no primeiro semestre.
10: Governo Federal e FUNAI pagarão 10 milhões de reais por violações contra indígenas na década de 70 em Mato Grosso. A sentença também determinou a conclusão da demarcação em até 2 anos. Vanessa Pereira.
15: Depois de 50 anos, o MPF obteve a condenação na justiça contra o governo federal e a FUNAI por remover na década de 1970 indígenas Tapaiuna do território tradicional, próximo a Diamantino, em Mato Grosso. Na sentença foi determinado o pagamento de indenização por danos morais e coletivos para a comunidade indígena no valor de 10 milhões de reais. A conclusão da demarcação das terras em até 2 anos e um pedido público de desculpas.
10: 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Boa noite.

0: sou Paula Groba.
1: E eu sou Ricardo Nakaoka.
0: E estes são os destaques de hoje do Jornal do Senado, que começa agora.
1: Senado pode analisar compensação para médico que prestar assistência durante voo.
0: Projeto endurece punição para quem induz crimes em escolas e shoppings.
1: Bombeiros podem passar a receber recursos de emendas da saúde.
0: Boa noite.
1: Boa noite.
0: Uma emergência médica a 10 mil metros de altura pode transformar um voo tranquilo em uma corrida contra o tempo. Nessas horas, a ajuda de um médico entre os passageiros pode fazer toda a diferença.
1: Para reconhecer esse trabalho voluntário, o Senado pode analisar um projeto que prevê algum tipo de compensação aos profissionais que prestarem socorro durante viagens aéreas. Os detalhes com o repórter Alexandre Campos.
2: Autor do projeto, o senador doutor Irã, do PP de Roraima, lembrou que o médico que presta assistência ainda é obrigado a preencher formulários após o pouso do avião com informações sobre os procedimentos adotados durante o voo. Pela proposta, a companhia aérea vai ter duas opções: inserir no seguro que é obrigada a contratar uma cláusula prevendo a compensação ao profissional da saúde que agir nessas situações, ou, por conta própria, oferecer algum tipo de ressarcimento, como pagamento em milhas ou upgrade em viagem futura.
3: Você sabe que nós temos uma população que tem envelhecido muito, e quanto mais envelhecemos, mais agravos nós ficamos suscetíveis. E muitas vezes a gente encontra pessoas idosas que às vezes não tomaram suas medicações antipertensivas, suas medicações para controlar sua glicose, enfim, o que torna muito frequente a necessidade de um atendimento médico nos aviões.
2: Na justificativa de seu projeto, o doutor Irã, que é médico, lembrou que o Conselho Federal de Medicina confirmou o entendimento de que é devido a algum tipo de compensação ao profissional pela prestação de socorro durante voos.
0: E o senador Eduardo Girão, do Novo do Ceará, lamentou a morte de 7 jovens atletas cearenses em um grave acidente ocorrido na rodovia estadual ao CE-187. Durante a sessão de hoje no Senado, ele pediu um minuto de silêncio em homenagem aos jogadores de basquete falecidos.
1: Girão lembrou que os jovens participam da Copa Sobral de basquete e regressavam para Juazeiro do Norte quando o ônibus em que viajavam tombou às margens da rodovia.
4: Neste momento de profunda dor, eu quero manifestar minha solidariedade às famílias das vítimas e aos feridos que seguem recebendo atendimento médico e a toda a comunidade esportiva cearense.
0: O senador Isalci Lucas, do PL do Distrito Federal, alertou para o crescente endividamento das famílias brasileiras. Segundo o parlamentar, o número de pessoas com dívidas e restrições de crédito atingiu níveis recordes. Ele afirmou que a situação afeta principalmente as camadas de menor renda e defendeu uma reflexão sobre o alto custo do crédito no país.
1: Para Isalci, os juros elevados comprometem o orçamento familiar, dificultam o planejamento financeiro e limitam as perspectivas de crescimento econômico e social. Segundo ele, nenhum país consegue crescer de forma sustentável.
5: O grande problema do Brasil não é o tamanho da dívida. O grande problema do Brasil é o custo da dívida, é o preço do dinheiro, é o crédito caro, é o juro excessivo.
0: Na mesma linha, a senadora Zenaide Maia, do PSD do Rio Grande do Norte, voltou a defender medidas para reduzir o endividamento das famílias brasileiras. A parlamentar criticou as altas taxas de juros cobradas em operações de crédito, especialmente no cartão de crédito e no cheque especial, e argumentou que o comprometimento da renda dos brasileiros está diretamente relacionado ao elevado custo do crédito.
1: Zenaide Maia também pediu a aprovação da proposta de emenda à Constituição que limita os juros do cartão de crédito e do cheque especial a até 3 vezes a taxa Selic. Ela, que é autora da iniciativa, afirmou que a proposta ajudaria a conter o crescimento da inadimplência e a reduzir o impacto dos juros sobre o orçamento familiar. A PEC está em análise na Comissão de Constituição e Justiça.
6: Com a aprovação da nossa emenda, vamos frear essa bola de neve, pela qual os altos juros dificultam o pagamento e aprofundam a inadimplência.
0: Crianças e adolescentes precisarão de autorização judicial para exposição comercial nas redes sociais.
1: A determinação está no ECA Digital. Foi regulamentada pelo Conselho Nacional de Justiça e mira os chamados influenciadores mirins. Repórter Raíssa Abreu.
7: A norma do Conselho Nacional de Justiça determina que o juiz avaliará, por exemplo, se a atuação da criança ou adolescente nas redes é compatível com sua idade, suas atividades escolares e sua fase de desenvolvimento. O ECA Digital, que entrou em vigor em março, criou responsabilidades compartilhadas entre Estado, famílias e empresas de tecnologia na proteção das crianças e adolescentes no mundo virtual. O senador Alessandro Vieira, do MDB de Sergipe, foi o autor do projeto que deu origem à lei.
8: Nós estamos regulando parcialmente a atividade das empresas mais poderosas da história do capitalismo. Essa é a primeira lei das Américas nessa matéria. E nós conseguimos colocar na mesma mesa, do mesmo lado da trincheira, pessoas tão diversas como a nossa senadora Damares e a deputada Maria do Rosário.
7: A proposta do CNJ, que regulamenta a atividade de crianças e adolescentes nas redes sociais, será votada no final de junho. Se aprovada, as plataformas deverão suspender conteúdos que exponham pessoas com menos de 18 anos sem alvará.
0: E a Comissão de Segurança Pública pode votar nesta terça-feira um projeto que endurece as punições para quem incita ou induz crimes em ambientes coletivos, como escolas, universidades e centros de compras.
1: A proposta foi apresentada para combater o crescimento de ameaças e discursos de pânico propagados na internet. Repórter Bruno Lourenço.
9: A relatora, senadora professora Dorinha Seabra, do União do Tocantins, lembrou os trágicos atentados ocorridos em escolas de São Paulo, Blumenau, Aracruz e Sobral para justificar a necessidade do projeto.

0: vídeos publicados na internet. Além de exigir autorização judicial, o texto proíbe a presença de menores em publicidade de cigarros, bebidas alcoólicas e apostas. Na quarta-feira, a Comissão de Assuntos Sociais pode autorizar o uso de emendas parlamentares da saúde para custear e equipar os serviços de atendimento pré-hospitalar dos corpos de bombeiros militares. Mas o senador Humberto Costa, do PT de Pernambuco, alertou que a inclusão dos bombeiros entre os destinatários das emendas da saúde pode aumentar a disputa por recursos do SUS.
1: Poderá gerar maior competição por verbas já insuficientes para atender plenamente as necessidades da atenção básica, da rede hospitalar, do SAMU e de outros serviços estratégicos do SUS.
0: Na Comissão de Ciência e Tecnologia, uma proposta proíbe o uso de inteligência artificial para reproduzir sem autorização a voz ou a imagem de uma pessoa com fins comerciais.
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3: Com edição de Paula Groba e trabalhos técnicos de João Lira, o Jornal do Senado fica por aqui. Acompanhe agora as notícias da Câmara dos Deputados. Boa noite.
4: Uma boa noite e até amanhã.

0: pode votar texto do governo sobre redução da jornada de trabalho.
1: Avança projeto que indeniza produtores por prejuízos com falta de energia.
0: Deputados facilitam a matrícula em cidade vizinha mais próxima do aluno.
1: Proposta prevê incentivo fiscal para livros, brinquedos e jogos inclusivos.
0: Boa noite. A Comissão de Constituição e Justiça da Câmara aprovou projeto que prevê incentivo fiscal para livros, brinquedos e jogos inclusivos. Agora, a proposta será analisada pelo Senado. A repórter Maria Neves explica o que diz o texto.
2: Pelo texto, o poder público deverá reduzir tributos para a produção de materiais que ajudem crianças e jovens com desordem estética, deficiência ou enfermidade que cause embaraço social a compreender e aceitar sua condição. Autor do texto, o deputado Dr. Jaziel, do PL do Ceará, afirma que a carga tributária sobre brinquedos corresponde a cerca de 40% do preço final. Devido a essa tributação elevada, o parlamentar sustenta que o mercado de artigos lúdicos para crianças com deficiência não alcança larga escala. É atendido por iniciativas isoladas e artesanais. O relator da proposta, deputado Diego Garcia, do Paraná, concorda com o autor e acrescenta que atividades lúdicas e brincadeiras são coisa séria, principalmente para crianças com deficiência.
3: Crianças com deficiência devem ser estimuladas a desenvolver autonomia e autoestima. Materiais didáticos, livros, jogos e brinquedos inclusivos que respeitem as individualidades certamente terão repercussão positiva no desenvolvimento das crianças.
2: O deputado ressalta que percepções, raciocínio e criatividade são aprendidos na relação das crianças consigo mesmas e com o outro por meio do lazer infantil. E, para crianças com deficiência, destaca que as brincadeiras são instrumentos eficazes de superação de dificuldades e de desenvolvimento da criatividade. Segundo o Instituto Brasileiro de Geografia e Estatística, o Brasil tem 14 milhões e meio de pessoas com deficiência, o que representa 7,3% da população com 2 anos ou mais. Além disso, o Instituto identificou 2 milhões e 400 mil pessoas com autismo. Da Rádio Câmara de Brasília, Maria Neves.
4: Turismo.
1: Gilson Daniel, do Podemos do Espírito Santo, destaca o potencial turístico da região do Caparaó, impulsionado por eventos tradicionais e pelas belezas naturais. O deputado cita o Festival de Inverno de Guaçuí e a Festa do Carro de Boi, na cidade de Iúna, como iniciativas que valorizam a cultura local.
0: Gilson Daniel também ressalta que Caparaó reúne atrativos como o Pico da Bandeira, além de uma rica gastronomia regional. Ele registra investimentos destinados à região, como a inauguração da obra de asfaltamento da rodovia que liga os municípios de Iúna e Urupi.
4: Agricultura.
1: Projeto que prevê indenização a produtores rurais por prejuízos com falta de energia avança na Câmara. A repórter Sofia Peçanha tem os detalhes.
5: A Comissão de Agricultura aprovou o projeto que prevê que produtores rurais sejam indenizados quando tiverem prejuízos causados por falhas no fornecimento de energia elétrica. Apresentada pelo deputado Marcos Beltrão, de Alagoas, a proposta também foi aprovada pela Comissão de Minas e Energia. A medida vale para situações em que a falta de luz ou oscilações na rede elétrica provoquem a perda de produtos perecíveis, como leite, frutas, grãos armazenados ou até a morte de animais que dependem de sistemas automatizados para a sobrevivência. Durante a discussão na Comissão de Minas e Energia, o deputado Padre João, do PT de Minas Gerais, destacou os impactos diretos para os produtores, especialmente os de menor porte.
6: Porque a pessoa ela tem uma expectativa de, num mês, ela receber o leite que ofereceu. Então, terminar o prazo, isso é muito importante, porque a pessoa ela fica descapitalizada, fica sem renda, porque é o prejuízo. Caso do leite, mas tem as câmeras frias de legumes, verduras, queijos.
5: Para ter direito à indenização, o produtor deverá comprovar por meio de documentos técnicos que prejuízo foi causado diretamente pela interrupção de energia. O valor será calculado com base no preço de mercado dos produtos na região. O texto também determina que a concessionária de energia terá até 30 dias para analisar o pedido e fazer o pagamento. Caso o prazo não seja cumprido, haverá acréscimo de 10% no valor da indenização como multa. O relator da proposta na Comissão de Agricultura, o deputado Tião Medeiros, do PP do Paraná, afirmou que a medida também pode incentivar melhorias na qualidade do serviço prestado pelas empresas de energia.
4: O dever de indenizar fortalece um incentivo para a atuação proativa dos distribuidores, ao mesmo tempo em que responde a uma demanda urgente dos produtores rurais de todo o país.
5: O projeto que garante indenização a produtores rurais por perdas causadas por falta de energia elétrica segue para análise na Comissão de Constituição e Justiça. Da Rádio Câmara de Brasília, Sofia Peçanha.
7: Economia.
0: Reginaldo Lopes, do PT de Minas Gerais, anuncia uma articulação partidária em torno da proposta que garante fomento indireto aos setores da cultura e do esporte por meio de créditos tributários para gestores, artistas e patrocinadores.
1: O deputado explica que o principal objetivo da proposta é incluir os mecanismos permanentes de fomento dentro das regras da reforma tributária. Para Reginaldo Lopes, a medida fortalece a geração de emprego e renda, além de estimular investimentos privados em cultura e esporte.
0: Maurício Marcon, do PL do Rio Grande do Sul, alerta para o agravamento da situação econômica do país. Ao mencionar dados sobre o endividamento das famílias brasileiras, o deputado prevê um cenário de forte instabilidade financeira.
1: De acordo com Maurício Marcon, o descontrole fiscal do governo impulsionou a inflação dos alimentos e elevou a taxa de juros a patamares históricos. Ele recomenda cautela financeira aos cidadãos diante do risco de uma crise.
7: Trabalho.
0: O plenário da Câmara dos Deputados deve votar o projeto do governo que limita em 40 horas semanais a jornada de trabalho. O repórter Antônio Vital nos conta como estão as negociações.
8: A semana no plenário da Câmara começa com um único projeto na pauta, o que define a jornada máxima de trabalho em 40 horas semanais sem redução de salários. No final de maio, a Câmara aprovou proposta que inclui esse limite na Constituição, o que deve ser ainda analisado pelo Senado. A diferença é que o projeto enviado pelo governo ao Congresso em abril detalha a aplicação da redução da jornada e altera 9 leis, além da consolidação das leis do trabalho, a CLT. Acrescenta esse limite em legislações específicas que tratam do repouso semanal remunerado, do esporte e de profissões como aeronautas, seguranças privados, trabalhadores domésticos e radialistas. O projeto chegou à Câmara em abril com regime de urgência constitucional, com prazo para ser votado. Como isso não ocorreu, passou a trancar a pauta do plenário a partir de 30 de maio. Desde então, os deputados ficaram impedidos de votar qualquer outro projeto de lei. Na semana passada, o presidente da Câmara, Hugo Mota, designou como relator o deputado Léo Prates, do Republicanos da Bahia, o mesmo da proposta de emenda à Constituição que acaba com a escala 6x1. O projeto do governo define que a duração normal do trabalho não poderá ultrapassar 8 horas diárias e 40 horas semanais, o que vai valer também para trabalhadores com escalas especiais. Estabelece ainda que todos os trabalhadores terão direito a 2 dias de folga remunerados por semana, de preferência aos sábados e domingos. Abre exceções para negociações coletivas, de acordo com as peculiaridades de cada atividade. Também permite escalas de até 12 horas seguidas, mas mantendo o limite de 40 horas semanais. A proposta do governo se aplica aos contratos em vigor e passa a valer imediatamente assim que virar lei. Já a proposta já aprovada, que acrescenta esses limites ao texto da Constituição, define que a adoção da medida será gradual, com prazo de 2 meses para começar a valer limite de 42 horas e de 1 ano para a jornada de 40 horas. Prevê ainda medidas de transição para microempreendedores individuais, microempresas e empresas de pequeno porte. E admite manutenção da jornada atual para terceirizados do serviço público até que ocorra nova licitação. O projeto do governo foi defendido pelo líder do PT na Câmara, deputado Pedro Czai, do PT de Santa Catarina.
9: Redução da jornada de trabalho de 44 horas para 40 horas semanais, portanto, ter 2 dias para viver, para descansar, para ficar com a família, qualidade de vida e tempo para viver e tempo para trabalhar. Estamos convencidos que a redução da jornada de trabalho vai permitir o aumento da produtividade, ganha a sociedade, ganha a economia, ganha as famílias brasileiras.
8: Já a proposta que acrescenta o limite máximo de 40 horas semanais de trabalho na Constituição, quando foi votada na Câmara, recebeu críticas de deputados da oposição. Deputados do PL, do Novo e do Missão disseram que a medida vai acarretar aumento do trabalho informal, diminuir a produtividade e aumentar o custo para as empresas. Da Rádio Câmara de Brasília, Antônio Vital.
7: Relações. Relações Exteriores.
1: Alexandre Lindemeyer, do PT do Rio Grande do Sul, defende a soberania nacional e a autonomia jurídica do Brasil, sustentando que o país não deve se curvar a decisões externas. Ele lembra a decisão dos Estados Unidos de classificar as facções criminosas brasileiras como grupos terroristas.
0: Alexandre Lindemeyer afirma que a lei brasileira e tratados internacionais distinguem claramente crime organizado e terrorismo. Em sua opinião, os Estados Unidos são movidos por interesses próprios, com o apoio de políticos brasileiros empenhados em entregar riquezas nacionais.
7: Educação.
1: A Câmara aprovou o projeto que facilita a matrícula na escola mais perto do aluno, mesmo que em município vizinho, e o texto seguiu para análise do Senado. Confira na reportagem de Luiz Cláudio Canuto.
10: A Comissão de Constituição e Justiça da Câmara dos Deputados aprovou projeto que assegura a alunos da educação básica o direito de se matricular na escola mais próxima da sua casa, mesmo que seja em um município vizinho. O texto aprovado muda a LDB, Lei de Diretrizes e Bases da Educação Nacional. Por recomendação da relatora, deputada Júlia Zanatta, do PL de Santa Catarina, a comissão aprovou as sugestões da Comissão de Educação para o projeto. Pela versão aprovada, será assegurado o direito à matrícula e ao transporte escolar, com possibilidade de acordo entre os municípios. A deputada Júlia Zanatta reforçou a importância da medida.
11: Não precisando de mais uma legislação estadual ou municipal para acertar isso aqui. Então, é uma legislação que pensa na vida das pessoas lá na ponta, dos alunos, das mães, que às vezes moram na divisa de um município com outro e não consegue fazer essa matrícula por causa de uma burocracia imposta por uma lei que foi feita aqui em Brasília, mas que não viu a realidade das pessoas lá na ponta. Então é um grande avanço.
10: O censo de 2022 apontou que 7,2% dos estudantes do Brasil, ou seja, 4 milhões de alunos, precisam ir a um município vizinho para estudar. Pouco mais de 3% dos alunos do ensino fundamental e 6,6% dos alunos do ensino médio precisam fazer diariamente esse deslocamento. O projeto original é do deputado Evair Vieira de Mello, do Espírito Santo. Da Rádio Câmara de Brasília, Luiz Cláudio Canuto.
7: Política.
0: Heloísa Helena, da Rede do Rio de Janeiro, despediu-se da Câmara após cumprir um mandato temporário de 4 meses. Em seu pronunciamento, a congressista fez um balanço de sua atuação, destacando a apresentação de mais de 60 projetos de lei voltados para a área social.
1: Heloísa Helena afirma que deixou o cargo consciente de ter feito uma política ética. A legisladora deixa o cargo em função do fim da suspensão do mandato do deputado Glauber Braga.
7: Justiça.
0: O nome afetivo que muitas vezes crianças e adolescentes usam ao ganharem novas famílias vai poder ser oficializado antes do fim do processo de adoção. A repórter Mônica Tati explica o teor da proposta que agora vai para o Senado.
12: A Câmara dos Deputados aprovou proposta que permite o uso de nome afetivo por crianças e adolescentes sob guarda provisória, em cadastros de escolas e estabelecimentos de saúde, cultura e lazer. O nome afetivo é aquele pelo qual o menor é chamado pela nova família, antes da conclusão do processo de adoção e da alteração definitiva na certidão de nascimento. Depois de adotada, a criança geralmente troca o sobrenome. No entanto, há casos em que há a troca do primeiro nome também. O objetivo do projeto é antecipar o uso desse nome, como forma de respeitar a identidade da criança. A autora do projeto, a deputada Laura Carneiro, do PSD do Rio de Janeiro, explica por que a mudança do nome é importante ainda durante o processo de adoção.
13: A criança chegar à adoção é porque ela perdeu todos os vínculos familiares, seja por violência, seja por abandono, está absolutamente desprotegida, principalmente do amor. Então, vem o processo de adoção, o processo começa com essa guarda provisória, isso demora muito tempo, é uma análise difícil, mas durante esse tempo, essa criança cria vínculo com essa nova família. A própria família aí na escola, os amiguinhos, na sociedade, na vida normal dessa criança, ela passa a precisar efetivamente ser parte daquela família. E esse pertencimento também está ligado ao nome dela.
12: Laura Carneiro também destaca a importância de mais mecanismos para incentivar a adoção no país, principalmente de crianças mais velhas e adolescentes. A proposta que permite o uso de nome afetivo por crianças e adolescentes sob guarda provisória segue agora para o Senado Federal e, se for aprovada, pode ser sancionada pelo presidente da República e virar lei. Da Rádio Câmara de Brasília, Mônica Tati.
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7: Segurança Pública.
1: Avançou na Comissão de Constituição e Justiça da Câmara a proposta que reduz a maioridade penal para 16 anos. Para Sérgio Turra, do PP do Rio Grande do Sul, a medida acaba com a possibilidade de criminosos de alta periculosidade se esconderem na menoridade.
0: O deputado critica a oposição de esquerda à proposta, argumentando que ela protege criminosos, indo contra o interesse público e a segurança da sociedade. Sérgio Turra menciona o apoio popular à medida, que será analisada agora por uma comissão especial antes de ir à votação no plenário.
1: Sargento Faur, do PL do Paraná, celebra a aprovação na CCJ da PEC que reduz a maioridade penal. O congressista afirma que a medida é um primeiro passo para responsabilizar adolescentes de 16 e 17 anos envolvidos em crimes graves.
0: Sargento Faur sustenta que a punição de adolescentes infratores busca proteger principalmente os jovens que estudam e trabalham. Ele lembra que a PEC ainda precisa passar por comissão especial e pelo plenário da Câmara em dois turnos antes de seguir para o Senado.
1: José Rocha, do União da Bahia, celebra o Dia da Marinha, comemorado em 11 de junho. O parlamentar ressalta o papel histórico da corporação e exalta suas ações humanitárias operadas em rios de regiões isoladas para levar desenvolvimento e promover a integração nacional.
0: Presidente da Frente Parlamentar de Apoio ao Programa Antártico Brasileiro, José Rocha, ressalta a importância da Força Naval na proteção de quase 6 milhões de quilômetros quadrados da Amazônia Azul e defende investimentos em tecnologia como a construção de submarinos e fragatas.
1: Termina agora o Jornal Câmara dos Deputados, produzido pela Rádio Câmara, com trabalhos técnicos de Wellington Teles e apresentação de Val Monteiro e Luciana Vieira. Uma boa noite para você.
0: Você fica com as notícias do Tribunal de Contas da União. Boa noite.
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2: Cinecista. 20 horas e 1 minuto.

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2: 20:25.
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1: 20 horas e 46 minutos.
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